0: coisas que eu mais gosto é mandar alô pra quem tá na sintonia da nossa programação. Vamos lá. O Wilmer tá acompanhando junto com a gente, o Clésio também, a Franciara, né? Deixa eu ver quem mais aqui. O Fabrício Souza, a Maria Neta. Obrigado pelo carinho, o Ellison, o Cristiano e o Christian também tá acompanhando a gente aí. Valeu. Sensacional, essa é a Liberdade FM, tá na Liberdade, tá bom demais. E agora a gente vai pro rápido intervalo comercial, eu volto daqui a pouquinho, é bem rapidinho mesmo. Inclusive tem recados importantíssimos aí dos nossos patrocinadores. Quer ouvir? Aumenta o volume aí pra você ver.
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0: Vamos lá, bora, bora. Babados e fofocas do ar na sua terça-feira. Hoje é dia 11, meu amigo.
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0: É isso aí, essa é a programação que você escolheu pra esse dia.

0: Maravilhoso. 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
0: Bom, antes das informações do Brasil e do mundo, vamos à dica do dia da Gi de hoje. Diga aí, Gi, qual é a dica de hoje?
2: Isso mesmo, Fernando, um truquezinho pra gente tirar o amarelado de faróis de carros e motos, caminhões, enfim.
0: Amarelado? Ah, boa, boa, meu
2: o
0: amigo.
2: O amarelado, motorista. Ele acontece por causa da própria queimadura do sol, digamos assim, né? Então, com o tempo, ele fica mais amarelado e eu tenho um truquezinho pra gente resolver isso.
0: Fique ligado, meu senhor motorista. Vamos lá. Primeira fofoca.
2: Ai, ai, ai. Ai, gente, e bora de fofoquinha, então. O que que eu tenho aqui? Tô no R7, no entretenimento, na aba da Fabíola. E ela diz, né? Virgínia dá show de falta de educação ao ignorar funcionária de própria loja, né? Tem cena que fala por si, segundo a Fabíola. E a Virgínia Fonseca, que é sócia da WePink, resolveu dar uma passadinha em uma das lojas da própria marca e acabou protagonizando um momento que acabou pegando mal ali, né? No último dia 9, a influenciadora foi ao local com os filhos para pegar presente pro Zé Felipe pelo Dia dos Pais, só que na hora, né, de receber as sacolas, parece que a educação ficou do lado de fora da loja. Uma funcionária estendeu a mão para cumprimentar Virgínia, mas a famosa estava mais interessada em pegar as bolsas para distribuir aos filhos. Ei, amor, tudo bem? Bom dia, tudo bom? Diz Virgínia estendendo a mão para a sacola. Quando percebe que a funcionária queria cumprimentá-la, né, Virgínia vai direto ao ponto. É essa sacola? Solta, pegando os objetos e entregando pros filhos para que eles escolhessem os perfumes. Assim, repercutiu nas redes, né? E muita gente ficou incomodada com a forma como a Virgínia tratou a funcionária. Não pede, por favor, não diz uma obrigada, fubanga e sem um pingo de educação e modo, soltou um aí no ex, né? Essa mulher não pode dar um abraço e ser carinhosa com as vendedoras, não? Que loucura! Funcionárias dela, provavelmente fãs também, e ela não dá um pingo de confiança, detonou outra pessoa, né? Agora vamos analisar a situação, gente. Pode ser que a Virgínia realmente não tenha percebido a intenção da funcionária logo de cara, né? E tivesse focada nas compras, mas depois que ficou claro que a moça estava tentando cumprimentá-la, custava dar um pouco mais de atenção, um oi, né? Um sorrisinho que fosse, um aperto de mão, não ia fazer mal pra ninguém. E aí, qual que é a sua opinião? Conta pra mim.
0: Daqui a pouquinho tem mais, vamos de música.
1: Antigamente.

0: as fofocas que você gosta, a programação gostosa que você ama e a dica da Gi já já, né, Gi?
1: Isso mesmo, truquezinho pra resolver o amarelado do farol do teu carro.
0: Já já.

0: Balaço e o melhor do sertanejo universitário.
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0: essa é a Liberdade FM, tá na Liberdade, tá bom demais, só música boa. Prazer estar aqui na sintonia junto com vocês em 104.9. Vamos aproveitar junto cada momento desse dia. Simbora!
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0: que música boa, que música sensacional e a sua participação, né? Não pode faltar aqui na nossa programação. E vamos lá, fofocando.
1: E algumas músicas da cantora Taylor Swift foram removidas de vídeos publicados nas redes sociais pela campanha do presidente Donald Trump e pela Casa Branca, que ganharam duas canções da superestrela norte-americana na última semana. Taylor não se pronunciou recentemente sobre Trump, né? Embora tenha apoiado a rival democrata, né? Então, vice-presidente Kamala, em 2024. Durante a campanha de 2020, a artista postou nas redes sociais que Trump estava perfeitamente ciente de que não queria ele, né, como presidente. Trump criticou a cantora repetidamente depois que ela apoiou Kamala, né? O republicano disse nas redes sociais: "Eu odeio a Taylor Swift." No ano passado, ele escreveu: "Alguém descobriu que, desde que eu disse eu odeio Taylor Swift, né, ela não é mais..." Aí usou o termo aqui, gostosa, mas enfim, não entendi direito, né? Essas traduções aí, eu sei que dezenas de artistas, incluindo, né, Sabrina, Ariana Grande, pediram ao governo Trump que não usasse suas músicas, né? E ele tirou aí as músicas da Taylor Swift também.
0: Daqui a pouquinho tem mais.
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0: Sensacional, essa é a Liberdade FM, tá na Liberdade, tá bom demais. E agora a gente vai pro rápido intervalo comercial, eu volto daqui a pouquinho, é bem rapidinho mesmo. Inclusive tem recados importantíssimos aí dos nossos patrocinadores. Quer ouvir? Aumenta o volume aí pra você ver.
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9: 9:20.
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5: E vamos seguindo por aqui. Hoje é terça-feira, hoje é dia 11. Liberdade FM, continue mandando seu WhatsApp aí pra nossa programação, 6634-68-1200, 6634-68-1200.
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5: Tem mais informações chegando.
7: E continuando falando um pouquinho de gravadora, continua aqui na Vemt Brasil e o Tribunal Judicial, né, do Rio de Janeiro anulou o contrato vitalício da Larissa Manoela com a gravadora, né? A 15ª Câmara de Direito Privado do Tribunal de Justiça do Rio determinou a anulação ali do contrato vitalício da cantora e atriz Larissa Manoela com a gravadora Deck Produções Artísticas, né? A decisão foi tomada por unanimidade em julgamento realizado nessa semana que passou. O resultado, a artista fica liberada para assinar novos projetos musicais com qualquer outra empresa, né? Contudo aí, os desembargadores acolheram o recurso da gravadora para manter sob posse da empresa os direitos patrimoniais das gravações realizadas durante a vigência do contrato, né? Alterando aí a decisão da primeira instância. De acordo com a decisão, a Deck, ela deverá entregar a Larissa senhas e acessos dos canais oficiais do YouTube, Spotify, que utilizam o nome dela, né? A gravadora também ficou proibida de utilizar ou associar qualquer material inédito da cantora a seus discos. Pedido de indenização por danos morais.

dadas durante a vigência do contrato, né? Alterando aí a decisão da primeira instância. De acordo com a decisão, a DEC, ela deverá entregar a Larissa senhas e acessos dos canais oficiais do YouTube, Spotify, que utilizam o nome dela, né? A gravadora também ficou proibida de utilizar ou associar qualquer material inédito da cantora a seus discos. O pedido de indenização por danos morais no valor de R$100 mil, formulado pela artista, foi rejeitado pelo tribunal. As custas do processo foram divididas em partes iguais e

0: Beijos e Fofocas com aquela programação musical sensacional. Faltam pouquíssimos minutos para você saber a dica do dia de hoje.
1: Truquezinho para salvar o farol amarelado do teu carro.
0: Boa, tá com o farol amarelado aí, meu senhor? É, tá com aquele carro antigo. De repente, tá aqui a solução, hein? Já, já.

0: então, dos faróis do carro. Eu falei que era um produto, assim, polêmico pra esse fim, né? E que todo mundo tem em casa. E é a pasta de dente, Fernando. Se o farol do carro tá opaco, fosco, amarelado ali pelo sol, é só passar creme dental branco, tá? Tem que ser o tradicional, não pode ser em gel, tem que ser o branco. Não pode ser aquele branco com lista verde, lista azul, não. Branquinho, tá? Você vai passar em toda a lente de plástico do farol, vai esfregar fazendo movimentos circulares firmes com um pano e vai enxaguar com água. Por que que isso funciona? A pasta de dente contém abrasivos suaves, né? Como o bicarbonato e a sílica, que são projetados para polir o esmalte dos dentes. No farol, esses microgrãos, né, digamos assim, lixam suavemente a camada exterior de plástico queimado pelo sol, sem arranhar o farol. Então, por isso, você consegue tirar aí o amarelado deles.
1: Vai funcionar? Pode fazer o teste?
0: Pode fazer, Fernando. Testado e comprovado, viu?
1: Boa, até amanhã, Gi, valeu.
0: Até.
1: Liberdade. Se você tá na Liberdade, vixi, tá bom demais. Fiquem ligados sempre com a gente aqui na Liberdade FM, que ainda temos muito mais músicas pra vocês, tá?
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0: Pra você que tá acompanhando a gente, tá vendo? A hora passa que a gente nem vê, passa até rápido demais, né? E agora é hora da dica da Gi. Vamos saber como é que vai deixar o farol do seu carro brilhando de novo. Fala aí, Gi.
1: Bora pra nossa diquinha do dia. Truquezinho pra tirar o amarelado.

0: Pois é, meu amigo, você sabe que a única batalha que você tem que vencer é essa vida que tá aí dentro da tua cabeça, né? Quantas e quantas vezes a gente vai acreditando que os maiores obstáculos estão do lado de fora, nas exigências do dia a dia, nas incertezas do futuro, ou até mesmo nas opiniões alheias. No entanto, o campo de batalha mais desafiador é aquele que não se vê. É na nossa mente que os medos ganham força, as dúvidas murmuram e os cenários mais difíceis eles são desenhados antes mesmo de acontecerem. E vencer a si mesmo é o maior triunfo que alguém pode alcançar. Significa aprender a domar os pensamentos que tentam desacreditar o seu valor, silenciar a autocrítica excessiva, cultivar uma voz interior que apoia e que também impulsiona em vez de sabotar. Quando você transforma sua mente em um lugar de coragem, clareza, acolhimento, o mundo ao seu redor, ele perde o poder de desestabilizar os seus passos. A vida interior dita o ritmo da vida real. Se você dominar as narrativas que você cria dentro de você por causa da sociedade, nenhuma tempestade extensa ou externa será capaz de parar o seu avanço. Então o negócio é escolher todos os dias alimentar a tua fé na sua jornada. Vamos perdoar suas falhas, faz parte da vida. Vamos focar na sua evolução. Paz não é a ausência de problemas, mas é a certeza de que você é o mestre da sua própria mente. Pensa por dentro e o mundo vai se alinhando.
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0: Essa é a Liberdade FM, tá na Liberdade, tá bom demais. E agora vamos tocar aquela música que você pede, né? Pra você cantar junto com a gente aí. Aumenta o volume do teu rádio aí, vai.
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0: Música boa pra você é aqui na nossa programação.
5: Esse é um rolê aleatório. Vamos lá!

uma atrás da outra, menos intervalos, mais música boa, muita informação do Brasil e do mundo, muitos alôs também. Vai mandando seu WhatsApp aí pra gente. Aqui você fica muito bem informado e ouvindo a melhor programação musical. E a música não para. Vamos lá.

0: aí, só musicão pra você. Tá na liberdade, tá bom demais? Com você sempre nos seus melhores momentos. Eu espero, né, que você esteja sempre nos seus melhores momentos. Se não estiver, liga aqui com a gente, porque a gente vai tentar manter o seu dia cada vez mais gostoso. Vamos nessa, a música não para.
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0: mim.
1: Mais alôs pra quem tá na sintonia da nossa programação. Meu amigo Nilo Amaral, aquele abraço pra você, o José também, a Patrícia, a Ângela. Alô, Márcio, aquele abraço, a Vanicinha. Alô, José Carneiro também, aquele abraço.
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1: Gente, não sai daí não, viu? Na sequência tem mais trilha sonora pra você.
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2: certa.
5: Cultural. 9:51.
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5: 9:52.
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1: Um pitbull enfrentou uma onça dentro de casa e salvou família com 3 crianças em São Paulo, cara. Puxa vida, um pitbull enfrentou a onça de madrugada e salvou as 3 crianças pequenas da família. O Ragnar, que é o nome do pitbull, ele percebeu a presença da onça na quinta-feira, dia 6, na Serra da Cantareira, na zona norte de São Paulo. Aí ele correu até a porta dos fundos e lutou com ela. O cachorro, ele ficou gravemente ferido e precisou passar por uma cirurgia de emergência. A tutora, o nome dela é Mirella Ramos, acredita que a onça já estava dentro da residência quando Ragnar sentiu o cheiro e disparou atrás dela. Se não fosse ele, uma tragédia poderia ter acontecido com as nossas crianças, disse a tutora. Ragnar, que é o pitbull, teve o rosto rasgado, levou 32 pontos na cabeça, perdeu parte da gengiva e as funções do lado esquerdo do rosto. A família gastou quase 10 mil no tratamento do cachorro. Tudo começou pouco depois das 3 da manhã, quando a Mirella acordou para poder amamentar a filha de apenas 3 meses. Ragnar, que sempre fica com a tutora pela casa, ouviu um barulho e saiu correndo pelo corredor. O marido dela foi verificar e acabou encontrando o pitbull brigando com uma onça adulta. A primeira reação dele foi trancar a porta e dizer: entra pro quarto com as crianças porque é uma onça. E claro, e o Ragnar ou nós, lembrou a Mirella. O corredor estava escuro e inicialmente o marido da Mirella não conseguia enxergar com qual animal ele estava brigando. Chegou a tentar puxar o cachorro pela pata. Foi então que percebeu que havia uma onça parda do outro lado. E por aí vai, a história toda está aí na rede social para você poder acompanhar caso você tenha curiosidade. 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
1: Respira fundo aí, curte o que vem agora, porque é só música boa.

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1: Só musicão pra você, tá na liberdade, tá bom demais. Com você sempre nos seus melhores momentos. Eu espero, né, que você esteja sempre nos seus melhores momentos. Se não estiver, liga aqui com a gente, porque a gente vai tentar manter o seu dia cada vez mais gostoso. Vamos nessa, a música não para.

maravilhoso e que dia sensacional. Porque você tá aí acompanhando a nossa programação. Nosso muito obrigado pela sua audiência. É muito bom saber que tem assim, ó, um monte de gente ouvindo a gente por toda a cidade. Obrigado pelo carinho, muito obrigado pela sua

0: musicão pra você, né? Tá na Liberdade, tá bom demais. Quem aí tá curtindo a nossa playlist, levanta a mão aqui na Liberdade. Nos mandem as suas mensagens aí e também os seus pedidos musicais pra gente poder saber o que, que você gosta de curtir, que a gente vai melhorando cada vez mais a nossa programação pra animar ainda mais o teu dia, tá? Simbora!
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Mais alôs. Vamos lá. Deixa eu ver quem tá mandando o WhatsApp pra nossa programação. Meu amigo Márcio.

0: o Adriano, a Maria Aparecida também tá junto com a gente, Maria Aparecida, né? A Marisa de Lima, obrigado pelo carinho, Amanda, minha amiga Creuza, costureira, aquele abraço pra você sempre na sintonia, o Mauro também e o Joel, valeu pelo carinho, pela audiência de vocês aí.
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0: 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Ó, chegamos ao final de mais um bloco, mas não sai daí não, porque daqui a pouquinho a gente tá de volta com mais notícias e entretenimento pra você, tá?
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7: 10 e 7.

0: Paraíza.
1: Amo vocês. Muito obrigado.
2: Também já amo pode. Você, gente. Muito obrigado.
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6: 10h21.
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6: 10h22.

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1: 10h41.
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1: 10h43.

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9: 11 horas e 3 minutos.

Boa noite, meu amigo, minha amiga. Que alegria imensa poder compartilhar este momento especial com você. Seja muito bem-vindo, seja muito bem-vinda ao seu refúgio, ao seu oásis de serenidade. Eu sou Jorge Ventura e este é o Songs by Night. Que bom ter você aqui, pertinho, nessa jornada de afeto que preparamos com tanto carinho. Nessas horas em que o mundo desacelera, em que a gente busca um aconchego para a alma, o Songs by Night se apresenta como uma companhia. É um espaço de escuta, de histórias que emocionam, de recados que tocam o coração e de poesias que nos fazem sentir. Aqui, a fé se renova, o amor se celebra e a vida, em toda a sua beleza, é exaltada em cada nota, em cada palavra. Nossa proposta é simples, mas profunda. Oferecer um abraço em forma de melodia. Um convite à reflexão, à paz interior. Queremos que você sinta que não está sozinho. Que esta rádio é um amigo fiel, um ombro amigo que te acompanha. Que a música seja um bálsamo, que as palavras inspirem e que a nossa conexão, essa que se forma entre nós, seja a mais verdadeira e acolhedora possível. E para abrir essa nossa primeira parte, para inaugurar essa noite de sentimentos e melodias que abraçam a alma, prepare o coração. Vem aí uma canção que fala de ausência, de um desejo profundo, de uma saudade que aperta, mas que paradoxalmente nos conecta. É uma das mais pedidas, uma melodia que marcou gerações e que continua a tocar fundo na gente.

noite, queridos amigos e amigas que nos acompanham aqui no Songs by Night. É sempre uma alegria imensa ter a sua companhia, sentir essa conexão que nos une, especialmente nesta nossa primeira parte do programa. Em meio a tantas melodias que acalmam o aperto e a mente tranquila, vamos juntos ouvir um salmo, uma mensagem de força e esperança. Salmo 91. Aquele que habita no esconderijo do Altíssimo, à sombra do Onipotente descansará. Direi do Senhor: Ele é o meu Deus, o meu refúgio, a minha fortaleza, e nele confiarei. Porque ele te livrará do laço do passarinheiro e da peste perniciosa. Ele te cobrirá com as suas penas, e debaixo das suas asas te confiarás. A sua verdade será o teu escudo e broquel. Não terás medo do terror de noite, nem da seta que voa de dia, nem da peste que anda na escuridão, nem da mortandade que assola ao meio-dia. 1.000 cairão ao teu lado, e 10.000 à tua direita, mas não chegará a ti. Que essas palavras encontrem eco em seu coração, trazendo paz e serenidade para este momento, para esta noite. É uma honra compartilhar este espaço com você. E agora, vamos deixar que a próxima canção continue abraçando a sua

noite, queridos amigos e amigas que nos acompanham aqui no Songs by Night. Que bom ter você com a gente nessa jornada de afeto e de melodia que preparamos com tanto carinho. Sinta-se em casa, sinta-se acolhido nesta primeira parte do programa. É um privilégio compartilhar momentos como este, onde a gente para um pouquinho, respira e se conecta com o que há de mais profundo em nós. E para nutrir a alma, para trazer mais fé e esperança ao coração, quero compartilhar um salmo que nos convida à gratidão. Ouça com o coração aberto, com a sua alma atenta. Celebrai com júbilo ao Senhor todas as terras. Servi ao Senhor com alegria e entrai diante dele com canto. Sabei que o Senhor é Deus. Foi Ele que nos fez, e não nós a nós mesmos. Somos povo seu e ovelhas do seu pasto. Entrai pelas portas dele com gratidão e em seus átrios com louvor. Louvai-o e bendizei o seu nome. Porque o Senhor é bom, a sua misericórdia dura para sempre e a sua fidelidade de geração em geração. Que essas palavras encontrem eco em sua vida, trazendo paz e serenidade. Que a fé nos fortaleça e nos guie sempre. Vamos seguir com a nossa noite, com a música que abraça a alma, que acalma o coração e nos lembra do amor que nos

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2: 11:26.
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2: 11:27.
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2: 11:27.
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8: Boa noite, meu querido ouvinte, minha querida ouvinte. Que bom que estamos de volta. Sim, estamos de volta para mais uma parte do nosso Songs by Night. É sempre um prazer enorme ter você aqui comigo, nessa jornada de afeto, de histórias que tocam, de músicas que abraçam a alma. A vida, às vezes, é uma estrada cheia de curvas, né? E em cada uma delas, é importante a gente se lembrar da força que o amor tem. O amor que a gente dá, o amor que a gente recebe e, principalmente, aquele amor que a gente cultiva dentro da gente. É fundamental, em meio a tudo, a gente se lembrar que é preciso amar alguém. Pode ser um amigo, um familiar ou, quem sabe, a própria pessoa que a gente vê no espelho todos os dias. E é sobre essa verdade tão bonita que a gente vai ouvir agora. Uma canção que marcou corações no ano 2000, do incomparável Elton John. Prepare-se para sentir a melodia e a mensagem com You Gotta Love Someone.

noite, queridos amigos e amigas que nos acompanham aqui no Sons by Night. É sempre um prazer enorme ter você pertinho, compartilhando esse cantinho de serenidade, de afeto que a gente constrói junto a cada sintonia. Eu sou o Jorge Ventura e é com um carinho que só aumenta que a gente segue em frente, nesta que é a nossa segunda parte do programa. Por aqui, a gente sempre fala de conexão, de ouvir o coração, de entender que cada sentimento tem seu lugar, sua importância. E é por isso que um dos momentos mais especiais para mim é quando vocês compartilham um pedacinho da alma, um pensamento, uma poesia. Nosso WhatsApp do coração, sabe? É um espaço sagrado, onde a gente percebe a beleza que existe em cada um, em cada história. Recebi uma mensagem linda, um poema que chegou e tocou fundo. Quero dividir com você, que talvez sinta algo parecido por aí. Ouça com o coração. No silêncio que abraça a alma, encontro a melodia que acalma. Um verso, um sopro, uma canção, desvendando o amor no coração. E mesmo quando a dor se faz presente, há uma estrela a guiar, lá no nascente. A vida é arte, um eterno renascer. Basta crer, basta querer, basta sentir e viver. Que beleza, não é mesmo? Tão delicado, tão cheio de esperança. Essa mensagem anônima que veio de um ouvinte mostra a força da poesia, a capacidade de expressar o que às vezes não cabe só em palavras. É sobre encontrar a melodia da vida, mesmo nas pausas, nos silêncios. É sobre crer, sobre querer, sobre sentir e viver de verdade. Agradeço de coração a quem enviou, por nos permitir sentir essa emoção. E a você que ouve, que acolhe, que se permite sentir, muito obrigado por estar aqui. Seguimos juntos, embalados pela noite e por essas mensagens que aqui

noite, meu querido ouvinte. Que delícia ter você pertinho, compartilhando cada instante dessa jornada de afeto. Em Songs by Night, a gente se encontra na melodia, nas histórias, nos recados que tocam o coração. Quero agradecer de um jeito muito especial a todos os profissionais que, assim como nós aqui na rádio, estão trabalhando a esta hora, cuidando para que tudo funcione. E claro, a você que nos acompanha com tanto carinho. Daqui a pouquinho, na próxima parte do programa, a gente volta com mais poesia e reflexões para a sua alma. Não saia daí, voltamos já.

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4: 11:48.
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4: 11:48.
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2: 11:50.
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2: 11:50.

Boa noite, meu querido ouvinte. Minha querida ouvinte, que alegria ter você de volta aqui no Songs by Night, na nossa terceira parte do programa. Eu sou Jorge Ventura e meu coração se enche de carinho em saber que você está conosco, buscando um aconchego para a alma, um refúgio para a mente. Neste pedacinho da nossa noite, quero te convidar a um momento de pura conexão consigo mesmo, um autocuidado para a alma. É sobre encontrar beleza nos pequenos detalhes, sobre sentir que cada batida do seu coração é uma canção de vida. Acredite, você é único, especial e merece todo o afeto do mundo. Receba o meu abraço. E falando em abraços que a música pode dar, prepare-se para uma canção que é puro carinho. Vem aí com Jason Ray's 93 Million Miles. Fique com a gente.

noite, queridos amigos e amigas que nos acompanham aqui no Songs by Night. Que bom ter você pertinho nessa nossa terceira parte do programa, esse nosso momento de respiro e de alma. É sempre um prazer enorme poder compartilhar essa jornada com você, sabe? A vida, com suas idas e vindas, muitas vezes nos convida a uma dança rápida demais, com tanta informação chegando de todos os lados, e a gente acaba se perdendo um pouco do que realmente importa, do nosso centro. E é pensando nisso, nesse nosso bem-estar mais profundo, que eu queria te convidar a refletir sobre o autocuidado hoje. Não é sobre egoísmo, não. É sobre se permitir um instante de paz, de silêncio, de desconexão. Um tempo para acalmar a mente, para reduzir essa fadiga que vem do excesso de telas, de notícias, de demandas. É sobre reconectar com o agora, com o que você sente, com a brisa que entra pela janela, com o cheiro do café, com a sua própria respiração. Perceber o presente é um presente, né? É um carinho que a gente dá pra alma. Um abraço apertado no nosso eu mais íntimo. Porque só assim, com a mente mais leve e o coração mais atento, a gente consegue enxergar a beleza nas pequenas coisas e até nas dores, encontrar um sentido novo. É um convite pra você olhar pra dentro, com carinho, e se dar essa pausa merecida. Permita-se ser e sentir, sem pressa, sem julgamento. E para embalar esse seu momento de introspecção e aconchego, a gente segue com mais uma melodia que vai tocar direto na sua alma. Fique com a gente. O Songs by Night continua.

0: Marcelo Martins, saxofone. 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André Vasconcelos no contrabaixo.
1: Boa noite, amigos da alma. Chegamos ao finalzinho dessa nossa terceira parte aqui no Songs by Night e o coração já se enche de um carinho especial por cada um de vocês. É sempre uma alegria poder compartilhar esses momentos de afeto, de reflexão, onde a música abraça a nossa vida. Mas não se preocupe, a gente vai dar só uma pequena pausa, um respiro rápido para já voltar com muito mais. A próxima parte do nosso programa, essa tá mais que demais, recheada de emoção e histórias que tocam fundo. Então fica por aí, não sai da nossa sintonia. A gente volta já já, prometo. Um abraço apertado do seu amigo Jorge Ventura.

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1: Meia-noite e 9 minutos.
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1: Meia-noite e 11 minutos.
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1: 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Meia-noite e 11 minutos. 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
0: Meia-noite e 12 minutos.

Boa noite, meu querido, minha querida. Estamos de volta. Que bom ter você aqui comigo, acompanhando mais uma parte dessa nossa viagem pelas emoções. É a nossa quinta parte de Songs by Night. E como é bom sentir essa conexão, essa energia que flui entre a gente, não é mesmo? Aqui, neste nosso cantinho no rádio, a gente se permite sentir, se permite amar, se permite sonhar. É um refúgio para a alma, um abraço sonoro que te acolhe, não importa o que você esteja vivendo. Eu, Jorge Ventura, estou aqui para você, para a gente compartilhar a beleza da vida, as histórias que nos tocam, os recados que aquecem o coração. E por falar em aquecer o coração, a próxima canção é um verdadeiro bálsamo. Uma daquelas melodias que traduzem perfeitamente o que significa amar de verdade, com toda a sua intensidade e entrega. Prepare-se, porque vem aí a inconfundível voz de John Legend com a linda All of Me.

0: Boa noite, meus queridos amigos e amigas. Que delícia ter a sua companhia nesta quinta parte do nosso Songs by Night. Sabe, a vida é feita de momentos, de encontros e desencontros, de pequenas histórias que se entrelaçam e formam quem a gente é. E às vezes, em meio a essa dança, a gente esquece de dar valor àqueles abraços que curam, àqueles olhares que entendem sem precisar de uma só palavra. A gente corre tanto, não é? Mas aqui, neste nosso refúgio, a gente desacelera um pouquinho e lembra que o maior presente é sentir, é amar, é se permitir ser tocado pela beleza do que é simples e verdadeiro. Como um carinho na alma, como uma melodia que chega bem de mansinho e acende uma luz lá dentro. É assim que a gente se conecta, de coração para coração. E para essa conexão se aprofundar, para você sentir o abraço que a música tem para te dar, preparei algo especial. Fique comigo.
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noite, meus queridos amigos. Que privilégio ter a sua companhia. Não importa onde você esteja agora. É sempre uma alegria imensa poder compartilhar esses momentos tão especiais aqui no Songs by Night. Nossa jornada de afeto e histórias segue nos tocando, nos unindo e nos lembrando da beleza que existe em cada conexão humana.

Cada recado, cada sentimento que flui por aqui é um abraço para a alma. E nessa nossa quinta parte, a gente se prepara para uma pequena pausa. Mas o coração continua ligado. Fique por perto, porque eu, Jorge Ventura, já volto com mais carinho e boa música para você. Um instante e a gente retorna.

0: noite e 32 minutos.
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0: Meia-noite e 33 minutos.
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4: Boa noite, amigos e amigas de alma. Que alegria ter vocês de volta aqui no Sons by Night, nesta sexta parte do nosso encontro. Esse refúgio radiofônico que a gente constrói juntos, com tanto carinho e afeto. É um prazer imenso, como sempre, ser o anfitrião dessa jornada de emoções, onde a gente se conecta através das histórias, dos recados, da poesia e, claro, da música que abraça a alma. Daqui a pouco tem um conto noturno que preparei com muito carinho, um momento para a gente viajar sem sair do lugar. Mas antes, quero te convidar a fechar os olhos por um instante e deixar que a melodia te leve para um lugar de paz, de reflexão, de puro otimismo. É Beto Guedes, com a Atemporal, Paisagem da Janela. Vem comigo.

Boa noite, meus queridos ouvintes. Que bom ter você aqui, pertinho, nessa nossa jornada de afeto. Na sexta parte do nosso Songs by Night, a gente segue navegando por sentimentos, por esses caminhos do coração que só a noite sabe desvendar. Sabe, tem momentos que a gente se pega pensando que a vida é um emaranhado de histórias, cada uma com seu próprio fio de esperança, de saudade, de amor. E o que a gente faz com esses fios? A gente tece. Tece sonhos, tece memórias, tece laços. E é nessa teia que a gente se encontra.

que se reconhece, que a gente percebe que mesmo nas noites mais escuras, sempre existe uma estrela para nos guiar, uma melodia para acalmar a alma. É um convite para olhar para dentro, para sentir o calor que nos habita. E com essa sensação boa de que não estamos sozinhos, vamos seguir essa viagem com mais uma canção que vai tocar bem fundo no seu coração. Fica com a gente, porque a noite está só começando a nos abraçar.

meus queridos amigos, que delícia ter a sua companhia nesta nossa jornada de afeto pelo Songs by Night. Espero de coração que vocês estejam sentindo essa energia boa, essa paz que a gente busca e encontra juntos por aqui. É sempre um presente ter você, cada um de vocês, comigo neste cantinho especial da rádio. Aqueles que já vão se despedindo e partindo para o descanso, uma boa noite suave e que os sonhos venham repletos de carinho. E para você que continua conosco, aguenta firme aí. A gente faz uma pausa rapidinha, um instante para nossa estação. E eu já volto com mais histórias, mais emoções e mais músicas que tocam a alma. Não saia daí. A gente se encontra já já na próxima parte do nosso programa. Até daqui.

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3: Meia-noite e 56 minutos.
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3: Meia-noite e 56 minutos.
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5: Boa noite, meus queridos amigos e amigas que nos acompanham. Que alegria ter você de volta, juntinho aqui no Songs by Night. Neste que é um convite à alma, um abraço apertado em meio à melodia. Estamos de volta, sim, para a sétima parte do nosso programa. E cada retorno é uma chance de sentir, de vibrar, de se conectar ainda mais. É um prazer imenso, Jorge Ventura, estar aqui, compartilhando esses momentos preciosos.

mais adiante nesta parte, eu volto com os recadinhos carinhosos que vocês nos enviam. Essas pequenas histórias que tecem a nossa noite. Mas antes, vamos deixar que a música fale por si. Que ela chegue e aconchegue a sua alma. Uma canção feita para embalar seus pensamentos. Fique com a gente.

Boa noite, queridos amigos e ouvintes do nosso Songs by Night. Que alegria ter você aqui, pertinho, nessa nossa jornada de afeto que segue embalada por sentimentos, por canções que nos tocam a alma. Jorge Ventura com você, como sempre, de coração aberto. Chegamos agora à nossa sétima parte do programa e é tão bom sentir essa energia que vibra por aqui, não é? Quantos recadinhos emocionantes recebemos, quantas declarações de amor. É lindo ver o carinho de um para o outro, a forma como vocês se conectam, como o amor pulsa em cada mensagem. Uma beleza. É nos pequenos gestos, nas palavras sinceras, que a gente encontra a verdadeira essência da vida. E o amor. Ah, o amor é a melodia mais bonita que existe, que nos faz enxergar a vida com outros olhos, que nos dá força e esperança. Sabe, eu acredito de verdade que a gente precisa acolher o que sente, sem julgamento, com ternura. E é por isso que Songs by Night existe, para ser esse refúgio, esse abraço em forma de rádio. Para você que está sozinho, para você que está apaixonado, para você que busca um porto seguro nas suas emoções. A próxima canção que chega agora é para todos nós, para cada um que compartilha desse momento. Ela traz uma mensagem de otimismo, de que a vida, com seus altos e baixos, sempre merece ser celebrada. Deixe essa melodia te abraçar. Ela é para você, com todo

Boa noite, meus queridos amigos e amigas que nos acompanham aqui no Songs by Night. É com um carinho imenso que eu, Jorge Ventura, venho agradecer cada segundo da sua companhia. Já estamos na sétima parte do nosso programa, uma jornada de afeto, de conexão, de melodias que abraçam a alma. E me diz aí, você tá gostando? Tá sentindo essa energia que a gente tenta levar para o seu coração? Cada recado, cada história, cada poesia que compartilhamos é pensada em você, para que a gente possa, juntos, celebrar a vida, o amor, a esperança. É um privilégio ter a sua sintonia, ter a sua atenção. A gente faz um pequeno intervalo agora, mas é rapidinho. Não saia daí, porque o nosso encontro continua, com mais canções e mais abraços para a sua alma. Permaneça conosco.

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2: 1:15.
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2: 1:16.
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5: Boa noite, meu querido ouvinte. Que bom ter você de volta aqui no Sons by Night. Estamos de volta para a nossa 8ª parte e é sempre uma alegria imensa poder compartilhar esses momentos tão especiais com você. Sabe, a vida às vezes nos presenteia com desafios, com algumas nuvens passageiras que teimam em esconder o sol. Mas lembre-se sempre, a beleza está em enxergar a luz mesmo nas pequenas frestas, em ter a certeza de que depois da tempestade, a calmaria sempre chega. E para aqueles corações que talvez

Permita se sentir, mas também permita-se acreditar que dias melhores virão. Que a esperança é uma chama que nunca se apaga. E é com esse abraço apertado, com essa mensagem de carinho, que a gente segue viagem. Preparado para mais uma canção que fala direto ao coração?

Boa noite, meu amigo, minha amiga. Que bom ter você aqui pertinho, nesta que é a oitava parte do nosso Songs by Night. É sempre um privilégio, uma honra, compartilhar esses momentos de calma, de reflexão, de alma com alma, onde a gente se permite sentir, se permite sonhar. Sabe, muitas vezes a gente busca as respostas lá fora, em meio ao barulho.

a verdadeira melodia, a paz que acalma, mora aqui dentro, no silêncio do nosso próprio coração. Cultive a gentileza, não só com o outro, mas principalmente com você. Permita-se sentir, permita-se amar, permita-se florescer no seu próprio tempo, sem pressa, sem culpa. Lembre-se sempre, o amor verdadeiro, ele não exige perfeição, ele celebra a singularidade. Ele abraça as falhas, as dúvidas e ilumina o caminho com a certeza de que juntos somos mais fortes. Que a sua fé seja a sua âncora e o carinho o seu leme, guiando cada passo. Nesta jornada que é a vida, cada momento é uma oportunidade de recomeçar, de aprender, de se reinventar. E é com essa leveza no peito que a gente segue, aqui no Songs by Night, com mais uma canção que vai tocar a sua alma, que vai te abraçar. Fique com a gente, o abraço musical continua.

Boa noite, meus queridos ouvintes do Songs by Night. É sempre uma alegria imensa ter você aqui comigo, nessa nossa jornada de afeto e conexão. Cada mensagem, cada pensamento que compartilhamos faz desse programa um lugar tão especial, um verdadeiro abraço para a alma. E o que sinto é uma gratidão enorme por sua companhia, por você ser essa pessoa única que nos honra com sua escuta. Vamos fazer uma pequena pausa agora para os nossos comerciais, mas não se afaste, porque o Songs by Night volta já já, com mais carinho, mais emoção e a música que toca o coração. Fique por perto, a gente se encontra logo mais para continuar essa jornada aqui, no Songs by Night.

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4: 1h36.
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4: 1h36.
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9: Boa noite, queridos amigos e amigas que nos acompanham. Que bom ter você de volta aqui no Sons by Night, na nossa nona parte. Esse espaço que a gente constrói junto com tanto carinho. Eu sou Jorge Ventura e para mim, cada um de vocês é um universo, uma história, um coração que pulsa. E é essa conexão que a gente busca fortalecer, sabe? É um refúgio, um porto seguro para as emoções que nos visitam. A vida é uma melodia, com suas pausas e seus crescendos. E a gente tá aqui para celebrar cada nota, para acolher cada sentimento, para encontrar beleza até nas pequenas incertezas. É uma honra poder estar ao seu lado, tecendo essa noite com sons que abraçam a alma. E por falar em abraço, prepare o coração, porque a próxima canção chega suave, com uma energia que convida à leveza. Hollywood Session Singers com Cruising from Duets.

noite, meu querido, minha querida. Que bom ter você aqui com a gente, abraçando esse momento de paz e conexão. Em Songs by Night, a gente sabe que a vida é feita de encontros, de silêncios, de palavras e de melodias que tocam a alma. Eu, Jorge Ventura, estou aqui para te acompanhar, para ser esse porto seguro em sua jornada. Muitas vezes a gente se vê diante de desafios, de caminhos que parecem nebulosos. Mas é nesses momentos que a fé se faz mais presente, não é? Não a fé cega, mas aquela que nos lembra que há sempre uma luz, uma esperança que se renova a cada novo amanhecer. É a certeza de que somos amparados, de que não estamos sozinhos, mesmo quando a solidão parece nos abraçar. De que existe uma força maior, um amor divino, que cuida de cada detalhe, de cada batida do nosso coração. Ele nos convida a confiar, a entregar as nossas preocupações e a acreditar que tudo tem seu tempo e seu propósito. E é com essa certeza no coração que seguimos em frente, nesta nona parte do nosso programa. Que a melodia que está por vir seja mais um carinho, um acalento, uma inspiração para sua alma. Permita-se sentir, permita-se sonhar, porque a vida é um presente e cada instante é uma oportunidade de amar e ser amado. Fique com a gente, que a próxima canção já vem para tocar seu coração.

Boa noite, meus queridos ouvintes. É sempre um prazer imenso ter a companhia de vocês por aqui, nesse nosso Songs by Night, essa nossa jornada de afeto. Estamos chegando ao fim de mais uma parte, a nossa nona parte, mas a emoção continua. Daqui a pouquinho, na próxima parte do programa, tem um quadro que eu sei que vocês amam de paixão, o nosso Minha História, com relatos que tocam a alma e nos fazem sentir ainda mais conectados. É o momento de a gente respirar fundo, recarregar as energias e já já eu volto pra gente seguir com essa noite tão especial. Um abraço apertado, cheio de carinho pra cada um de vocês que me ouve agora. Volto num instante, tá bom?

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2: Mais 56.
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2: 1:57.
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8: Boa noite, meus queridos amigos. Que delícia ter a sua companhia, a sua presença aqui no nosso Songs by Night. Estamos de volta para esta nossa décima parte e o meu coração se enche de alegria, sabendo que você está aí do outro lado, pertinho, me deixando entrar na sua vida, nesse nosso oásis de serenidade. É uma jornada de afeto,

de momentos que ficam gravados na memória e de saudades que teimam em visitar o nosso peito. Às vezes a gente sente falta, não é mesmo? Daquilo que foi, daquilo que poderia ter sido, ou simplesmente daquela presença que nos faz tão bem. Mas é nessas lembranças, nesses sentimentos, que a gente encontra a força para celebrar a vida, para valorizar cada instante. E falando em momentos que marcam, em sentimentos que ecoam, prepare o coração, porque a próxima canção vem para tocar fundo. Com vocês, Milli Vanilli. E essa melodia que é um clássico, I'm Gonna Miss You.

noite, meus amigos, minhas amigas. Que bom ter você aqui comigo nessa nossa jornada de afeto. Em Songs by Night, cada voz, cada coração que nos acompanha é um universo particular. E eu, Jorge Ventura, me sinto privilegiado em poder compartilhar esse espaço de serenidade com você. Sabe, às vezes a gente se sente um pouco perdido, não é? A vida nos apresenta desafios que parecem gigantes. Mas quero te lembrar de uma verdade profunda. Há uma força maior que nos ampara, uma luz que nunca se apaga. O Salmo 34, por exemplo, nos lembra que os olhos do Senhor estão sobre os justos e os seus ouvidos atentos ao seu clamor. É um convite à fé, a acreditar que, mesmo nos momentos mais difíceis, não estamos sozinhos. Há um amor incondicional nos envolvendo, nos dando a esperança de que tudo vai se ajeitar. Confie, entregue e permita que essa paz toque a sua alma. E é com essa energia de fé e renovação que a gente segue em frente.

amigos do coração. Que noite especial a gente está construindo juntas, não é mesmo? É sempre um privilégio compartilhar esses momentos de reflexão, de poesia, de histórias que tocam a alma. Chegamos ao final desta décima parte do nosso Songs by Night. Mas não se preocupe, é só um breve instante para um rápido intervalo. Daqui a pouquinho, eu, Jorge Ventura, estou de volta. E na nossa próxima parte, prepare o coração, porque teremos o tão esperado quadro Minha História, com mais uma linda jornada de vida para a gente se inspirar. Um abraço apertado em cada um de vocês, que fazem essa noite ser tão bonita. Fique aí, que a gente volta já já.

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1: 2:18.
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1: 2:18.

boa noite, meu amigo, minha amiga. Que alegria ter você de volta aqui no nosso Songs by Night. Estamos de volta, sim, nesta 11ª parte do nosso programa. E meu coração se enche de carinho por cada um que nos acompanha. Por aqui, a gente sabe que a vida é feita de momentos, de encontros e de sentimentos que nos definem. E é justamente sobre esses sentimentos que quero conversar com você daqui a pouco. Tem uma história romântica, cheia de poesia e afeto, que vai tocar a sua alma. É uma reflexão sobre a beleza de amar e ser amado, sobre a delicadeza de cada toque, cada olhar. Então, fica por perto, porque essa melodia é só o começo da nossa viagem. Agora, para começar a embalar nossos corações, prepare-se para sentir a emoção que transcende o tempo. The Righteous Brothers e a inesquecível Unchained Melody.

Boa noite, meus queridos amigos e amigas que me acompanham aqui na Songs by Night. Que alegria ter você pertinho do meu coração mais uma vez, nesta que é a nossa 11ª parte do programa. É sempre um privilégio compartilhar esses momentos de afeto, de conexão, de histórias que chegam até nós e tocam a alma. Sabe, outro dia recebi uma mensagem tão bonita de alguém que se reencontrou com um amor do passado. Não é a primeira vez que algo assim acontece, e sempre me faz pensar em como a vida é feita de ciclos, de esperas, de reencontros inesperados que nos lembram da beleza do caminho. Às vezes a gente precisa de tempo, de maturidade, para entender que certos elos, certas pessoas, são presentes que o universo insiste em colocar de novo no nosso trajeto. É um convite para a gente olhar para trás com carinho e para frente com esperança. E é essa esperança, essa fé no amor, na vida, que a gente celebra a cada canção por aqui. Que você possa sentir esse abraço, essa energia boa que emana de cada nota, de cada palavra. Porque no fundo, todos buscamos esse porto seguro, esse cais onde a alma encontra paz e aconchego. Então, respira fundo, deixa a emoção fluir. Que a próxima melodia seja um carinho para sua alma. Um lembrete de que o amor, em suas mais diversas formas, é a força mais potente que existe. Com você, mais um instante mágico aqui na Songs by Night.

Boa noite, meus queridos ouvintes do Songs by Night. Que alegria imensa ter você aqui comigo, partilhando esse momento de tanta ternura, de tanta conexão. É impressionante como a música tem o poder de nos unir, de nos fazer sentir um abraço, mesmo à distância, não é? Cada melodia que chega ao seu coração, cada palavra que ecoa no ar, tudo é feito com muito carinho, pensando em você. Agora, a gente vai fazer uma pequena pausa, um respiro, mas é rapidinho. Quero que você aproveite esses instantes para sentir a beleza da vida, para lembrar de quem você ama, para alimentar essa chama de otimismo que mora dentro de cada um de nós. A gente volta já já para a próxima parte do nosso programa, com mais canções que abraçam a alma e histórias que aquecem o coração. Não saia daí, Jorge Ventura espera você. Até já!

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3: 2h37.
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3: 2h37.
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8: Boa noite, queridos ouvintes do Sons by Night. Que alegria ter você de volta, fazendo desse nosso encontro uma pausa para a alma, um refúgio para o coração. Eu sou Jorge Ventura, seu amigo, e estamos de volta para a nossa 12ª e última parte. Sim, a gente já se aproxima do final dessa nossa jornada de afeto, de histórias e de melodias que nos abraçam. É sempre um privilégio compartilhar esses momentos com você, que me inspira a cada nota, a cada recado que chega aqui na nossa caixa de carinho. Sinto que estamos conectados, não é mesmo? Encarando a vida, enxergando a beleza, até nas pequenas dores e celebrando cada batida do nosso coração. E para fechar com essa emoção que nos une, para aquecer ainda mais a sua noite, preparei uma canção que fala direto com a alma, que nos lembra de um amor que fica, de uma presença que marcou. Com vocês, a voz inconfundível de Adele e a beleza de Someone Like You.

Boa noite, meus queridos ouvintes. Que delícia ter vocês aqui, pertinho, nessa nossa jornada especial do Songs by Night. Já são algumas horas que estamos juntos, tecendo essa colcha de carinho, de histórias, de melodias que abraçam a alma. Espero de coração que essa experiência esteja sendo tão boa para vocês quanto é para mim. E falando em abraços, sabe, muitas vezes o amor se revela nos detalhes mais sutis, naquelas pequenas gentilezas que a gente guarda para sempre. Lembro-me de uma vez ouvir a história de um casal que, depois de anos de casados, ainda mantinham um ritual. Ele deixava um bilhetinho no espelho do banheiro dela todas as manhãs, com uma frase diferente, uma lembrança de algo que viveram, ou simplesmente um "você é a coisa mais linda do meu dia". E ela, claro, guardava cada um. Não eram joias, não eram grandes viagens, era a constância do afeto, a delicadeza de lembrar o outro.

dentro da sua importância, dia após dia. É esse tipo de amor que constrói a vida, não é? Um amor feito de presença, de escuta, de cuidado. Deus nos dá a capacidade de amar e de ser amado. E é nessa troca, nesse toque gentil da alma, que a gente encontra a verdadeira paz. Que todos vocês, onde quer que estejam, sintam esse carinho, essa força que o amor verdadeiro pode nos dar. Que encontrem a beleza nas suas próprias histórias, nas suas próprias conexões. Estamos na 12ª parte do nosso programa e a gente segue navegando juntos por essas emoções. E para continuar essa viagem, essa canção que chega agora é um convite à reflexão, ao sentimento puro. Fica com a gente. O Songs by Night continua.

assim, meus queridos amigos da alma, chegamos ao final de mais uma parte especial aqui no Songs by Night. Ah, como é bom ter vocês por perto, sentindo cada nota, cada palavra, cada silêncio que preenche o nosso coração. Este foi um tempo que passamos juntos, tecendo laços invisíveis, mas tão reais, tão presentes. Eu, Jorge Ventura, me sinto privilegiado por ter tido a sua companhia, por ter sido o anfitrião dessa nossa jornada de afeto, onde a música abraça, a poesia inspira e as histórias, mesmo as não contadas em voz alta, encontram um eco em cada um de nós. Que esta noite, onde quer que você esteja, seja de paz. Que as reflexões que compartilhamos levem um pouco de luz, um pouco de esperança para o seu amanhã. Lembre-se sempre da beleza que existe em cada novo despertar, na força do amor que nos move e na fé que nos sustenta. Saiba que você é único, especial, e que sua presença faz toda a diferença para nós. Agradeço de coração por você ter escolhido estar aqui, neste refúgio de serenidade. Mas não é um adeus, é um até breve. Songs by Night volta em breve, com muito mais melodias para embalar sua alma, mais histórias para tocar seu coração e, claro, a minha companhia, sempre aqui para você. Que os bons sonhos o encontrem e que a serenidade da noite permaneça em sua alma. Uma boa noite de paz para você. E um abraço apertado do seu amigo Jorge Ventura. A gente se encontra na próxima.

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3: Ruas 59.
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faça o seguinte. Quem sabe fazer o coraçãozinho com as mãos assim, ó. Joga a mão pra cima, faz o coração com as mãos.

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2: 3:18.
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2: 3:18.

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4: 6:38.
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4: 3:39.

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2: 3:59.
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0: 4:20.
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0: 4:20.

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3: 4:41.
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3: 4:42.

0: 10h53.
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1: Quatro e cinquenta e nove.
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5: 5 horas e 20 minutos. 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
2: 5:21.
3: Muito bom dia, cidade querida, muito bom dia, meu Mato Grosso abençoado, seja muito bem-vindo a esta frequência maravilhosa. Alô você, tudo bem? Eu quero convidar você nesta manhã, início de madrugada, para juntos falarmos com Deus e assim agradecê-lo por tudo, por todas as bênçãos, por todas as maravilhas. É mais uma manhã, é madrugada, bom dia, cidade querida. Eu convido você para assim falarmos com Deus neste novo dia. Amado Pai, Senhor, nós estamos diante de Ti em mais esta oportunidade de vida. Esteja, Pai, ao nosso lado, dando-nos força, saúde e proteção divina, iluminando a nossa caminhada, o nosso despertar e assim cuidando, Pai, do nosso dia. Obrigado, Senhor. Obrigado, Pai eterno. Que o nosso dia seja de bênçãos. Amém, Senhor. Bom dia.

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4: 5:40.
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4: Horas e 41 minutos.
6: Assim nós damos continuidade com muito mais nesta frequência maravilhosa, gente. É madrugada, é mais um dia que ganhamos de presente. Quantas bênçãos de Deus, quantas realizações que estarão sendo realizadas, concretizadas no dia de hoje, não é mesmo? Então, como é que você está? Está pronto? Está cansado, gente? Ou não? Já está no pé do eito, já está organizando o cafezinho para mais uma manhã. Então seja bem-vindo, seja muito bem-vindo a esta oportunidade. Vamos seguindo com mais música nesta manhã.

0: 5:51.
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3: 6:02.
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3: 6:06.
4: Assim, nós voltamos com muito mais após o bloco de apoiadores culturais. Deixa eu mandar aqui um bom dia a toda a equipe da Cerâmica Casa.

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Alô, alô, Adelino, toda a equipe lá da Cerâmica Casa Nova, nosso abraço especial. Bom dia para você que já despertou, bom dia para você que está pronto para mais uma etapa. Daqui a pouco eu falo da festa do Bom Jesus Guarujá. Bom dia, comunidade. Vamos com mais música.

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1: 6:22.
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1: 6:25.
9: De volta, meus queridos, com muito mais nesta jornada, manhã especial. Deixa eu mandar aqui um bom dia a toda a equipe lá da Frutaria Vitória, bom dia. Escritório Zandoná, bom dia. Alô, equipe, já se preparando. Bom dia, Dragon Academia. O Paulo, lá da Dragon Academia, toda a equipe da Dragon, nosso muito bom dia. Obrigado a vocês pela sintonia, meus queridos. Felicidade mil em mais uma etapa. Quem já está indo para as academias, receba o nosso abração especial, gente. É mais uma oportunidade. Assim nós seguimos com muito mais nesta frequência. Avante sempre. Quero abraçar todos os engenheiros agrônomos de Água Boa. Bom dia a vocês, engenheiros agrônomos, os veteranos, em nome do Polizelli, em nome do Piquedo, Eurico Pompeu, os veteranos e os novos engenheiros. Alô, Mauri Júnior. Alô, Zamboni. Bom dia, Cadore, o Heitor, os demais engenheiros da cidade de Água Boa, todos que compõem a nossa associação, né, dos engenheiros agrônomos de Água Boa. Dr. Walter Pereira de Souza, né, o grande Dr. Walter. Abraços, toda a equipe, né? Bom dia, alô Água Boa 2, Água Boa 3, a gente segue com mais moda nesta manhã.

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3: 6:41.
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1: 6:43.
2: Muito bem, amigos, de volta. Assim a gente vai seguindo com muito mais. E o que prazerzaço estar aqui. Alô, Bigode, o cantor Bigode acompanhando a jornada. Donizete, grande violeiro, o homem que canta, interpreta tantas modas boas. Bom dia, Bigode. 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A comunidade do Bom Jesus do Guarujá convida a todos para sua grandiosa festa em comemoração ao padroeiro, a realizar-se no dia 16 de agosto com a seguinte programação: às 10 horas, Santa Missa; ao meio-dia, almoço com delicioso churrasco e galeto, saladas, maionese, e à tarde, leilões e um matinê dançante. Participe da grandiosa festa da comunidade dia 16 de agosto no pavilhão da comunidade Bom Jesus do bairro Guarujá. As fichas já estão à venda. Bom dia a toda a equipe lá da comunidade Bom Jesus do Guarujá. Garanta já o seu com os membros e diretoria ou na secretaria da paróquia. Dia 16 de agosto, gente, dia 16, anote em sua agenda, grandioso evento. Dia 16 vai acontecer, né, o grandioso evento, e você é o convidado. Será no domingo, festança da comunidade Bom Jesus do Guarujá. Bom dia, cidade!
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6: 73.
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6: 77.
19: Maravilha, amigos, de volta com muito mais nesta jornada maravilhosa, viu? Gente, nós estamos no período da estiagem, o período da seca, nós temos dicas, viu? A Liberdade emite dicas para vocês que já começam um dia bebendo água. Parabéns, viu? Você sabia que a pessoa adulta, o adulto e também o idoso, ele pode beber 35 ml de água por quilo de peso por dia. Qual é o seu peso? Fazendo uma matemática aqui rápida, tá bom? Uma pessoa com 70 quilos vezes 35 ml de água dá 2.450 ml a cada 24 horas, ou seja, 2,5 litros d'água. Então, uma pessoa

com 70 quilos pode beber em torno de 2,5 litros de água por dia. Quantos litros você está bebendo? Eu já bebo um copão quando eu levanto em torno de 400 ml. Fico falando aqui na rádio, né? Igual falando aqui, falastrão, vou bebendo água. Até eu sair já foram em torno de mais 500 ml. Então só de manhã eu bebo em torno de 1 litro d'água. No decorrer do dia passa de 3 litros. Então eu me hidrato. E você? Período de estiagem, secura, umidade relativa do ar e ainda tem gente que põe fogo nas folhas, viu? Tem gente que coloca fogo nas folhas. Gente, vamos parar com isso, viu? É crime você colocar fogo em folhas achando que ninguém vai descobrir que é você. Fique esperto, coloque a barba de molho, viu? Quem avisa, amigo é. Esse negócio de pôr fogo em folha, isso aí te dá multa, viu? Te dá multa e você pode responder. Tem um telefone, anotem aí, 99994-5558. Esse é o telefone da Vigilância Sanitária, 99994-5558. Denuncie, bote a boca no trombone, não aceite que o vizinho coloque fogo nas folhas, tá bom? Bom dia, cidade!

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2: 7:22.
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2: Maravilha, amigos, assim nós damos continuidade, chegando ao final desta edição. Já já tem Gilney Macari em seu rádio, já já o Gilney trará informações precisas na edição do Liberdade News. Eu quero desejar a você tudo de bom, que Deus esteja ao seu lado, que Deus possa lhe abençoar, possa te amparar diante de todas as situações. A cada apoiador, o nosso bom dia, a cada ouvinte especial, o nosso agradecimento, bom dia também. Quero abraçar a equipe da coleta do lixo, bom dia para vocês, meus queridos, tudo de bom. É a empresa Prêmio fazendo a coleta, e se porventura o caminhão não passou na sua rua, você pode entrar em contato conosco aqui, tá certo? Pode entrar em contato conosco. É mais uma edição que chegamos ao fim, que todos fiquem na santa paz de Deus, bom dia.
3: 7:26.
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1: 7:30.
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1: 7:30.
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1: Em Água Boa, 7:33. Bom dia. Quarta-feira, 12 de agosto de 2026. Em Água Boa, o dia amanhece com sol. Teremos aumento de nuvens a partir da tarde. À noite, nuvens e tempo parcialmente nublado, mas não chove. A temperatura oscila no dia de hoje entre a mínima de 23 e a máxima de 36 graus. A umidade relativa do ar estará entre 19 e 38%.
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1: Pesquisa GERP. Flávio marca 45% e Lula 43% em empate técnico no segundo turno. Fábio Garcia adia sua candidatura a vice de Piveta e clima com Mauro Mendes expõe crise no grupo. Prefeitura de Água Boa nega privatização do DEMAI e explica estudo sobre saneamento. Você acompanha também na edição desta quarta-feira. Polícia Rodoviária Federal apreende mais de 2 toneladas de drogas na BR-070 em Primavera do Leste. Perseguição termina em queda, fuga e bicicletas motorizadas apreendidas em Canarana. Água Boa inicia campanha de multivacinação 2026. Estes e outros destaques agora na edição do Liberdade News que está começando.
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1: 7:34. Pesquisa GERP aponta Flávio Bolsonaro com 45% e Lula com 43%. Em empate técnico no segundo turno. Divulgada nesta terça-feira, dia 11, a pesquisa GERP aponta um empate técnico na liderança da corrida presidencial de 2026. O atual presidente Luiz Inácio Lula da Silva do PT e o senador Flávio Bolsonaro do PL somam 38% das intenções de voto cada no cenário estimulado de primeiro turno. A margem de erro do levantamento é de 2 pontos percentuais para mais ou para menos. Entre os demais nomes testados, o ativista Renan Santos aparece com 5%, acompanhado pelo governador de Goiás, Ronaldo Caiado, do União Brasil, com 4%, e pelo governador de Minas, Romeu Zema, do Novo, com 2%. Os candidatos Cabo Daciolo e Augusto Cury registraram 1% cada. Samara Martins, Rui Costa, Pimenta e Hertz Dias não pontuaram. Brancos e nulos somam 4%, enquanto 7% não sabem ou não responderam. Cenário de segundo turno. Em um eventual confronto direto no segundo turno, o cenário permanece estritamente polarizado e sem definição clara. O senador Flávio Bolsonaro aparece numericamente à frente com 45%, enquanto o atual presidente registra 43% das intenções de voto. Com a diferença de 2 pontos, está exatamente no limite da margem estatística. A pesquisa configura um novo empate técnico entre os líderes. Neste cenário de votação, os eleitores que declararam voto branco, nulo ou nenhum chegam a 10% e 2% não souberam responder. Lula lidera a rejeição. O relatório do Instituto também mensurou o potencial de voto negativo dos presidenciáveis. O atual presidente Lula, do PT, concentra a maior rejeição múltipla, com 48% dos entrevistados afirmando que não votariam nele de jeito nenhum para um novo mandato. Na segunda colocação desse índice, Flávio Bolsonaro é rejeitado por 40%. Entre os demais candidatos do pelotão de trás, Zema, Daciolo e Cury marcam 8% de rejeição cada. A pesquisa avaliou ainda o desempenho da atual gestão do Executivo. O trabalho do governo Lula é desaprovado por 56% dos eleitores, enquanto 42% aprovam a gestão petista. Outros 5% não souberam ou não quiseram opinar. Os recortes da pesquisa revelam bolsões de apoio que explicam onde cada candidato consolida sua base. O atual presidente Lula vence no Nordeste, alcançando 50% das intenções de voto no primeiro turno nesta região. Além de pontuar 45%,

entre os eleitores com escolaridade fundamental. Por outro lado, Flávio Bolsonaro lidera no Sul, onde marca 49%, e tem forte penetração no eleitorado religioso. O parlamentar do PL cresce entre os evangélicos.

7:38, 7:38. Fábio Garcia adia sua candidatura a vice de Piveta e clima com Mauro Mendes expõe crise no grupo. Deputado federal decidiu buscar a reeleição e não seguirá como candidato a vice-governador na chapa encabeçada por Otaviano Piveta. O deputado federal Fábio Garcia, do União Brasil, anunciou que abriu mão da candidatura a vice-governador na chapa de reeleição do governador Otaviano Piveta, do Republicanos. Com a mudança, Garcia voltará a disputar uma cadeira na Câmara dos Deputados nas eleições de 2026. A decisão foi tomada após reunião do grupo político e provoca uma alteração importante na composição da chapa governista, que agora terá que definir um novo nome para ocupar a vaga de vice. O anúncio ocorre dias depois de Fábio Garcia ter sido alvo de uma ação da Polícia Federal. Entre as medidas determinadas no âmbito da investigação, está a proibição de manter contato com outros investigados, incluindo o ex-governador Mauro Mendes, que disputa uma vaga no Senado. Com a saída da chapa majoritária, Garcia concentra sua estratégia eleitoral na tentativa de conquistar mais um mandato de deputado federal. A mudança também movimenta as articulações políticas do grupo de Otaviano Piveta. A definição do substituto de Garcia na vaga de vice passa a ser uma das principais decisões da coligação para a continuidade da campanha eleitoral em Mato Grosso. Até o momento, o grupo ainda deverá definir quem ocupará o espaço deixado por Fábio Garcia na atual chapa que visa as eleições. Olha, as eleições de 2026 começam a ser marcadas, infelizmente, por questões extremamente negativas. De um lado, temos um candidato que está expulsando prefeitos que sinalizarem possivelmente apoiar Otaviano Piveta, no caso, Wellington Fagundes. Do outro, nós temos uma ação da Polícia Federal, que com certeza foi articulada para acontecer no exato momento que marcasse, né, a ação policial, né, colocando os nomes do atual e do, no caso, ex-governador Mauro Mendes e do chefe de gabinete Fábio Garcia, sobre um escândalo envolvendo a Oi. E a partir daí, amigos, a pergunta que se faz é: qual será o comportamento do eleitorado mato-grossense? Pesquisar, analisar, se aprofundar em informações, escolher o menos pior, porque literalmente estamos contra a parede. Como seria bom hoje termos aí uma terceira via, um nome novo, um nome que chegasse para realizar uma mudança na atual política ultrapassada, na atual política desgastada que aí está, em todos os nomes. Você observa o calendário, o cardápio, diríamos assim, dos atuais candidatos que aí estão, infelizmente, de cabo a rabo, temos mais do mesmo. Salva-se um ou outro que felizmente utilizam a política para trabalhar em benefício da sociedade. Por falar em trabalhar, deputado doutor Eugênio de Paiva cobra fiscalização mais firme sobre empresas responsáveis pela manutenção de rodovia. O deputado estadual doutor Eugênio de Paiva defendeu uma atuação mais firme na fiscalização dos serviços de manutenção das rodovias que atendem o Vale do Araguaia. Durante a entrevista, o parlamentar questionou a execução dos serviços e afirmou que é preciso verificar quanto as empresas responsáveis recebem, quais trabalhos estão sendo realizados e por que máquinas e equipes não estão presentes em determinados trechos. Doutor Eugênio de Paiva relatou que, durante passagem recente por rodovias, não encontrou máquinas ou veículos trabalhando na manutenção e reconheceu que as cobranças precisam ser, acima de tudo, intensificadas. Ele afirmou, abre aspas, tem hora que falta a gente ser um pouco mais chato, no sentido de fiscalizar e de ir para cima com muito mais ênfase, afirmou o deputado. Para doutor Eugênio, a responsabilidade pela cobrança não deve ficar apenas nas mãos dos representantes de Mato Grosso em Brasília. Ele defende maior mobilização e fiscalização para que a população do Araguaia tenha respostas concretas sobre as condições das rodovias e os serviços contratados. O que, acima de tudo, é uma necessidade no sentido de trazer para a população respostas que possam, acima de tudo, trazer consigo soluções, afirmou o deputado.

0: 7h43, 7h43. Possível privatização de água e esgoto no município de Água Boa, sem dúvida alguma, mobilizou a opinião pública desde o início desta semana. A Prefeitura de Água Boa esclareceu, através de entrevista com Liberdade News, que não pretende privatizar o DEMAI, Departamento Municipal de Água e Esgoto. Segundo a administração municipal, o estudo em andamento tem como objetivo buscar uma parceria para ampliar investimentos do sistema de água e esgoto e, assim, atender às exigências do marco legal do saneamento, que estabelece metas para o setor até o ano de 2033. De acordo com o secretário de administração, Sebastião Lopes, o município precisa ou precisaria de cerca de 90 milhões para realizar as melhorias necessárias. O estudo está sendo elaborado pelo Instituto I4, entidade sem fins lucrativos, e não terá custo para a prefeitura. O engenheiro sanitarista Luiz Felipe, o qual também o Liberdade News ouviu e conversou, explicou que o modelo avaliado é um contrato de eficiência, no qual a gestão do sistema permanece com o município, enquanto a empresa, parceiras, executam investimentos e melhorias por meio de licitação. A Prefeitura Municipal informou ainda que o objetivo é reestruturar o DEMAI e ampliar a cobertura de água e esgoto, acompanhando o crescimento urbano do município, e reforçou que não há proposta de privatização do departamento. Vamos acompanhar a primeira entrevista realizada com o secretário de administração, Sebastião Lopes, a respeito do assunto.
1: Essa proposta, ela vai de encontro a uma lei específica do governo federal, que é a questão do marco regulatório.
2: Bom dia, Gilney, bom dia a todos os ouvintes da rádio. Sim, nós temos hoje essa questão do marco regulatório que obriga a todos os municípios a tomar as providências em referência à questão da água, rede de esgoto e de lixo.
1: Frente a essa exigência, o município em si, na atualidade, teria condições de atender a essas demandas?
2: Infelizmente, hoje, devido ao montante necessário de recursos, em torno de 90 milhões, o município não tem esse recurso em caixa e, no caso de fazer algo nesse sentido, teria que buscar recursos nas instituições financeiras ou através de emendas parlamentares.
1: Dentre as necessidades, há, então, a busca de uma parceria, diríamos assim?
2: Sim, nós queremos deixar aqui esse esclarecimento à população em geral, que está rodando aí nas redes sociais uma informação de privatização. E, na verdade, não é isso que nós buscamos. A gente então foi atrás aí, desde o ano passado, correndo atrás de uma empresa, e nós conseguimos, através do Instituto I4, que está sendo feito um estudo para o município, para verificar as melhores possibilidades de investimento na área de infraestrutura para atender atualmente a população já reside aqui em Água Boa e também os novos loteamentos.
1: Inclusive, você citou a questão das redes sociais, cita-se valores, um valor específico para investimento. E informações dão conta de que toda essa movimentação, essa parceria, terá custo zero para o município?
2: É verdade, o Instituto I4, ele é uma empresa sem fins lucrativos. Esse estudo não vai ter nenhum valor que o município terá que pagar. Está sendo feito esse estudo e posteriormente vai ser feita uma licitação para que a gente consiga uma parceria e dentro desses, ou vencedor desse certame, sairá uma empresa que vai bancar o valor desse estudo preliminar.
0: 7h47, nós também conversamos com o engenheiro sanitarista Luiz Felipe, que deu detalhes sobre a questão do tipo de, abre aspas, privatização, fecha aspas, que a Prefeitura Municipal estará realizando. E que, segundo dados, após levantamento feito, realizado e concluído, atenderá às necessidades do município.
1: Eu converso agora com o Luiz Felipe, que é engenheiro sanitarista. E dentre essa proposta, ora sendo implementada, algumas mudanças importantes e necessárias para o município estarão sendo colocadas em prática. É importante, Luiz, citar para o telespectador que nós temos alguns tipos diferenciados de licitação. Eu gostaria que você desse detalhes a respeito dessa proposta, ora de Água Boa, em relação aos demais tipos de licitação.
3: Bom dia a todos os ouvintes. É importante dizer que dentro do processo licitatório para se realizar uma privatização, assim como saiu nas redes sociais, existem várias categorias, né? A gente pode citar pelo menos três aí, que uma é a concessão plena, é quando é

0: Fornecido o serviço completo de água e esgoto para uma determinada empresa privada. Existem as parcerias públicas privadas, que são as famosas PPPs, e existe também um contrato de eficiência que, nesse momento, a gente enxerga com a melhor alternativa aí para o município. É quando a gestão ela continua 100% do município, mas existem empresas parceiras que, por meio de licitação, vêm para contribuir e acrescentar aí no sistema de abastecimento de água e esgoto dos municípios.
1: É importante salientar que, para o município, haverá um determinado tipo de custo, diríamos assim, caso a proposta e o trabalho implementado por essa empresa, a qual você cita, apresente um resultado positivo.
0: É custo zero para o município, do começo ao fim, desde o estudo preliminar, desde o processo de implantação, desde até o processo de conclusão de todo o trabalho a ser desenvolvido. É importante dizer que o estudo preliminar, ele dará todas as diretrizes e orientações de como seguiremos com os investimentos e quais investimentos serão necessários para o município aí para atender o novo marco legal do saneamento e pensando numa projeção de crescimento do município no horizonte aí dos próximos anos.
1: Fechou. Acho que é isso. Vamos lá, Carlos. Só vou mudar de lado aqui.
2: Muito bem, 7:50, 7:50, na sequência nós conversamos com o secretário de planejamento, Carlos Trautmann, que também nos deu detalhes a respeito desta iniciativa e das necessidades sobre a questão do abastecimento de água para o perímetro urbano da cidade de Água Boa.
3: E como já colocado muito bem pelo secretário de administração, Sebastião, e pelo nosso engenheiro sanitarista, Luiz, Água Boa, além do marco legal, nós temos também o momento que Água Boa vive. Água Boa hoje nós temos 11.500 residências aí que nós temos que ser realistas, estavam já tendo problemas com o abastecimento de água e somente 27% dessas residências hoje tem esgoto já disponível e nós temos que aumentar esse número. Então todo o trabalho que vem sendo feito, todos os projetos que vão sendo realizados, desde a captação, desde o tratamento da água, armazenamento, distribuição, esse trabalho vem para justamente atender o que nós já temos e ainda pensar nos novos loteamentos que estão em busca de viabilidade, que provavelmente a Água Boa vai dobrar aí o número de lotes nos próximos anos. Então, crescer, nós temos que crescer com responsabilidade. Então, o que a administração vem fazendo, o que a gestão vem fazendo é justamente olhar com cuidado, com responsabilidade para que realmente a Água Boa tenha água, esgoto e atenda aí realmente a legislação do marco legal de 2033.
1: Contextualizando, podemos afirmar que a busca é por uma parceria para melhorar a atualidade?
3: Com certeza, Junei. Já afirmado aqui pelo colega Luiz, né, os tipos de privatização que nós temos, jamais foi tocado no assunto da possibilidade de privatizar o DEMAI. O DEMAI é um órgão realmente que a gente preza muito, mas ele precisa de reestruturação para melhor atender a população e continuar sendo aí realmente, né, um departamento tão importante que é, e diferente das cidades aqui do Vale do Araguaia, como Canarana, como Chavantina, a gente não pensa em momento nenhum em privatizar e nunca foi tocado nessa possibilidade.
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2: Agora são 7:52, 7:52. Vamos conferir como fica a previsão do tempo no dia de hoje na região centro-oeste. De acordo com o INPE, Instituto Nacional de Pesquisas Espaciais, teremos calor intenso, tempo firme e seco nesta quarta-feira. Sofia Muniz traz os detalhes.
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5: O centro-oeste terá uma quarta-feira de tempo firme e temperaturas elevadas em boa parte da região. Brasília e Goiânia terão poucas nuvens ao longo do dia, enquanto Campo Grande terá maior presença de nebulosidade. O calor será intenso em Cuiabá e Goiânia, onde a temperatura máxima chega aos 36 graus. A umidade do ar pode cair para 20% em Goiás. Por isso, é importante manter a hidratação e evitar a exposição prolongada ao sol nos horários mais quentes. As informações são do Instituto Nacional de Meteorologia. Sofia Muniz, o tempo e a temperatura.
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2: 7:53. Polícia Rodoviária Federal.

Israel apreende mais de 2.400 quilos de drogas na BR-070 em Primavera do Leste. A Polícia Rodoviária Federal realizou na noite desta segunda-feira, dia 10, uma das maiores apreensões de drogas dos últimos anos em Mato Grosso. Durante uma fiscalização na BR-070 em Primavera do Leste, foram interceptadas mais de 2.400 quilos de entorpecentes transportados em uma combinação de veículos de carga. A abordagem ocorreu no quilômetro 290 da rodovia, na unidade operacional da PRF. Os policiais fiscalizaram um conjunto formado por caminhão, trator e semi-reboque. E, durante a verificação do veículo e da carga transportada, localizaram grande quantidade de tabletes no compartimento do semi-reboque. Segundo a PRF, foram encontrados 1.679 tabletes de substância análoga a skunk, totalizando 1.929 quilos, além de 463 tabletes de substância semelhante a cloridrato de cocaína, pesando 483 quilos. Os policiais também apreenderam 43 tabletes de substância análoga à pasta base de cocaína, com peso de 45 quilos e 95 gramas. De acordo com dados, somadas as drogas apreendidas, chegaram a 2.457 quilos e 95 gramas, ou mais de 2,4 toneladas de drogas. O motorista do veículo foi preso em flagrante pelo crime de tráfico interestadual de drogas previsto em lei. O suspeito, os veículos e todo o material apreendido foram encaminhados à Delegacia de Polícia Civil de Primavera do Leste, onde foram adotados os procedimentos da Polícia Judiciária Civil. 7h55. Perseguição termina em queda, fuga e bicicletas motorizadas apreendidas em Canarana. Uma perseguição policial movimentou a noite de ontem em Canarana e terminou com dois adolescentes abandonando bicicletas motorizadas após caírem durante uma tentativa de escapar da polícia militar. Os jovens conseguiram fugir a pé, enquanto um terceiro suspeito escapou conduzindo outro veículo adaptado. A ação foi desencadeada após uma sequência de denúncias feitas por moradores que reclamavam do barulho excessivo e das manobras perigosas realizadas por adolescentes em diferentes bairros da cidade. Segundo os relatos, os condutores circulavam em alta velocidade, empinando as bicicletas motorizadas e colocando em risco motoristas, pedestres e moradores. As primeiras ocorrências foram registradas ainda no último domingo, dia 9, nos bairros Morada do Sol e Jardim Bela Vista. Na ocasião, equipes da Polícia Militar realizaram buscas, mas os suspeitos não foram encontrados. Na noite de ontem, uma nova denúncia levou os policiais da 5ª Companhia Independente de Polícia Militar a intensificarem o patrulhamento. Durante as rondas, os três adolescentes foram localizados trafegando por uma avenida. Ao perceberem a aproximação da viatura, os jovens aceleraram as bicicletas e tentaram fugir. Durante o acompanhamento, dois deles perderam o controle das bicicletas motorizadas, caíram e abandonaram os veículos no local, fugindo em seguida por uma área próxima. O terceiro conseguiu escapar antes de ser abordado. As bicicletas motorizadas foram apreendidas e encaminhadas à 31ª Circunscrição Regional de Trânsito, a Ciretran, onde ficarão à disposição das autoridades competentes. Apesar das buscas realizadas após a fuga, nenhum dos adolescentes foi localizado. O caso foi registrado em boletim de ocorrência e encaminhado à Polícia Judiciária Civil, que dará continuidade às investigações para identificar os envolvidos e apurar as infrações cometidas. 7h57. Em Nova Chavantina, a Polícia Judiciária Civil recupera compressor furtado em estabelecimento comercial. A Polícia Civil recuperou um compressor de ar furtado após a vítima comparecer à delegacia para registrar a ocorrência. A partir do registro, a equipe policial iniciou diligências e conseguiu localizar o equipamento em um estabelecimento comercial situado na região central da cidade. O proprietário do estabelecimento informou ter adquirido o compressor de um ex-funcionário, pessoa já conhecida no meio policial em razão do uso de entorpecentes. Segundo apurado,
O equipamento foi adquirido por valor significativamente inferior ao seu preço de mercado.

0: circunstância que, somada aos demais elementos verificados durante as diligências, motivou o aprofundamento da apuração. Diante dos fatos, o comerciante foi conduzido à Delegacia de Polícia de Nova Chavantina, onde foram adotadas as providências legais cabíveis e instaurado o procedimento para apuração em tese do crime de receptação culposa. Essa modalidade ocorre quando alguém adquire ou recebe bem que, pela natureza do objeto, pela desproporção entre o valor e o preço de mercado ou pelas condições de quem o oferece, deveriam presumir ter sido obtido por meio criminoso. O compressor, avaliado em aproximadamente R$3.500, foi apreendido pela Polícia Civil e, após a adoção das formalidades legais, foi restituído ao legítimo proprietário. A investigação prossegue para o complemento e esclarecimento dos fatos e identificação dos envolvidos no furto do equipamento.
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0: 7h59, a última do Liberdade desta quarta-feira. Água Boa inicia campanha de vacinação 2026. A Prefeitura de Água Boa, por meio da Secretaria Municipal de Saúde, iniciou neste mês de agosto a campanha de multivacinação 2026, com o objetivo de atualizar a caderneta de vacinação de crianças e adolescentes menores de 15 anos e ampliar as coberturas vacinais. A mobilização também reforça a proteção contra a influenza, a gripe, cuja vacinação está liberada para toda a população a partir de 6 meses de idade. A campanha será realizada até o início de setembro no Centro Municipal de Imunização e nas estratégias de saúde da família, da cidade e também do interior. O Dia D Nacional de Multivacinação está previsto para 22 de agosto. Durante a campanha estarão disponíveis os imunizantes previstos no Calendário Nacional de Vacinação, contemplando a atualização das doses de acordo com a idade e a situação vacinal de cada pessoa. A vacinação é uma das principais formas de prevenção contra doenças graves como sarampo, pneumonias, meningites, poliomielite, hepatites, febre amarela e HPV, além de contribuir para a proteção de toda a comunidade. Para participar, pais e responsáveis devem procurar o Centro Municipal de Imunização ou o EESF de referência, levando a caderneta de vacinação da criança ou do adolescente, para que a equipe de saúde possa conferir as doses e identificar eventuais vacinas que se encontram em atraso.
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0: Em Água Boa, 8h01. Final da edição do Liberdade News desta quarta-feira. Entre os destaques de hoje, você acompanhou: pesquisa GERP aponta Flávio marca 45% e Lula 43% em empate técnico no segundo turno. Prefeitura de Água Boa nega privatização do DEMAI e explica estudo sobre saneamento. Em Primavera do Leste, PRF apreende mais de 2.400 quilos de drogas na BR-070. Na sequência, você fica com a programação da Liberdade FM. O Liberdade News volta amanhã a partir das 7h30, se Papai do Céu nos permitir. A você um bom dia e lembre-se sempre, Jesus é o caminho.
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1: Demais. 8 e 3.
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8: Muito bom dia, Água Boa. Bom dia, Vale do Araguaia. Está começando mais uma edição do Bom Dia Liberdade, nesta quarta-feira. E eu quero fazer companhia para você até às 11 horas da manhã. Eu sou Victoria Mello e a partir de agora seguimos juntos com informação, música, notícias, curiosidades, dicas para o dia a dia, participação dos ouvintes e muita energia positiva para esta manhã. Já chegamos ao meio da semana. A quarta-feira é aquele momento em que muita gente olha para trás e vê tudo o que já enfrentou desde a segunda-feira, mas também olha para frente e percebe que ainda há tempo para fazer acontecer. Para você que está indo para o trabalho, levando os filhos para a escola, abrindo o comércio, chegando na fazenda, pegando a estrada ou começando mais um dia de luta, seja muito bem-vindo. A Rádio Liberdade FM 104,9 está presente na sua rotina. Hoje teremos informações de Água Boa e região, curiosidades do mundo,

tecnologia, ciência, comportamento, entretenimento, dicas úteis para facilitar o seu dia. E claro, muita música boa. Então aumente o volume, prepara aquele café e vem com a gente, porque está começando o Bom Dia Liberdade. E antes de darmos continuidade à nossa programação, quero deixar uma reflexão desta manhã de quarta-feira. A quarta-feira nos ensina uma coisa importante. Constância vale mais do que velocidade. Nem sempre quem chega primeiro é quem chega mais longe. Muitas vezes quem vence é quem continua caminhando, mesmo quando o resultado ainda não apareceu. Talvez você esteja se esforçando há semanas, meses ou até anos por um objetivo. Não desista. A Bíblia diz em Gálatas 6, versículo 9: "E não nos cansemos de fazer o bem, porque o seu tempo ceifaremos se não houvermos desfalecido." Continue fazendo a sua parte, continue plantando coisas boas, continue acreditando. Que Deus fortaleça o seu coração nesta quarta-feira e conduza cada passo do seu caminho. Fique com a gente, porque daqui a pouco tem curiosidades, informações, participação dos ouvintes e muita música boa. Agora vamos para a sequência de músicas selecionadas para você nesta quarta-feira, aqui no Bom Dia Liberdade.

Estamos de volta, agora são 8 horas e 20 minutos, aqui no Bom Dia Liberdade com Victoria Mello. Sejam muito bem-vindos. 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Agora vamos para os nossos apoiadores culturais e daqui a pouco eu estarei de volta com informação, curiosidades, um convite muito especial e dicas desta manhã de quarta-feira para você, ouvinte, que está aí ouvindo Bom Dia Liberdade.

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2: 8:21.
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5: Olá, pessoal, vamos começar mais um Rádio Educar. E o assunto de hoje, dessa quarta-feira, é sobre o que é just in time, tá? É o assunto de hoje.
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5: Traduzindo para o português, a expressão just in time, ou apenas JIT, significa na hora certa ou no momento certo. A metodologia foi desenvolvida na empresa Toyota Motor Company, no Japão, em meados da década de 70. Na época, os recursos naturais do país estavam limitados e, por isso, nenhum desperdício era admitido. Com a implementação deste sistema, né, do Just in Time, a Toyota otimizou a sua produção e reduziu custos, contribuindo para o sucesso da marca que conhecemos hoje. Basicamente, Just in Time é uma metodologia de gerenciamento de produção que afeta o controle de estoque de uma empresa, baseando-se em não produzir, transportar ou comprar nenhum produto antes do tempo ideal. Em outras palavras, com o Just in Time, o negócio deve criar ou armazenar os produtos em quantidades suficientes para atender a demanda real do produto ou serviço, sem muitos excessos. Já já, mais um bloco do Educar.
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7: E estamos de volta com Bom Dia Liberdade. Uma excelente quarta-feira para você que está ligado no rádio Liberdade FM 104,9. E se você gosta de acompanhar tudo o que acontece em Água Boa e no Vale do Araguaia, acesse também o nosso site www.liberdadeab.com.br e siga a gente no Instagram Liberdade 104,9 FM. Participe da nossa programação, mande seu abraço, pedido musical ou um recado pelo WhatsApp 66-3468-1200 e participe da nossa programação. Hoje, dia 12 de agosto, é celebrado o Dia Nacional dos Direitos Humanos, uma data que reforça a importância da igualdade, da justiça e do respeito à dignidade de todas as pessoas. Os direitos humanos garantem condições básicas para uma vida digna, como acesso à saúde, educação, trabalho, liberdade e segurança. Mais do que uma celebração, este é um momento de reflexão sobre a construção de uma sociedade mais justa, inclusive a solidariedade para todos. Agora vamos para o nosso guia astral e daqui a pouco eu volto com curiosidades do dia para você, ouvinte do Bom Dia Liberdade.
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8: Olá, pessoal. Que bom ter você aqui no nosso Guia Astral. Vamos lá?
9: Áries, Touro, Gêmeos.
8: Áries. O céu aponta dificuldades em escolhas justas, com mágoas persistindo. Mergulhe nos anseios e problematize as situações. Em breve, terá clareza para decisões. Sua cor é amarelo, número 37.
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8: Touro. Você pode se sentir magoado com amigos ou parceiros de projeto. Dê atenção a esses sentimentos que precisam de cura. Neste momento, eles se sobressaem. Uma conversa importante pode ajudar. Cor bege, número 16.
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8: Gêmeos. Seu relacionamento passa por cura e ressignificação. A pessoa pode estar sensível ao passado. Interaja com a rotina.

0: de forma saudável, focando na produtividade. Excelente para trocas comerciais. Cor azul, número 3. Ufa, que energia, né? Daqui a pouquinho eu volto com mais previsões do Guia Astral, trazendo Câncer, Leão e Virgem pra gente. Não saia daí.
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1: Estamos de volta, agora são 8 horas e 36 minutos e vamos para a nossa primeira curiosidade do dia. Você sabia que o cheiro de grama recém-cortada é um mecanismo de defesa das plantas? Quando a grama é cortada, ela libera compostos no ar que ajudam a se proteger de insetos e outros danos. É interessante, né? Agora atenção, Cocalinho e região. Vem aí o 9º leilão Direito de Viver em prol do Hospital de Amor. Será no dia 19 de setembro, a partir do meio-dia, no recinto Portal do Bezerro, em Cocalinho. E tem uma participação muito especial do nosso querido Celso Blamer, que estará voluntariamente batendo o martelo. Você também pode fazer a sua parte. Para informações e doações, entre em contato com Jarbas Ribeiro pelo telefone 66-981-430101. Repetindo, 66-981-430101. Um grande abraço para toda a população de Cocalinho e em especial para o nosso amigo Jarbas Ribeiro. 9º leilão Direito de Viver, juntos fazemos a diferença. Agora vamos para os nossos apoiadores culturais e daqui a pouco eu estarei de volta aqui com você, com mais informações, participação dos ouvintes e muita música boa. Então fique com Liberdade FM.

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1: 8h38.
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2: Atenção, moradores de Água Boa. O Demai informa que devido a um

0: ou utilizar o aplicativo Sanses, reforçando que esse problema aconteceu apenas com a conta do mês de julho e as providências já foram tomadas para que a situação seja normalizada. 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
5: De volta com mais um bloco do Educar. Quais são os benefícios do Just in Time?
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5: O grande objetivo das empresas que utilizam a metodologia Just in Time é alinhar a sua produção com os pedidos feitos. Ou seja, toda a produção é diretamente relacionada com os pedidos atuais, sem a fabricação de produtos extras para atender a demanda de eventuais pedidos. Nesse sentido, os principais benefícios desse sistema são: redução de desperdícios, processos mais efetivos, otimização da produção, padronização dos processos, melhoria na gestão financeira. Volto já com mais um bloco do Educar.
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esta quarta-feira. E sabe uma dica simples que pode melhorar o seu dia? Pare por 5 minutos e organize o que realmente precisa ser feito. Quando a mente está cheia de tarefas, tudo parece urgente. Mas quando colocamos as prioridades em ordem, a ansiedade costuma diminuir. Nem sempre precisamos fazer tudo. Precisamos fazer o que é mais importante primeiro. Fica com essa dica desta quarta-feira. Agora, quero aqui mandar um abraço especial para todos os ouvintes de Água Boa.

0: e região. 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Agora vamos para o nosso TeleTV e logo após fique com as nossas sequências de músicas selecionadas para você nesta quarta-feira, metade da semana já, hein? E logo após eu estarei de volta aqui com você com mais curiosidades, convites especiais e informações.
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2: E aí, meu povo apaixonado por novelas. Chegou a hora de mergulhar nas emoções de A Nobreza do Amor, aqui no seu TeleTV.
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2: No capítulo de hoje, a Virgínia promete entregar a Lica pro Jandal e Sebastião teme a reação do rei. Ladisa despista Pascoal e Sebastião sonda José sobre sua origem. Muitos segredos. Malungo escreve a Lica. Jandal não o liberou. Virgínia chantageia Diógenes, que revira a volta. Maria Helena teme a fúria de Fortunato com Murilo na cidade. Mas tem alegria. Akin, Ladisa e Dume celebram o reencontro de Omar e Alica. Binta propõe aliança a Quênia e Omar provoca Tonho para lutar. Briga na certa. Ufa, quanta emoção. Fique ligadinho porque o TeleTV volta rapidinho na próxima parte do programa com os destaques da novela Coração Acelerado. Não saia daí.
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4: Todo mundo tem uma lembrança boa, né?

0: Agora são 8 horas e 55 minutos. Atenção, a Justiça Estadual retoma nesta quarta-feira, dia 12 de agosto, o atendimento normal após 2 dias de ponto facultativo na segunda e terça-feira. Com isso, os fóruns das comarcas e demais postos de atendimento do Poder Judiciário de Mato Grosso voltam a funcionar nos horários habituais. Se você precisa de atendimento presencial, fique atento aos horários da sua comarca. Justiça Estadual de Mato Grosso, atendimento normal retomado nesta quarta-feira. E agora quero aqui te fazer um convite. A Golbo vai viver 2 dias de muita fé, louvor e adoração. Vem aí o 16º Louvorzão do Vale e a 14ª Marcha para Jesus, com o tema Galardão. Nesta quinta-feira, dia 14, às 19h30, tem cantores Diago Boa e Raquel Melo. E na sexta, dia 15, acontece a Marcha para Jesus com concentração às 17h30 na Avenida Norberto Schwantz com a Rua 31. Às 19h30 na Praça da Cultura tem Shot Santo e Pastor Luiz Arcanjo do Trazendo a Arca. Chame a sua família e venha celebrar Jesus. Você é o nosso convidado. Agora vamos para os nossos apoiadores culturais e daqui a pouco eu estarei de volta aqui com você no Bom Dia Liberdade.
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4: 8h57. 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
2: De volta com mais um bloco do Educar. Agora, como funciona o Just in Time na prática?
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2: Por se tratar de uma metodologia de gerenciamento de produção, o controle do tempo é fundamental para aplicar o Just in Time. Porém, vale reforçar que não é apenas a agilidade da produção que importa, mas também a qualidade de todo o processo, mesmo em épocas de alta demanda, né? Porém, vale reforçar que não é apenas a agilidade da produção que importa, mas também a qualidade de todo o processo, mesmo em épocas de alta demanda. No Just in Time, os gestores responsáveis avaliam o tempo de preparação do produto ou serviço e buscam por melhorias constantes. Gente, o Just in Time exige que os processos sejam realizados com rapidez e eficiência. E para isso, você precisa ter uma equipe que responda a essas exigências à altura. Portanto, um alinhamento fundamental para colocar o Just in Time em prática na sua empresa é garantir uma mão de obra qualificada. Então, invista em uma boa administração e treinamentos constantes para sua equipe. Daqui a pouco eu trago mais um bloco do Educar.
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0: Agora são 9:01. Desculpa, galera. Se você acabou de ligar o rádio, seja muito bem-vindo ao Bom Dia Liberdade. Eu sou Victoria Mello e seguimos juntos até às 11 horas. Ainda tem muita informação, muita música, curiosidades e participação dos nossos ouvintes. Quero aqui mandar um abraço para o Valdizinho, lá do Machado Universitário, açougueiro, que está ouvindo o Bom Dia Liberdade. Antes de darmos continuidade à nossa programação, vamos para o Liberdade Informa. A Prefeitura de Agoboa esclareceu que não pretende privatizar o DEMAI, o Departamento Municipal de Água e Esgoto. Segundo a administração, o estudo em andamento busca uma parceria para ampliar os investimentos no sistema de água e esgoto e atender as metas do marco legal do saneamento até 2033. De acordo com a Secretaria de Administração, Sebastião Lopes, seria necessário cerca de 90 milhões de reais para as melhorias previstas. O estudo está sendo elaborado pelo Instituto, sem custo para o município. O engenheiro sanitarista Luiz Felipe explicou que o modelo avaliado é um contrato de eficiência, no qual a gestão continua sendo do município, enquanto empresas parceiras realizam investimentos por meio de licitação. A prefeitura reforça que o objetivo é reestruturar o DEMAI e ampliar a cobertura dos serviços, sem proposta de privatização do departamento. Para mais informações, acesse www.liberdadeab.com.br e fique por dentro de todas as notícias da nossa região. Vamos para o nosso guia astral e logo após fique com as nossas sequências de músicas selecionadas para você nesta manhã de quarta-feira, aqui no Bom Dia Liberdade com Victoria Mello.
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2: Estamos de volta com o Guia Astral e chegou a hora de conferir mais previsões para o seu signo.
1: Câncer, Leão, Virgem.
2: Canceriano, canceriana, atenção às mágoas e ressentimentos, especialmente no trabalho. A falta de foco pode desafiar, mas o céu te lembra, valorize seus talentos. O objetivo é ser feliz. Sua cor do dia é branco e o número da sorte, 51.
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2: Para você de Leão, se sente confuso nas decisões ou desvalorizado, preste atenção aos caminhos que a vida mostra. Expresse o que pensa com pessoas de confiança e converse sobre experiências em família. Sua cor é caramelo, número 19.
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1: E para os virginianos, é essencial curar ressentimentos em família. Os sentimentos podem aflorar, tocando pessoas próximas. O céu te orienta a abrir a mente e ver a experiência como oportunidade de curar o passado. Sua cor é branco, número 7. Daqui a pouco eu volto com as previsões para os próximos signos. Continue com a gente no Guia Astral.
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0: Agora são 9h14. Se você acabou de ligar o rádio, seja muito bem-vindo ao Bom Dia Liberdade. Eu sou Victoria Mello e seguimos juntos até as 11h da manhã. Ainda tem muita música, informação, curiosidades e participação dos ouvintes. Agora atenção, Agobô e região. Vem aí uma das festas mais tradicionais da cidade, o Baile do Chope, Cuca e Salame. Anote na sua agenda, 21 de agosto, a partir das 21h, das 9 horas da noite, no Centro Cultural Luterano de Água Boa. E para animar essa grande noite, tem banda Reprise, garantindo muita música e diversão. Garanta já o seu ingresso e reserve sua mesa na Secretaria da Comunidade ou pelo WhatsApp 66992129714. Repetindo, 66992129714. Reúna a família, convide os amigos e venha celebrar essa tradição, Baile do Chope, Cuca e Salame, que acontece no dia 21 de agosto em Água Boa. Agora, antes de darmos continuidade, já estamos no meio da semana, vamos descobrir mais uma curiosidade. Você sabia que os cavalos conseguem dormir tanto em pé quanto deitados? Eles possuem um sistema nas pernas que permite relaxar os músculos sem cair, algo muito útil para fugir rapidamente de predadores. Como o mundo animal, ele é interessante e nos impressionam, né, galera? Quero aqui mandar um abraço para o meu amigo Manuel Pereira, de Miracema, Tocantins, que está ouvindo o nosso Bom Dia Liberdade, está na sintonia. Muito obrigada, viu, Manuel? Um abraço aí para você. Vamos agora para os nossos apoiadores culturais e logo, logo eu estarei de volta aqui com você com mais informações, curiosidades e dicas importantes desta quarta-feira.
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4: 9h17.
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3: Agora são 9h19. Estamos de volta. Agora vamos falar um pouquinho de tecnologia. Você sabia que existe um cabo de internet passando pelo fundo do oceano? Na verdade, existem centenas de cabos submarinos espalhados pelos mares do planeta. Grande parte das chamadas de vídeos, mensagens, sites e serviços que usamos diariamente viaja por esses cabos de fibra óptica instalados no fundo dos oceanos. A internet parece invisível, mas boa parte dela depende de uma enorme infraestrutura física. Agora uma dica digital importante para você nesta quarta-feira. Uma dica rápida para proteger seus dados. Ative a verificação em duas etapas nos aplicativos mais importantes como WhatsApp, e-mail e redes sociais. Esse recurso adiciona uma camada extra de segurança e poder impedir que as outras pessoas acessem suas contas, mesmo que descubram sua senha. Vale a pena conferir hoje mesmo, viu? 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Aproveite e compartilhe essa informação. Agora vamos para o nosso TeleTV. Logo após, fique com a nossa sequência de músicas selecionadas para você nesta quarta-feira.
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4: Olá, pessoal do TeleTV, Andressa Pires aqui. E Coração Acelerado promete.
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4: E no capítulo de hoje, a gente tem uma notícia um pouco diferente, viu? Como a novela tá chegando na reta final, a produção tá guardando os detalhes às 7 chaves para não estragar as grandes surpresas que vêm por aí. Mas o que a gente pode fazer é relembrar uma personagem que conquistou o nosso coração, a Agrado. Desde menina, ela sonhava em cantar e encontrou na música a força para transformar sua própria história. Ela enfrentou conflitos, perdas e viveu grandes emoções ao lado do João Raul. Agora, nos momentos decisivos, será que a Agrado finalmente vai conseguir realizar todos os seus sonhos? Para descobrir, não perca Coração Acelerado. Em instantes, voltamos com os destaques de Quem Ama, Cuida. Não perca.
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0: Sensacional.
1: Elinha, muito obrigado, viu?
0: Aí, Júnior, o que será que tinha naquele áudio, hein, meu irmão?
2: César, eu também quero saber, viu?

0: Agora são 9:31. Mais uma vez, a Gogô vai viver 2 dias de muita fé, louvor e adoração. Nessa sexta-feira, dia 14 de agosto, tem o 16º Louvorzão do Vale, a partir das 19h30, com os cantores de Agoboa e Raquel Melo. E no sábado, dia 15, acontece a 14ª Marcha para Jesus. A concentração será às 17h30, na Avenida Norberto Schwanz, com a Rua 31. Às 19h30, na Praça da Cultura, tem Xote Santo e Pastor Luiz Arcanjo, vocalista do Trazendo a Arca. Tema Galardão. Chame a família e participe. Agora vamos para os nossos apoiadores culturais. Daqui a pouco eu estarei de volta com mais curiosidades, notícias e informações para você, ouvinte. 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
2: Cultural. 9:32.
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1: De volta com o último bloco do Educar desta quarta-feira. Agora, como implementar o Just in Time na sua empresa.
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1: O primeiro passo é reavaliar todo o processo de produção, como os tópicos que já citamos aqui. Tempo de produção, mão de obra qualificada, layout da empresa e fornecedores. Com isso em mãos, fica mais fácil você entender quais são os pontos de melhoria e começar o gerenciamento de produção, como, se necessário, reorganize toda a produção da sua empresa, priorizando pela redução do tempo em que o produto é produzido e o aumento da sua qualidade. Avalie os seus colaboradores. É preciso contratar uma nova equipe ou realizar treinamentos e capacitações para inseri-los no Just in Time. Certifique-se de comunicar a metodologia e alinhar a ideia com toda a empresa e contatos externos, como os fornecedores. Aqui é fundamental que toda a cadeia produtiva esteja ciente do modelo de produção do seu negócio, ok? O nosso Educar de hoje fica por aqui. Amanhã a gente vai falar sobre o que é micromanagement, o assunto de amanhã.
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0: minutos. Me conta, onde você está nessa quarta-feira? No trabalho, na fazenda, na estrada, no comércio, em casa? Está começando o dia agora? Mande sua mensagem para Liberdade FM, WhatsApp 66-3468-1200. Pode mandar abraço, pedir no pedido de música, recado, ou simplesmente dizer de onde você está acompanhando o Bom Dia Liberdade nesta quarta-feira. Quero aqui te fazer um convite muito especial. A comunidade do Bom Jesus do Guarujá convida a todos para uma sua grandiosa festa em comemoração ao padroeiro a realizar-se no dia 16 de agosto com as seguintes programação: 10 horas, Santa Missa. Às 12 horas, almoço com delicioso churrasco e galeto, saladas, maionese. E à tarde, leilões e um matinê dançante. Participe da grandiosa festa da comunidade neste dia 16 de agosto, no pavilhão da comunidade Bom Jesus do Guarujá. As fichas no bairro Guarujá. As fichas já estão à venda. Garanta a sua com os membros da diretoria ou na secretaria da paróquia. Festa do Bom Jesus, dia 16 de agosto. Participe com toda a sua família. Não fique de fora dessa. Já garanta as suas fichas para participar, viu, galera? Agora vamos para o nosso guia astral. Daqui a pouco eu estarei de volta com mais notícias, informações e curiosidades para você.
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2: Estamos de volta com o Guia Astral. Vamos conferir agora as previsões para mais três signos do zodíaco:
1: Libra, Escorpião, Sagitário.
2: Libra, hora de analisar palavras e mágoas com quem está perto. Atente a investimentos e expectativas. Use a sabedoria. Sua cor é bronze. Número da sorte, 34.
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2: Escorpião, atenção com sentimentos e expectativas materiais. Risco de erros por desperdícios. Examine posturas e influências externas. Seja objetivo e flexível. Cor cinza, número 12.
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2: Sagitário, situações emocionais afloradas te deixam vulnerável. Entenda sua sensibilidade e dificuldade com a verdade. Vá com calma no julgamento. Reveja sentimentos e medos. Lilás é sua cor, 57 o número da sorte. Daqui a pouco estaremos de volta com as previsões finais do Guia Astral. Não saia daí.
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0: 9h41. 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
1: Valeu, valeu.
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0: tempo passa rápido e a nossa manhã continua. E antes de seguir, fica uma frase para esta quarta-feira. O progresso acontece quando você continua mesmo nos dias em que as motivações diminuem. Disciplina muitas vezes faz mais diferença do que entusiasmo. Comece, continue e confie no processo. Essa é uma frase desta quarta-feira. Agora doe sangue e ajude a salvar vidas. A unidade de coleta e transfusão de Água Boa está recebendo doadores de segunda a sexta-feira, exceto nos dias de campanha externa. A unidade fica na rua 16, número 349, Centro 2. O atendimento acontece das 7 às 11 horas da manhã e das 13h30 às 17h30. Importante, o doador deve chegar pelo menos uma hora antes do fechamento da unidade. Para mais informações, entre em contato pelo WhatsApp 66 99998-2895 ou pelo telefone 66 3468-5510. Doe sangue, um gesto simples pode salvar vidas. Agora vamos para o nosso Apoiadores Culturais. Daqui a pouco eu estarei de volta aqui com você novamente. Agora são 9 horas e 48 minutos.
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4: E estamos de volta. Agora são 9:51. Atenção, Agoboa. A vacina contra a influenza está liberada para toda a população a partir dos 6 meses de idade. Proteja você e sua família contra a gripe. A vacina é gratuita, segura e uma das principais formas de prevenção. A vacinação acontece de segunda a sexta no Centro Municipal de Imunização, ao lado da UPAN, das 8 horas às 12 horas da manhã e das 14 às 18 horas da tarde. A cobertura dos grupos prioritários ainda está baixa, abaixo da meta. Não deixe para depois, vacine-se e ajude a proteger toda a comunidade. Agora vamos para o nosso TeleTV. Logo após, fique com as nossas sequências de músicas selecionadas para você nesta quarta-feira maravilhosa.
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6: Vamos mergulhar nos acontecimentos quentíssimos de Quem Ama Cuida.
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6: A Elisa interrompeu o clima entre Pedro e Adriana. O Edivaldo flagrou Pilar observando Yuri desfilar de trajes de banho. Francesca apareceu pro Otoniel e revelou: o anel de Arthur está na casa do ex-patrão. Brigitte acusou Bia de não cuidar da filha. Adriana soube que a promotoria acatou as denúncias de Sueli. Edivaldo mostrou para Ingrid o vídeo do desfile do Yuri para Pilar e o Yuri deu os detalhes para Adriana. André ofereceu apoio a Dora, mas Ademir quase flagra a ex com ele em casa. Quanta confusão! Fique de olho nos próximos capítulos de Quem Ama Cuida e sintonize no TeleTV na próxima edição. Um beijão e até lá!
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0: Agora são 10 horas e 10 minutos. Estamos entrando na última hora do Bom Dia Liberdade. Muito obrigado pela sua companhia. E agora chegou a hora de mais uma curiosidade. Você sabia que existem lugares no planeta onde o sol não se põe durante parte do ano? Em regiões próximas ao Círculo Polar Ártico, como partes da Noruega, Suécia e Finlândia, durante o verão ocorre o chamado sol da meia-noite. Nesses locais, o sol pode permanecer visível por várias horas, mesmo durante a madrugada. É um fenômeno natural impressionante, né? 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E agora é hora de dar aquela espiadinha no mundo dos famosos. Quem está bombando nas redes sociais? Quais artistas estão com novidades e quais são os grandes shows que movimentam o mundo da música? 2026 está sendo um ano cheio de atrações internacionais do Brasil. A agenda do segundo semestre continua movimentada com nomes como Rosalía, Zayn e Aespan, entre os artistas com shows previstos no país. Então fique ligado na Liberdade, porque aqui a gente acompanha as principais novidades do mundo dos famosos, sem perder o que realmente interessa. 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Agora vamos para os nossos apoiadores culturais e daqui a pouco eu estarei de volta aqui com você no Bom Dia Liberdade.
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5: 10h14.
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5: Estamos chegando na reta final do Bom Dia Liberdade. Eu quero deixar uma dica importante para esta quarta-feira. Você já bebeu água hoje? Muita gente passa a manhã inteira tomando apenas café, refrigerante ou suco. Mas a água é fundamental para o funcionamento do cérebro, da circulação, da digestão e até para manter a concentração durante o trabalho. Deixe uma garrafinha por perto e faça pequenas pausas para beber água ao longo do dia. Seu corpo agradece. Agora nossa curiosidadezinha que não pode faltar no Bom Dia Liberdade. Você sabia que existem mais estrelas no universo do que grãos de areia em todas as praias da Terra? Os astrônomos estimam que o universo observável contém um número impressionante de estrelas, muito maior do que conseguimos imaginar. Como é interessante, né, galera? Agora vamos para o nosso guia astral. Logo após, fique com a nossa sequência de músicas. Daqui a pouco eu volto com uma dica para essa semana.
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8: Estamos de volta para a última parte do Guia Astral. Vamos conferir agora as previsões finais do zodíaco.
7: Capricórnio, Aquário, Peixes.
8: Capricórnio, atenção aos sentimentos e expectativas em pessoas próximas. Silencie e examine. O céu aconselha a interagir informalmente com o grupo. Cor do dia, marrom. Número da sorte, 41.
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8: Agora, Aquário. Identifique expectativas com investimentos e projetos, pois a confusão prejudica resultados. Investigue o mercado ou interaja com quem pode ajudar. Cor do dia, preto. Número da sorte, 2.
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8: Peixes. Sentimentos e expectativas sobre o futuro talvez não sejam palpáveis. Examine posturas, decisões, avaliações. Cuide dos sentimentos do passado. O céu o orienta a se apegar à sua fé. Cor do dia, rosa. Número da sorte, 30. Foi um prazer estar com você em mais uma edição do Guia Astral. Muito obrigado pela sua companhia. Espero você no próximo programa com novas previsões e muita energia positiva. Até a próxima.
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0: pauta. Quero aqui deixar uma dica para essa semana. Uma dica simples para este meio de semana. Evite começar o dia olhando imediatamente as redes sociais. Tente reservar os primeiros 10 ou 15 minutos da manhã para organizar suas prioridades, fazer uma oração, ler algo útil ou simplesmente tomar um café com calma. Isso pode reduzir a sensação de ansiedade e melhorar sua produtividade ao longo do dia. 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Agora vamos para nossas curiosidades. Você sabia que o corpo humano produz eletricidade? Os impulsos nervosos que permitem mover os músculos, sentir dor, pensar e reagir ao ambiente funcionam por meio de pequenos sinais elétricos transmitidos entre neurônios. Sem essa atividade elétrica, o cérebro e todo o sistema nervoso simplesmente não funcionariam. O nosso corpo é muito mais impressionante do que parece, viu, galera? Agora vamos para os nossos apoiadores culturais e daqui a pouco eu estarei de volta aqui com você com mais curiosidades, as últimas curiosidades e uma frase para você nesta quarta-feira.
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2: 10h39.
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3: Estamos de volta. Agora são 10 horas e 41 minutos. 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A capacitação é voltada para MEIs, micro e pequenas empresas e empresários. Uma realização da Prefeitura de Água Boa em parceria com a Sebrae, Credence MEI e BLL Compras. Dia 19 de agosto, na ACEAB, participe e prepare sua empresa para novas oportunidades. Quero lembrar você de uma coisinha. Não espere sentir vontade para fazer tudo. Muitas conquistas acontecem justamente nos dias em que a gente decide agir. Mesmo sem estar totalmente motivado, faça o que precisa ser feito. Cuide da sua saúde, valorize sua família, agradeça pelas oportunidades e continue construindo um passo de cada vez. Que Deus acompanhe você nesta quarta-feira, proteja sua casa, seu trabalho, sua família e ilumine todas as suas decisões. Eu quero aqui agradecer pela sua companhia nesta quarta-feira. Agora vamos para nossas sequências de músicas e daqui a pouco eu estarei de volta aqui com você.
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2: 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E agora chegamos ao final de mais uma edição do Bom Dia Liberdade. Muito obrigada a você que escolheu a Rádio Liberdade FM 104,9 para fazer parte da sua manhã. Foi um prazer estar com você. E antes da despedida, deixe uma palavra de Deus para acompanhar o seu dia. Provérbios 3, versículos 5 e 6. Confie no Senhor de todo o teu coração e não te estribes do teu próprio entendimento. Reconhece-o em todos os teus caminhos e ele endireitará as tuas veredas. Que essa palavra fortaleça a sua fé e que Deus abençoe a sua família, seu trabalho, seus projetos e conceda um dia de paz, saúde e boas notícias. Eu sou Victoria Mello, um forte abraço. Fique agora com o meu amigo Marquinhos Vale no programação do Esporte Total. Fiquem com Deus e até amanhã no Bom Dia Liberdade com Victoria Mello.

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3: 11 horas e 3 minutos.
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Salve, salve, galera! Muito bom dia pra você ligado aqui pelas ondas da 104,9. Seja bem-vindo ao nosso Esporte Total, a você que

0: estava na companhia, já sintonizado conosco, aí com a locutora Victoria Mello, com o Bom Dia Liberdade. A partir de agora eu, Marquinho Vale, estou chegando das 11 ao meio-dia com as principais informações esportivas. Por isso, onde quer que você esteja, na sua casa, no seu trabalho, no seu veículo, aumente o volume do seu rádio, vamos junto das 11 ao meio-dia. Esporte Total começa sempre com a graça do meu bom Deus, direção geral é dele, Celso Bleme, produção e direção artística da nossa querida Jenny Alves, apoio técnico Gilda e Macari e Victoria Mello, comunicação e apresentação é minha, Marquinho Vale. Aliás, hoje é quarta-feira, 12/8/2026, Esporte Total no ar, a partir de agora trazendo tudo pra você. Vamos falar de Copas. É, meu amigo, vamos falar de Copa Sul-Americana, porque o tricolor paulista conseguiu um empate jogando na altitude. É, o São Paulo até saiu na frente, né? Mas sofreu um empate, eu vi muita gente reclamando da forma do empate, mas não deixa de ser um resultado positivo, né? Esse jogo era muito difícil lá contra o Bolívia. Daqui a pouquinho a gente vai trazer toda a retrospectiva desse jogo, São Paulo encarando a equipe do Bolívia, jogando na altitude. Vamos trazer também daqui a pouquinho o resultado da Série B do futebol brasileiro, o jogo de ontem, Avaí e CRB. Parece que o CRB levou a melhor, venceu por 1-0. Vamos falar também da Libertadores da América, jogos de ontem da Libertadores da América. Fluminense no Maracanã, rapaz, não deu bom pro Fluminense não, viu? Ficou no 0-0 ali, olha, jogo de volta lá na casa do Independente Rivadavia, time argentino, Fluminense, sei não, viu? Acho que vacilou o Flusão. Jogos de hoje da Libertadores, da Sul-Americana, Campeonato Municipal, Estádio Municipal, Irineu Spento, teve goleada ontem, rapaz, Juventude pra cima da Potência, 6-2, vitória maiúscula da equipe comandada ali pelo professor Abóis, que é líder absoluto no seu grupo aí do Campeonato Municipal. Potência, ontem teve alguns problemas, teve desfalque, mas o Juventude passou o rodo e levou a melhor. Daqui a pouquinho todos os detalhes também aqui do nosso esporte local, aqui pelas ondas da 104,9. Vamos que vamos, para começar, eu começo já com o jogo do São Paulo, vamos falar de Copa Sul-Americana, já vou chamar o Bruno Gifrida para trazer detalhes aí a respeito do tricolor, um resumo geral do jogo, desse empate do São Paulo jogando contra o Bolívia pela Copa Sul-Americana. Chega mais, Brunão!
1: O São Paulo empatou com o Bolívar na partida de ida das oitavas de final da Sul-Americana fora de casa, e é claro que o resultado poderia ter sido melhor, porque o São Paulo começou bem a partida, até surpreendendo um pouco, porque estava diante de um adversário que é o vice-líder do campeonato boliviano, a mais de 3.000 metros de altitude. O São Paulo, no primeiro tempo principalmente, me pareceu sentir poucos efeitos da altitude, conseguiu chegar com perigo até antes de abrir o placar com o Arboleda. Mas acho que os destaques da noite ficam muito em cima dos estreantes. O Newton, que é volante, jogou pelo lado direito da zaga. O Domingos Duarte jogou pelo lado esquerdo da zaga. E o lateral esquerdo, Iago, também foi titular em sua estreia com a camisa do São Paulo. Os três jogadores não tinham jogado sequer um minuto pelo São Paulo. E foram muito bem na altitude contra o Bolívar. O Domingos Duarte, muito seguro nas jogadas, tanto pelo alto quanto pelo chão. O Newton, pelo lado direito da zaga, conseguiu ser muito importante na marcação. O Lucas Ramon teve um pouquinho de dificuldade por ali, mas o Newton foi importante para ajudar o lateral direito do São Paulo, para evitar que o lado direito da zaga do São Paulo sofresse mais com as investidas do Bolívar, principalmente do Patito Rodrigues, que jogou na ponta esquerda do time boliviano. E o Iago, pelo lado esquerdo, cruzou para o Arboleda fazer o gol. Mas mais do que isso, teve uma atuação muito segura defensiva também, foi outras vezes ao ataque. E uma amostra de que a estreia foi boa é que a saída do Iago atrapalhou um pouquinho o São Paulo. O São Paulo teve uma queda de rendimento, não conseguiu com o Wendel manter o mesmo desempenho defensivo, principalmente, apesar do Wendel ter salvado uma bola ali no fim, com um desarme dentro da área. O São Paulo tem que comemorar as estreias da noite de hoje contra o Bolívar, porque era um jogo difícil, fora de casa, de mata-mata, na capital mais alta do mundo, La Paz. Então, tudo isso, obviamente, entrava nessa conta, e os três estreantes foram muito bem. O Arboleda foi o melhor da

0: partida, fez o gol, foi muito seguro em outros lances defensivos, principalmente pelo alto. O São Paulo teve alguns problemas no segundo tempo com a pressão do Bolívar, mas tudo dentro do esperado, né? O Bolívar conseguiu empatar, depois chegou com perigo, acertou uma bola na trave, mas o principal destaque da noite é o lado positivo dessas estreias para o São Paulo para o restante da temporada. O jogo de volta é na semana que vem, uma vitória simples classifica o São Paulo para as quartas de final da Sul-Americana.
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2: Muito bem, obrigado aí ao Bruno de Fruda, o principal setorista do São Paulo, do Tricolor Paulista, né? Trazendo todos os detalhes aí do São Paulo na Sul-Americana. Eu confesso que eu gostei do Iago, principalmente na estreia, o próprio Newton, né? Muito seguro ali no São Paulo. O Domingo Duarte, principalmente na bola aérea defensiva, muito bem. São Paulo não fez um mau jogo, tá? O Bolívia é o vice-líder lá do Campeonato Boliviano. Se eu não me engano, se você pegar o histórico de jogos lá no Bolívia, quando ele joga ali no seu estádio, no Hermano Salles, se eu não me engano, acho que ele perdeu 3-4 jogos em competições, fala Libertadores, Copa Sul-Americana, quando jogou por lá. Então é muito difícil, contra brasileiro, tá? Tô falando. Então é muito difícil você conseguir um resultado positivo. Eu acho que o São Paulo jogou bem ontem, acho que foi o primeiro jogo dos estreantes aí, né? O Dorival agora vai trabalhar durante a semana, tem um jogo de volta, tem o Campeonato Brasileiro pela frente. Eu vi uma crescente com os reforços do time do São Paulo. Jogadores ali que apresentaram bom futebol. Esse Iago, esse menino, o Wendel vai perder a posição, porque tá jogando muito, tá? Bom lateral aí, portanto, boa estreia dos estreantes do São Paulo Futebol Clube. Torcedor do São Paulo tem que comemorar sim esse resultado, né? De ontem ali, eu vi algumas gente reclamando depois do empate. Mas tudo bem, o jogo era difícil, na altitude, o empate foi excelente pro São Paulo Futebol Clube. Deixa eu trazer aqui os melhores momentos, vou trazer aqui os melhores momentos, eu não sei se tem narração, mas deixa eu ver aqui se tem. Se tiver, eu vou trazer os melhores momentos aqui desse jogo do São Paulo aqui para você acompanhar aqui pelas ondas da 104,9. É só imagem, né? Não tem narração, então não adianta eu trazer, porque eu já vi aqui que é pela Casa TV, né? A única transmissão que tinha ontem, se eu me engano, desse jogo era do SBT, né? Então aqui tá sem imagem, então não dá pra trazer aí. Gol marcado pelo Arboleda, baita partida do Arboleda ontem. Pra mim foi o melhor em campo na equipe do São Paulo. O Neilton também estreou muito bem, né? Jogador que veio do Botafogo pra reforçar o São Paulo, né? Vamos trazer também o Caio também, que repercutiu, ele também que é setorista do São Paulo, ele também falou sobre o empate do Tricolor. Aí a opinião do Caio também é sempre importante ter o Caio Domingues aqui trazendo sobre o São Paulo. Quando se trata do assunto São Paulo Futebol Clube, ele é um dos principais especialistas aí a trazer todos os detalhes desse jogo do Tricolor Paulista. Caio Domingues, feliz com o empate na altitude? Decisão agora vem pra dentro de casa, vem pro Morumbi na próxima semana. Resultado positivo jogando na altitude, Caião? Vamos lá, trazendo o Caião.
3: Depois de um bom primeiro tempo, São Paulo mais uma vez cede o empate na segunda etapa, mas dessa vez, para mim, foi um bom resultado. A verdade é que o São Paulo fez uma das melhores partidas do Dorival na primeira etapa. Eu até cheguei a me questionar se a dificuldade do São Paulo era jogar a nível do mar e não na altitude. As estreias muito boas, gostei do Domingos Duarte, seguro, com classe, toque, cortava de cabeça sem jogar lá na frente. Para mim, uma excelente estreia. Iago ali na lateral esquerda, não sei se é porque eu acho que o Wendel vem fazendo jogos muito ruins. Eu gostei da estreia do Iago, estreou já dando uma assistência para o gol do Camisa 5. E o São Paulo na primeira etapa foi até melhor que o Bolívar em boa parte do jogo. Naturalmente, com a altitude, o São Paulo sofreria na segunda etapa. Quase 100% do time foi bem, com exceção do Pablo Maia, que mais uma vez errou bastante. No segundo tempo, era o medo do começo da segunda etapa, de sair aquela pressão e já tomar um gol. Mas o São Paulo dessa vez conseguiu se controlar. E o que eu tenho percebido é que as alterações do São Paulo têm piorado muito o time na altitude, em nível do mar, em caverna, no espaço. É impressionante como o São Paulo cai de rendimento quando começa a fazer outras alterações. E eu insisto aqui na tecla que o Dorival tem feito sempre as mesmas alterações. Hoje precisava rodar o elenco, na minha visão, a prioridade tem que ser o Campeonato Brasileiro. É óbvio que eu quero

0: ganhar um título, que eu quero ganhar a Sul-Americana, mas assim, o São Paulo precisa pontuar no Campeonato Brasileiro e para mim essa tem que ser a prioridade. Então, natural que o São Paulo precisasse rodar o elenco na segunda etapa. Mas as mesmas substituições. A primeira etapa o Dorival mudou um pouco. Para quem não percebeu, o Nilton jogou ali como um terceiro zagueiro, a gente voltou no 3-5-2, São Paulo um pouco mais seguro defensivamente, um meio de campo um pouco melhor, o Luciano jogou muito melhor na primeira etapa. No segundo tempo, volta o Ferreirinha, que o Ferreirinha é impressionante como tá abaixo nessa temporada, tá jogando muito mal. O Cauli, que até agora não mostrou a que veio, o Wendel entrou mal, e o São Paulo caiu. Além do cansaço físico, as entradas dos jogadores na segunda etapa prejudicaram o time. O São Paulo tomou um sufoco, poderia ter tomado o gol no último minuto, é aquele que é quase um bullying com o torcedor, porque o modus operandi tem sido o mesmo, mas não tomou, e é isso que importa. São Paulo volta com empate, volta vivo, com totais possibilidades de se classificar no Morumbi, mas para classificar o cara tem que voltar a ganhar. E a vitória que realmente importa é no sábado. Espero que o Morumbi lotado para empurrar o São Paulo para sair dessa fase que ninguém aguenta mais.
1: Muito bem, tá aí, obrigado ao Caio Domingues, ele também é setorista, acompanhou esse jogo aí, então, portanto, São Paulo quando muda, né, segundo tempo, realmente cai muito de produção, né, Cauli também não mostrou a que veio ainda no São Paulo, alguns jogadores muito abaixo, mas a gente já tá aí, impressionante como o Ferreirinha caiu do ano passado pra cá, né, de produção também no time do São Paulo. Mas de qualquer forma o resultado é positivo na Sul-Americana. São Paulo tem o Curitiba pela frente aí no Campeonato Brasileiro no Morumbi. O Morumbi deve estar lotado para esse jogo, então o São Paulo tem que buscar uma vitória aí para dar tranquilidade. Quanto ao resultado contra o Bolívia, por ser na altitude, resultado positivo, e o São Paulo tem tudo para encaminhar a sua classificação aí na Copa Sul-Americana após o empate de ontem. Então, parabéns aí ao Tricolor Paulista. Jogar na altitude nunca é fácil, tá? Jogar na altitude não é fácil, ainda mais na maior altitude aí do continente sul-americano, que é lá no Hernando Salles, na casa do Bolívia. Muito bem, tá? E portanto, hoje a gente segue aqui, né? São Paulo 1-1 com Bolívia, Boca Júnior ontem, provavelmente desse jogo, só adversário de São Paulo, tá? Boca Júnior da Argentina ontem em casa, 3-1 pra cima do Deportivo Recoleta, tá? Jogo de volta agora na casa do Deportivo Recoleta na semana que vem. Então, bom resultado pro Boca, provavelmente, taticamente aqui analisando, provavelmente o São Paulo passando pelo Bolívia e o Boca Júnior passando pelo Recoleta, né? São Paulo e Boca Júnior devem se enfrentar na próxima fase aí da Copa Sul-Americana. Esse é o caminho traçado para o Tricolor Paulista. Escapando aqui do River Plate, né? Que vai jogar contra o Santa Fé, e o River Plate é muito mais time, na minha opinião, do que o Boca Júnior. Vamos lá, vamos para ressaltar, porque hoje a gente tem Red Bull Bragantino e Atlético Mineiro aqui pela Copa Sul-Americana. A gente vai ter também Tigre e Monterrey também definindo. São esses os dois jogos de hoje. Vamos lá para as principais informações a partir de agora. Eu preciso dar um pulo lá do Galo Mineiro para trazer informações do Galo depois do Red Bull Bragantino, duelo brasileiro aí na Copa Sul-Americana. Muito bem, girando Galo e Bragantino, tudo o que você precisa saber desse duelo logo mais, Galo e Bragantino, onde assistir, horários e escalações. Veja os desfalques, arbitragem, válida pelas oitavas de final da Copa Sul-Americana. Red Bull, Bragantino e Atlético Mineiro, mede forças na noite desta quarta-feira, né? Pelo jogo de ida das oitavas de final da Copa Sul-Americana. A partida começa a partir das 19 horas no estádio Cício de Souza Marques, em Bragança Paulista, casa do Red Bull Bragantino. O Bragantino chega às oitavas de final após eliminar o Sport Cristal do Peru nos playoffs. A equipe também tenta quebrar um tabu neste mata-mata, desde que passou a ser gerido, né, pela marca Red Bull Bragantino, a SAF, em 2019. O clube nunca venceu um mata-mata contra a equipe da Série A do Campeonato Brasileiro, né? Esse aí é o feito do Red Bull Bragantino. Já o Atlético Mineiro avançou na primeira fase de grupos da Sul-Americana, somou 10 pontos, 3 vitórias e 1 empate. Duas derrotas, deixado pelo caminho ali o Cienciano do Peru, Juventude do Uruguai, Porto Cabelo da Venezuela e o atual vice-campeão do torneio, né? Apesar do jogo ser fora de casa, esse jogo hoje tem transmissão do GE para quem quiser acompanhar, tá? Aí, portanto, essa partida. O técnico Wagner Mancini tem novamente à disposição, né, dois jogadores que estão

Estava no departamento médico. O zagueiro Gustavo Marques, recuperado de uma lesão na coxa esquerda, e o meio atacante Bruninho, que recuperou de um desconforto muscular. Gustavo Marques, sendo titular na equipe, teve uma lesão detectada ali, portanto deve ser desfalque, além do Pedro Henrique ali na equipe do Red Bull Bragantino. Na Sul-Americana, Mancini tem procurado colocar uma escalação diferente, ousada diferentemente ali do que ele usa no Campeonato Brasileiro, tá? A provável escalação do Red Bull Bragantino para esse jogo deve ter ali o Cleiton no gol, Pedro Henrique e o Guzmán na dupla de zaga, os laterais o Santana e o Juninho Capixaba, o primeiro volante é o Gabriel, o meio de campo tem Eric Ramírez e Rodriguinho, lá jogando de ponta ali ele tem o Lucas Barbosa e o Herrera, no ataque Eduardo Sacha. Essa é a equipe titular do Red Bull Bragantino para encarar o Galo, o Atlético Mineiro. Já o Galo forte e vingador, treinado pelo Eduardo Domingo, o treinador realizou alterações em relação ao último jogo, né? Poupou ali contra o Remo Lianco, né, que retorna à zaga agora nesse jogo importante. O lateral o Lodi, né, será titular depois de cumprir a suspensão do brasileiro. O Maico briga por uma posição ali também, né, fica à disposição, além do Thiago Barbosa, são alguns nomes que podem ser utilizados ali, mas já tem um provável time aqui, não quer dizer que é o titular, tá, do Atlético Mineiro, pode ter mudança, mas o provável time do Galo tem Everson no gol, Juan e Lianco duplo de zaga, Natanael, Renan Lodi os dois laterais, aí o primeiro volante será o Alan Franco, meio de campo tem o Maico e o Vitor Hugo. O Bernardo pelo um lado, Coelho pelo outro, e o Cassierra no ataque do Galo do Atlético Mineiro. Esse é o provável Galo para enfrentar a equipe do Red Bull Bragantino lá em Bragança Paulista aí, né? Desfalques tem ali o Gustavo Scarpa, tá com edema na coxa direita, o Léo Duarte tem uma lesão muscular também na coxa direita, o Patrick rompeu o ligamento do joelho direito, né? Aí são desfalques do Atlético Mineiro, do Galo Forte Vingador. A arbitragem vem da Argentina, Leandro Reis apita o jogo, assistente número 1, José Savorani, o 2, o José Mani, e o VAR será o Hermano Mostrangeli da Argentina, ali portanto é os homens do apito definido aí pela Conmebol Sul-Americana para este duelo, para esse jogo exclusivamente de Atlético Mineiro, duelo brasileiro, valendo aí nas oitavas da Copa Sul-Americana. Bom jogo, logo mais, a partir das 19h30, já a partir das 19 ao vivo, começando às 19h30, aí para quem quiser acompanhar lá no em Bragança Paulista, na casa do Red Bull Bragantino, né? O Bragantino, se quiser pensar em classificação, esse jogo é um jogo chave para ele poder vencer o Atlético para ir com a gordura lá para Minas Gerais pro jogo de volta na semana que vem. Então a obrigação de vencer nesse jogo hoje, ela passa a ser responsabilidade do Red Bull Bragantino por fazer seu primeiro jogo dentro da sua casa aí em Bragança Paulista. 11h23, vai pro nosso primeiro intervalo comercial, vamos faturar os nossos patrocinadores. Na sequência eu tô de volta. Antes disso, deixa eu mandar um abração pro meu amigo Manelão, já tá ligado lá de Miracema, Tocantins. Bom corintiano, meu amigo Manelão, aquele abraço, tá feliz aí com o Coringão, hein? Tá subindo no Campeonato Brasileiro aí, ô Manelão. Corintiazão, aquele abraço especial ao meu amigo Manelão, corintiano fera. Rápido break, na sequência eu tô de volta.

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2: 11:24.
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bem, estamos de volta com o nosso Esporte Total, após os nossos apoiadores culturais, estamos de volta aí, portanto, seguindo aqui com a Copa Sul-Americana, falei de São Paulo, falei de Atlético Mineiro e Red Bull Bragantino, jogos de hoje, aí além de Tigre e Monte City, né, joga hoje aí, a partir das 19 horas são jogos. Os demais jogos amanhã, amanhã tem Botafogo e Cienciano, Santos e Maracá, além também de Vasco da Gama e Olímpia amanhã também pela Copa Sul-Americana. Hoje também tem o Santa Fé, né, que vai encarar, aliás, é hoje esse jogo? Deixa eu só dar uma olhada aqui. Dia 19, né? Esse jogo que é 19. Tá adiado aqui então, que era River Plate Santa Fé, foi adiado, e não sei o problema, mas a Conmebol adiou e, portanto, a partida do River Plate, que estava previsto também para acontecer hoje pela Copa Sul-Americana. Copa Sul-Americana, passada limpa da Sul-Americana. A gente dá um pulo lá na Libertadores da América. A gente vai falar aqui de Fluminense. Vamos falar do. O Fluminense ficou no 0-0 contra o Independente. O Fluminense tá numa fase mal, viu? Torcedor do Fluminense aí do Pó de Arroz. Fluminense empata com o Independente de Rivadavia. Olha, não deveria ter empatado o Flusão, hein? Esse resultado complica pro Fluminense, que esse Independente no jogo de volta é complicado, jogar na Argentina, time argentino, ele tá bem no campeonato argentino, realmente, situação no Maracanã não agradou os torcedores do Fluminense após esse 0-0 do Fluminense na Libertadores da América. Ê, Fluminense, que vacilo do Flusão. Flusão que é o Palmeiras na sequência do Campeonato Brasileiro no sábado e no final de semana, né? Então o resultado realmente vai, joga no sábado contra o Palmeiras e na terça volta pro jogo de volta, né? Da Libertadores lá na Argentina contra o Independente de Rivadavia, né? Então o resultado negativo pro Fluminense, realmente o Zubeldía, né? Não gostou do desempenho da equipe e quem queria gostar, né? É, vale a gente ver que esse jogo foi muito difícil pro Fluminense. O Fluminense tinha que ter vencido, mas o Fluminense não vem numa fase boa. Vale a gente ressaltar, eliminado pro Vasco na Copa do Brasil, empate contra o Botafogo no Campeonato Brasileiro e mais um empate aí contra o rival direto, valendo vaga na classificação, acabou empatando dentro do Maracanã, né? Situação bastante complicada aí do Fluminense por não conseguir, né, esse resultado aí na Copa Sul-Americana, né? Realmente situação complicada aí do Flusão, vale a gente ressaltar, né? O Thiago Silva, inclusive, fez cobranças ali, portanto, né? Do elenco do Fluminense, mas torcedor do Fluminense revoltado, né? Aí, portanto, o Fluminense que passou também para essa fase da Libertadores na Bacia das Almas, vale a gente ressaltar, né? E aí você vai jogar contra o adversário, o argentino, você tem um jogo em casa, com a sua torcida apoiando, e você não consegue vencer, então você vai ter dificuldade no jogo de volta, até porque esse time argentino, Independente de Rivadavia, quando joga em casa é muito forte, ele é um time muito difícil de jogar contra eles, e o Fluminense deixa escapar uma ótima oportunidade jogando dentro da sua casa. Então o torcedor do Fluminense não tá nada feliz com esse resultado de 0-0 ontem no Maracanã. Hoje a gente tem Verdão, hoje tem Palmeiras e Cerro Porteño. Vamos pra... Inclusive eu quero mandar um abraço aqui também, solidariedade aí hoje pela manhã. Recebemos uma notícia triste aí, né? O nosso amigo Pé de Mola, né? Aí, portanto, sofreu um coágulo, né? Segundo informações aí, na cabeça, né? No cérebro ali, portanto, e tá a situação aí no hospital, parece que vai ter que ser retirado, né? Aí esperamos que nas próximas horas aí, portanto, solidariedade aí ao Pé de Mola e toda a sua família, um abraço carinhoso, né? A todos os familiares aí do Pé. O Pé que é um grande parceiro nosso, um grande amigo que a gente tem no futebol, infelizmente essa notícia é triste hoje pela manhã, mas vai dar tudo certo, tamo confiante, confia em Deus, vai dar tudo certo aí, mas o nosso amigo Pé de Mola, ele é do meio esportivo, né? E tem o respeito e o carinho de todos os esportistas aqui de Água Boa, o pessoal gosta do esporte. Pé de Mola é uma grande figura e um cara muito bacana. Estamos em oração por ele aí, que dê tudo certo, viu, meu irmão? Abraço aí a toda a família e aos amigos aí do nosso querido Pé de Mola. Muito bem, seguindo aqui, a gente vai falar aqui do Palmeiras, que joga hoje na Nelbank Park, né? Tem Palmeiras, Nelbank Park. Vamos lá, cadê o hino do Verdão? Vamos tocar o hino do Verdão, porque hoje tem Verdão, Robertão do Alvorada. O Palmeiras encara o Cerro Porteño, o primeiro duelo em casa, no Nelbank Park, Serrinha, na casa palmeirense. Todos os detalhes do Verdão a partir

Vamos lá, para Palmeiras e Fluminense. É, meu amigo, Palmeiras e Fluminense, não, gente, eu tô com a cabeça. Fluminense jogou ontem contra a equipe do Independente de Rivadavia. Palmeiras e Cerro Porteño, né? É o duelo de hoje. Vamos lá então para esse duelo. Todas as informações. Palmeiras e Cerro Porteño. Palmeiras joga em casa. Já tem uma equipe pré-definida? Não tem. Como é que tá essa situação aí do Verdão, do Alviverde, do Palmeiras para esse primeiro duelo de Libertadores da América, né? Vamos trazendo detalhes. Palmeiras enfrenta o Cerro Porteño do Paraguaio nessa quarta-feira, 19 horas, horário de Brasília, no Nelbank Park, pela primeira partida das oitavas de final da Conmebol Libertadores, tá? Líder do Brasileirão com 48 pontos, o Palmeiras vem de empate em casa contra o Internacional e viu a vantagem para o segundo colocado, o Flamengo, cair, né, de 8 para 6 pontos, com um jogo a menos que tem o Flamengo, tá? Na Libertadores, o Verdão vai encarar o seu adversário do grupo F, né, o Cerro Porteño, que passou invicto pela primeira fase com uma vitória em São Paulo, tá? E um empate em Assunção contra aqui o próprio Palmeiras mesmo, vale a gente ressaltar aí nesse duelo. O Cerro Porteño foi o terceiro colocado da apertura do campeonato, tá na terceira colocação do campeonato apertura, né? Que é o campeonato Paraguai, mas não vem bem na clausura, que é a outra liga aí. 4 jogos com 1 vitória e 3 derrotas seguida é a campanha do Cerro aí, portanto. Mas aqui é Libertadores da América, né? E o técnico Abel Ferreira já escala o Palmeiras na seguinte formação. Dá-lhe, Verdão! Palmeiras vem escalado para esse jogo e para esse duelo. Carlos Miguel no gol, Gustavo Gomes, Murilo e Alexander Barbosa faz a trinca de zaga do Palmeiras ali, esquema 3 zagueiro, Marlon Freitas, Andreas Pereira, Fraco Lopes, meio de campo, Piquerez e Alan são os 2 laterais, Arias e Vitor Roque, o Tigrinho, tá no ataque do Verdão. Esta é a equipe comandada pelo professor Abel Ferreira. Quem está fora? O Jeffter está passando por cirurgia no joelho direito, Bruno Fux, transição física, o Kevin tem uma lesão na coxa direita e o Paulinho, lesão também na coxa direita. São desfalques aí no Verdão, no Alviverde, no Palmeiras, né? Pendurados, o Palmeiras tem o Arthur e o Gustavo Gomes ali, o zagueirão palmeirense está pendurado, tá? Já o Ariel Holan, o treinador do Cerro Porteño, traz o Cerro com o Rolf no gol, Velasque e Merola ali, a dupla de zaga. Tem o Ramírez e o Caneté, são os 2 laterais. Pires da Mota passou aqui pelo São Paulo, já jogou no São Paulo. Pires, ele é o primeiro volante. Fabrício Domingues no meio de campo, Celis Domingo e o Moriel. Moriel é bom jogador também, hein? E aí tem o Iturbe e o Veguete, ex-vascaíno, no ataque. Esse é o time do Cerro para encarar o Verdão aí, o Palmeiras, pela Conmebol Libertadores. Arthur do jogo será o Gustavo Tejera, do Uruguai. Assistente número 1, o Nicolas Taran, também do Uruguai. O Arthur, o assistente número 2 será o Carlos Barreiras. Além do VAR, o Leonda Gonzalez. Este é os 4, né? Ali da arbitragem ali com o VAR, vem ali do Uruguai para apitar esse duelo aí. Paraguai e Palmeiras, duelo paraguaio, Paraguai encarando o Brasil, né? Cerro Porteño do Paraguai e Palmeiras logo mais a partir das 19 horas e 30 minutos. Boa sorte ao Verdão de professor Edilson Zago, de Serrinha, de Robertão, de Saulinho, do meu amigo Cristiano Zamboni. E pode ter certeza, viu, Serrinha, que o secador hoje vai estar em peso aí secando o Verdão aí. Eu vou torcer pro Palmeiras, né, brasileiro? Vou torcer pro Palmeiras aí na Libertadores da América para avançar. Apesar que tinha muita gente ontem secando meu tricolor, rapaz. Eu vi algumas postagens aí. Tinha uma galerinha querendo que o São Paulo perdesse aí, né? Ei, rapaz, eu não sei o que esses caras têm no coração. Será porque que é não conseguir ser 3 vezes campeão do mundo? Tira essa mágoa do peito. Bora pra frente. Muito bem, tá aí então. Vamos seguindo com o Libertadores da América. Já falamos aí, hoje também tem quem, hein? Hoje também tem um time aqui que vai ser secado. Pode ter certeza, porque hoje tem clássico brasileiro. E o clássico é esse aqui, ó. Hoje tem esse time aqui, doutor Eddie.

tem Mengão e é brasileiro, duelo na Libertadores da América. Tem Léo Jardine, ex-Cruzeiro, agora comandando o Flamengo contra Arthur Jorge.

0: Jorge, Cruzeiro e Flamengo mede forças nesse duelo. Que jogo é esse, hein? Que jogo interessante aí na Libertadores da América. E é sobre esse jogo que a gente vai falar, vai trazer informações tanto de Flamengo quanto do Cruzeiro nesse duelo, digamos assim, o melhor jogo, né? Digamos assim, da Libertadores. Aí, portanto, pra mim vai ser esse duelo Flamengo e Cruzeiro. E aí, quem leva melhor? Os flamenguistas tão confiante? Os cruzeirenses, confia na equipe do Cruzeiro? Vamos lá pros detalhes, trazendo informações. Eu vou começar atualizando informações do Cruzeiro. Guilherme Macedo chega para atualizar e depois eu vou trazer ambas escalações das equipes ali, portanto, como é que vem a equipe comandada pelo Léo Jardine, como é que vem a equipe comandada pelo Arthur Jorge para esse jogo, para esse duelo. Mas primeiro o Marcelo Macedo vai dar algumas informações, algumas atualizações sobre o Cruzeiro, sobre a Raposa. Como é que o Cruzeiro vem para esse jogo difícil, primeiro em casa, né? Então a obrigação do Cruzeiro hoje é ter um resultado positivo, até porque depois define a sua classificação jogando fora de casa, jogando no Maracanã contra o Flamengo. Jogar contra o Flamengo no Maracanã sempre é difícil. Então o Cruzeiro tem que priorizar esta vitória hoje dentro da sua casa, essa é a grande realidade. Vamos lá!
1: Né? Vamos ficar agora, a gente vai acionar meu parceiraço, Guilherme Macedo, que está lá na redação em BH, pra gente falar sobre o Cruzeiro e que Macedo pode chegar pra nossa resenha aqui. Muito boa noite, bichão. Tudo certo aí em BH?
2: Boa noite, Marcelo. Bom falar com o amigo. Um abraço para todo mundo que está na bancada também, quem nos acompanha de casa. Tem muito assunto, né? Um Cruzeiro modificado, com desfalques importantes, mas também com novas peças aí à disposição e vamos falar muito sobre isso também.
1: Já pode emendar aí, bichão. Os desfalques do Cruzeiro, as contratações, quem é que está apto para jogar, meu velho?
2: Ô Lages, assim, dos reforços do Cruzeiro, né? O Cruzeiro só não tem à disposição, de fato, o Gabriel Peck, por aquela questão da lesão grave que ele sofreu na estreia, naquela infelicidade, né? A estreia oficial contra o Internacional, uma fratura na perna. Mas os outros 5 reforços contratados pelo Cruzeiro na janela estão inscritos. E aí, obviamente, tem o Gabriel Rojas, que é um titular absoluto ali pela lateral esquerda, por conta da saída do Kaique. No meio-campo tem o Zé Lucas, aí sim, entrando aos poucos ainda, né? Já está mais tempo até na Toca da Raposa, mas teve a primeira oportunidade contra o Mirassol, com esse time mesclado que o Arthur Jorge escalou, e aí sim as 3 opções de frente, o Lúcio Rodrigues, o João Costa, que ainda o torcedor está conhecendo aos pouquinhos, e o Wesley, né, que é um conhecido já do futebol brasileiro e que deu o cartão de visitas de forma muito positiva para esse jogo, com aquele golaço que ele marcou contra o Mirassol, é uma opção para o ataque. Mas falando primeiro desses desfalques, que são importantes e são titulares, né? O Fagner e o Lucas Romero cumprem suspensão, lembrando que esse ano teve uma mudança ali nas regras da Conmebol, por isso os cartões não foram zerados depois da fase de grupos, só zeram depois da disputa das quartas de final. Mas o fator positivo para o Arthur Jorge em relação a essas duas posições é que ele conseguiu fazer com que esses dois substitutos deles crescessem muito depois da Copa, e aí eu tô falando do William na lateral direita e do Matheus Henrique no meio campo. Então foram boas notícias que o Arthur Jorge teve recentemente aí. A gente está vendo o Arthur Jorge que conseguiu levar o Cruzeiro, né, no Campeonato Brasileiro da lanterna para o quinto lugar. É um fator também positivo. O Cruzeiro animicamente vem muito bem, já vinha antes da Copa dessa forma também. Mas falando mais do time, são essas as possibilidades que a gente tem do Cruzeiro. A gente tem o Otávio, por exemplo, ainda titular, e a gente não sabe, né, o Cássio está bem perto de voltar, mas é uma situação que o Otávio está tão bem que isso é um papo que a gente tem que ter depois e com muita cautela também. Mas o Cruzeiro com força máxima dentro das opções que chegaram em relação ao mercado. Então, Cruzeiro, o provável Cruzeiro aí é com Otávio, William, Jonathan Jesus, Fabrício e Gabriel Rojas, Matheus Henrique, Gerson e Matheus Pereira. Na frente, o Arroio pelo lado direito, o Caio Jorge no comando de ataque. E aí a dúvida na esquerda, Kaique, Kenji ou Wesley? O Kaique Kenji leva vantagem pelo aspecto físico do Wesley. Além dele ter estreado somente contra o Mirassol e ainda não tem condições de tantos minutos porque vem de uma pré-temporada no Al Nassr lá da Arábia Saudita e porque nos 6 meses primeiros desse ano ele não completou 90 minutos em nenhuma partida, né? Tava emprestado à Real Sociedad, fez somente 5 jogos e esses 5 jogos somados deram 90 minutos. Então é um ano conturbado para ele, tecnicamente a gente até diria que seria uma alternativa importante e que o Arthur Jorge, se pudesse, contaria com ele. Mas o Kaique Kendi vem ganhando minutos também, é um jogador que chama muita atenção e a comissão técnica

0: A técnica gosta muito dele pelo fator tático, né? Tem uma recomposição muito boa. Então a tendência é que seja o Kaique Kendi, mas a gente fica com essa pulguinha atrás da orelha.
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2: Muito bem, vamos lá então, alguns números aqui falando desse duelo entre Cruzeiro hoje em Belo Horizonte contra o Flamengo.

0: no comando do Cruzeiro, né? Ele tem 8 empates e 4 derrotas em 24 jogos, desde que chegou ao Cruzeiro. Ele pegou o Cruzeiro ali na zona de rebaixamento, né? Mas na zona de rebaixamento. Eu lembro que estava na zona de rebaixamento ali com o Tite e ele levou a 5ª colocação do Campeonato Brasileiro. Então não tem como não falar que o trabalho do cara com 69%, quase 70% de aproveitamento, não é bom esse trabalho do Arthur Jorge. E ali, ele perdeu peça nessa pausa da Copa do Mundo, Kaique saiu. Agora me fugiu o nome do outro jogador que saiu lá pro Cosmo da Itália ali, e ele não tinha peças de reposição ali, que o Pedrinho BH prometeu contratar 4 reforços, só trouxe um argentino, né, vale a gente ressaltar, e ele pegou alguns garotos ali como o William, que foi citado ali, e botou a jogar no Cruzeiro. Ele perdeu o Cássio, que era o goleiro titular, o Cruzeiro colocou um goleiro reserva ali, e se deu bem, ele conseguiu encaixar esse time do Cruzeiro, que tá muito bem. Então, se você for olhar, o trabalho do Arthur Jorge é muito bacana hoje no comando do Cruzeiro. E esse jogo contra o Flamengo, hoje do Maracanã, apesar do Flamengo ter um timaço e tudo, não tem como não falar que o elenco do Flamengo é superior ao elenco do Cruzeiro, pra mim é, mas pra mim o jogo se iguala, tá? Pelo treinador que tem, o Arthur Jorge é um bom treinador, e esse jogo será muito difícil, tanto pra Flamengo quanto pra Cruzeiro hoje no Mineirão, na casa do Cruzeiro. Vamos trazer daqui a pouquinho as escalações, detalhes desses jogos, desfalque, tudo isso e muito mais, logo após o nosso intervalo comercial. Vou faturar na sequência, tô de volta para trazer tudo de Flamengo e Cruzeiro pela Conmebol Libertadores. É rápido, na sequência tô de volta.
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3: 11:43.
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De volta com o nosso último bloco aqui do nosso Esporte Total, mais uma vez, né? Falando do nosso campeonato municipal, ontem a equipe do Juventude, comandada pelo professor Amós, 6-2 da equipe da potência do Pepe Leandro, aí, portanto, baita vitória do Juventude, que se mantém na primeira posição aí do campeonato brasileiro, né? Então, ou seja, hegemonia do Juventude, sendo o maior campeão do campeonato municipal, não tem como não ser apontado, né, como um dos favoritos aí por toda a história que tem no campeonato municipal. Mas o Potência teve alguns desfalques, né, o time comandado ontem pelo Leandrinho, e por isso até o placar em si, eu diria que se a equipe do Potência tiver

tivesse completa, né? Talvez não teria sido esse placar tão elástico assim, mas de qualquer forma, parabéns à equipe do Juventude pelo futebol apresentado e pela vitória na noite de ontem lá no estádio municipal Irineu Spentoff, no campeonato municipal, realização Prefeitura Municipal de Água Boa, Secretaria de Esporte, Cultura e Lazer, promovendo o melhor do esporte para você aqui na cidade coração do Brasil. Falando no nosso esporte local da nossa terra, né? Eu já quero falar dessa competição que vem aí, né? De categorias de base aqui na cidade coração do Brasil, e aí eu quero falar aí que vem aí o campeonato estadual de base de futebol 7, etapa Água Boa, tá? Categoria sub-8, sub-12, sub-10 e sub-14. O local dos jogos será o estádio municipal Irineu Spentoff, no dia 29 e 30 de agosto de 2026, no sábado e no domingo, viu? Maiores informações, fale com o adjunto de esportes aí, o Jale Machado, pelo telefone 999887339, né? Realização, Secretaria de Esporte, Cultura e Lazer de Água Boa e Prefeitura Municipal, apoio Futebol 7, né? Ali, portanto, CECEL, Secretaria de Estado, Cultura, Esporte e Lazer, Governo do Estado de Mato Grosso e a Federação de Futebol 7 aí, portanto, na realização, tá bom? Então tá aí evento marcado, sub-8, sub-12, sub-10 e sub-16, olhando para as categorias de base agora. Futebol 7 aí, só site no estádio Irineu Spentoff aqui na cidade de Água Boa. A gente teve aí a Liga Azul recentemente, né? E agora tem essa aí de futebol 7 aí pra garotada do campo aí. Sub-8, sub-12, sub-10 e sub-14 é mais um que vem aí. Final de semana também, agora sexta-feira, né? Tem também campeonato indígena, né? Que acontece aí das aldeias indígenas do município de Água Boa, lá na Santa Maria. Esse é futsal, tá bom? Campeonato de futsal aí, portanto, lá na Santa Maria. Tá aí, portanto, abraço aí a todo que faz parte da pauta do esporte. Voltando aqui pra Libertadores da América e falando de Cruzeiro e Flamengo, ó. Vamos saber qual a equipe investiu mais em 2026? Você sabe quanto o Cruzeiro investiu em 2026 em reforços? O Cruzeiro investiu em 2026 um total de 307,5 milhões aí em contratação. Vou trazer os números pra você aqui, ó. O Gerson, por exemplo, ele custou 27 milhões de euros, 168 milhões de reais, mais um bônus de 18 milhões, aí foi o que custou o Gerson. O Cico da Costa custou US$ 1 milhão, cerca de 5 milhões. O Gabriel Peck custou 12 de dólares, 60 milhões de reais. O Gabriel Rojas custou 6 milhões de dólares, cerca de 31 milhões de reais. E o Zé Lucas custou 25 milhões, aí portanto foram investimento do Cruzeiro, que dá 307,5 milhões. Você sabe quanto foi o investimento do Flamengo em contratações em 2026? Não? Então eu vou trazer para você. 432 milhões e 266 milhões de reais aí foi o que gastou o Flamengo, tá? O Lucas Paquetá, ele custou aos cofres do Flamengo aí, né? Com luva, com tudo aí, vai custar o Lucas Paquetá 315 milhões aí, foi o que custou o Lucas Paquetá. O Vitão, ele custou 77 milhões, né? Aí, portanto, pra equipe trazida ali do, ele tava no Internacional, o zagueiro ali, portanto, rapaz, isso aqui foi uma contratação, Marco. No Internacional o homem tava bem, mas no Flamengo ainda não mostrou pro que veio, né? E o Andrei, né? Ali 29 milhões ali, mais luvas, mais comissão ali, portanto, 34 milhões de reais foi o que custou. Então o Flamengo gastou 432 milhões e 200 e poucos ali, portanto, em contratações aí. Você vê, investiu muito perto, né? O Cruzeiro ali, o Flamengo investiu mais que o Cruzeiro, 132 milhões a mais do que o Cruzeiro, né? Então tá aí os reforços contratados de ambos os times. E aí tem esse duelo aí, né? Que é Flamengo e Cruzeiro se encarando hoje pela Libertadores da América, né? Aí um traçado aqui, tudo que você precisa saber das duas equipes, ainda não tem nenhuma escalação disponível. Deixa eu olhar aqui no lado do Flamengo, né? Se já tem alguma escalação, pelo menos do Cruzeiro aqui, ainda não vi escalação para esse jogo, né? Vamos ver pelo lado flamenguista, como é que está o Flamengo, o primeiro jogo é NBH, né? Aí, portanto, e como é que tá esse Flamengo e Cruzeiro, né? Terá o reencontro ali do Gerson, né? Que é isso, Flamengo, e também o Jardine, né? Que comandava o Cruzeiro, vale a gente ressaltar nesse duelo de logo mais. Tem sim as escalações, deixa eu trazer aqui e trazer tudo para vocês aí como é que estão as duas equipes para esse duelo logo mais aí, portanto, né? Vamos lá. Cruzeiro e Flamengo começam a decidir vaga nas quartas de final da Conmebol Libertadores nessa quarta-feira, 21h30, no Mineirão. Aí, portanto, transmissão da Globo GE TV para quem quiser
acompanhar. Vale a gente ressaltar. Mandar um abraço aqui ao professor Dedê, flamenguista fera, André Cruzeirense, aquele abraço especial aí. É, o Cruzeiro chega para o duelo embalado, 4 jogos sem perder, com 3 vitórias e 1 empate, na sequência garantiu o time na

0: quarta de final da Copa do Brasil e está na quinta colocação do Campeonato Brasileiro, além da Libertadores da América, né? Já o Flamengão, né? O Mengão aí, portanto, né? Chega na seguinte formação. Por sua vez, vinha de baixa, né? Após Copa do Mundo, mas recuperou a moral ao vencer o Vitória no Maracanã com boa atuação e conseguiu diminuir a distância pro líder Palmeiras. Não deixa de dar uma moral ali também para a equipe do Flamengo, tá? O técnico Arthur Jorge vai mudar alguma coisa no Cruzeiro? Pretende mudar a escalação aqui do Cruzeiro? Tem um provável time do Cruzeiro, né? O Otávio no gol, Fabrício Bruno, Jonathan Jesus, o William, Gabriel Rojas, Matheus Henrique, Gersos e o Matheus Pereira, Kaique Arroio e o Caio Jorge é o artilheiro do Cruzeiro aí para esse duelo. Já o Léo Jardine, que comanda o Flamengo, traz o Flamengo na seguinte formação aqui, ó. O Flamengo tem Rossi no gol, Léo Ortiz e Léo Pereira dupla de zaga, Varela e Ayrton Lucas os dois laterais, meio de campo com Eric Pulgar, Jorginho e Arrascaeta, no ataque tem Carrascal, Samuel Lino e Pedro, camisa número 9, ali é o homem gol da equipe do Flamengo, tá aí as duas equipes, passada limpa para esse duelo aí, portanto. Quem apita o jogo? Vamos ver quem apita o jogo. O El Falco, da Argentina, assistente número 1, Facundo Rodrigues. O 2, o Pablo Gonzalez, também da Argentina. O VAR será o Hector Poleta, também da Argentina, ou seja, arbitragem argentina, Conmebol escala para este duelo aí, portanto, no detalhe para você. Tá aí, portanto, todos os detalhes, né? O pessoal do Cruzeiro, inclusive, teve um podcast no qual eles debateu muito aí sobre esse duelo, né? Sobre o Arthur Jorge, a forma como ele tá trabalhando no Cruzeiro, como ele tem agradado aí a equipe do Cruzeiro. Vamos acompanhar um pouquinho desse podcast e trazer aí o que eles falaram e comentaram tanto ali com o José Ilan a respeito do trabalho do Arthur Jorge no comando do Cruzeiro.
1: Falaram, poxa, caiu logo o Flamengo, porque o Flamengo é o atual campeão brasileiro e da Libertadores e vice-líder do atual Brasileirão. Mas parece que essa distância diminuiu, né, do sorteio pra cá, né?
2: Eu acho que sim, eu acho que diminuiu sim, né? O Cruzeiro cresceu como time na mão do Arthur Jorge.
1: Diminuiu ou o Cruzeiro já encostou, já igualou?
2: Não, diminuiu. Eu ainda acho o Flamengo favorito e acho que, falo isso com tranquilidade, que favoritismo não é confirmação nenhuma. É só você apontar que um time tem mais argumentos, teoricamente, pra numa eliminatória de 180 minutos seguir adiante.
1: Mas nos últimos jogos o Cruzeiro não jogou melhor que o Flamengo?
2: Sim, mas o Flamengo vem de um bom jogo, né? Eu não consegui assistir o Flamengo e Vitória, mas toda a repercussão foi muito positiva. O Flamengo fez um bom jogo, né? Conseguiu vencer, como há algum tempo não vencia, né? Com os outros titulares, né? Não rodou tanto o time como o Cruzeiro conseguiu rodar contra o Mirassol. Não, acho o Flamengo um pouquinho favorito. Foi um sorteio ruim pro Cruzeiro. Eu acho que é um time que vem crescendo muito claramente. Eu acho que tem condição de enfrentar Flamengo, Palmeiras, os grandes favoritos aí do futebol sul-americano. Mas como é um time que tá num viés de subida, eu preferia pegar esses times um pouco mais à frente, com o Cruzeiro mais consolidado numa eventual semifinal, por exemplo. Acho que não dá pra você escolher
3: com os reforços,
2: né? Com mais ritmo, mais com mais sequência.
1: Eu confesso, Henrique, fiquei bem impressionado com a evolução do Cruzeiro sob o comando do Arthur Jorge.
2: E tá, né? Sendo rápido, né, o processo, né? Mas acho que
1: coisa que o Leonardo Jardim lá no Flamengo ainda não
2: conseguiu. No Flamengo ele conseguiu rapidamente dar um padrão. A gente via até muitas coisas que o Cruzeiro fazia, né? Primeiro tempo muito forte, com uma intensidade muito grande, abrindo o placar, trazendo o jogo pra si. Isso ele perdeu um pouco no Flamengo, né? Agora recentemente. Mas o início dele lá também foi bom. Só que se o sorteio for ruim pro Cruzeiro, né? De pegar o Flamengo tão cedo dentro do campeonato, pro Flamengo foi pior ainda, né? Porque o Flamengo foi um primeiro colocado, e aí você pega um Cruzeiro que foi um segundo, talvez o melhor segundo colocado entre os classificados, e um time em viés de crescimento, muito claro, né?
1: Esse papo aí que é final antecipada, é isso não, mesmo ou é empolgação nossa que aqui de
2: Minas Gerais? Palmeiras lá, não. Aí eu acho que não dá. Acho que não dá pra tá gente entrar graça, nessa.
3: Né? Mas é lógico que quem passar, passa grandão, né? Uhum. Passa desse confronto maior do que já tá, que é o que a gente tá falando. São dois times bons, o Flamengo com material humano, o Leonardo Jardim, que fez um bom início de trabalho, tá caindo nesse momento, mas já faz um jogo bom também antes de enfrentar o Cruzeiro. O Cruzeiro com modificações no time, tem novas peças pro ataque, que é um setor que a gente fala que desde o início do ano, né, Henrique, que era um setor problemático, que principalmente quando precisa mexer cai muito nível, então o Cruzeiro tá tentando se ajustar nesse sentido. Se de repente passa do Flamengo, aí já vira um dos candidatos de forma mais firme do que a gente enxergava lá no
1: início. Você acha que é um teste final, assim, para se colocar como grande
3: candidato? Não é final, é um teste para se colocar como um dos candidatos.
2: Se você tira o atual campeão da competição como Libertadores, você se torna um candidato sério ao título.
3: E não é um atual campeão.

0: que tá em 12º, 13º.
1: O Flamengo segue. Os caras campeões do ano passado estão quase todos lá, talvez, né? Exato. E o treinador mudou, né? E eu acho que o Cruzeiro teve um ponto que não deixa ele um pouco mais forte para esse jogo. Porque eu acho que a janela fragilizou o Cruzeiro.
0: No time titular, né?
1: Perde dois titulares, faz boas reposições, mas não deu tempo ainda dos caras entrarem no time. Uma das reposições se lesiona gravemente, o caso do PEC. Então a janela fragilizou o Cruzeiro um pouquinho, assim. Fragilizou, ponto. Você perdeu o Christian, que era o cara que vinha fazendo mais gols na gestão do Arthur Jorge. E perdeu o Kaique, que é um lateral que eu acho que vai ser o lateral da seleção brasileira, eu falo isso sempre. O Flamengo não teve nenhuma perda importante nesse sentido. Também não conseguiu aquele reforço que eles estavam tentando a janela inteira, né? Pra esse jogo. Almada, depois Luiz Henrique. Não veio o grandão. É o Flamengo que a gente conhece. Só que o Flamengo que a gente conhece tem armas muito perigosas. Tem o Arrascaeta, que eu não preciso apresentar pro Cruzeirense. Tem o Pedro, que não fez um bom jogo no Maracanã nesse fim de semana, mas é um definidor top, jogador com nível de Copa do Mundo, seleção. O
0: Samuel Lino, que
1: Samuel
0: melhorou
1: tá
0: nas
1: crescendo
0: mãos
1: muito de produção. Leonardo. Então é um time muito forte, que a gente não precisa apresentar pra ninguém.
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3: Muito bem, tá aí. Boa sorte nos duelos de hoje aos principais clubes brasileiros. Boa sorte ao Palmeiras na Libertadores contra o Cerro Porteño. Boa sorte ao Flamengo nesse duelo contra o Cruzeiro. E boa sorte também aos cruzeirenses. Aí, portanto, Esporte Total vai ficando por aqui. Tá chegando direto da capital, Jornal MT no ar. Forte abraço a todos e até amanhã. Amanhã a gente volta resumindo todos os resultados dos jogos. Copa Sul-Americana, Libertadores da América. Eu fiquei devendo a Série B aqui. Amanhã eu falo do jogo da Série B, o último jogo lá que deu a vitória do CRB contra o Avaí, venceu por 1-0, tá? Amanhã a gente fala mais e traz mais informações pra vocês aqui no nosso Esporte Total de amanhã. Um forte abraço a todos, bom almoço, valeu e até amanhã. Tchau, fui!

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8: 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Meio dia.
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2: 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Meio-dia e 2 minutos.
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4: Quarta-feira, 12 de agosto de 2026. Está começando no seu rádio a edição 4813 do Jornal Mato Grosso no Ar, o maior programa de rádio jornalismo do estado de Mato Grosso.
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4: Eu sou Mariana Ramon e destaco as principais notícias de hoje para você que nos acompanha por uma das dezenas de emissoras de rádio que veiculam o Jornal Mato Grosso no Ar. PRF apreende mais de 2 toneladas de drogas em Primavera do Leste. TJMT promove palestras sobre comunicação não violenta para adolescentes. Armadilhas ajudam a localizar áreas com maior circulação do mosquito da dengue em Juara. Nova rota pode aproximar Mato Grosso da Bolívia. Vamos conferir também as cotações dos mercados agrícola e pecuário.

0: agora uma breve reflexão que está no livro de Filipenses, capítulo 4, versículo 6.
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0: Não estejais inquietos por coisa alguma, antes as vossas petições sejam em tudo conhecidas diante de Deus pela oração e súplica com ação de graças.
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0: Caso você queira interagir com nossa equipe, entre em contato conosco pelo e-mail jornalmatogrossonoar@gmail.com. Faremos nosso primeiro intervalo e voltaremos com as notícias.
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1: Meio-dia e 7 minutos.
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1: Meio-dia e 8 minutos.
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1: Abrimos este bloco de notícias com a previsão do tempo para o estado de Mato Grosso.
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1: Segundo a agência Climatempo, Clima e Previsão, o tempo nesta quarta-feira em Mato Grosso vai ser de sol intenso e poucas nuvens. A temperatura no estado permanece estável, com mínima de 20 e máxima de 40 graus.
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1: A Polícia Rodoviária Federal realizou em Primavera do Leste a maior apreensão de drogas dos últimos anos em Mato Grosso. Mais de 2,4 toneladas de entorpecentes eram transportadas em uma carreta. A reportagem é do Rômulo Bessa.
5: A carga foi interceptada na segunda-feira durante uma fiscalização no posto da Polícia Rodoviária Federal, no quilômetro 290 da BR-070. Os agentes abordaram um caminhão com semi-reboque e, durante a inspeção do compartimento de carga, localizaram centenas de tabletes de drogas. O superintendente da PRF em Mato Grosso, Arthur Nogueira, destacou a dimensão da apreensão.
6: Ficou constatado o tráfico de drogas. A pesagem ultrapassou 2,4 toneladas de drogas, sendo 1.929 quilos de skunk, 463 quilos de cloridato de cocaína e 46 quilos de pasta base de cocaína.
5: A maior parte do carregamento era formada pelo skunk, uma variedade de maconha com alta concentração de substâncias psicoativas. O motorista do caminhão foi preso em flagrante por tráfico interestadual de drogas. Ele foi levado junto com os veículos e todo o material apreendido à Delegacia de Polícia Civil de Primavera do Leste. O superintendente destacou que essa foi uma das maiores apreensões de drogas no estado.
6: O condutor, que foi preso e encaminhado à Delegacia da Polícia Judiciária Civil em Primavera do Leste, declarou que vinha de Rondônia e entregaria em Brasília, sem dizer para quem e quanto estava recebendo pelo transporte. Essa foi a maior apreensão registrada nas rodovias federais em Mato Grosso nos últimos anos. Só nesses quase 8 meses de 2026, a PRF já totaliza 10,7 toneladas de drogas apreendidas, entre maconha, skunk e cocaína.
5: A origem e o destino do carregamento ainda serão investigados. O caso ficou sob responsabilidade da Polícia Civil, que dará continuidade aos procedimentos e a apuração do esquema criminoso. De Sorriso, Rômulo Bessa, para o Jornal Mato Grosso no Ar.
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1: O Tribunal de Justiça de Mato Grosso, TJMT, está promovendo palestras sobre comunicação não violenta para adolescentes. A primeira delas foi ministrada em

0: Nossa Senhora do Livramento. Quem traz os detalhes é o Sérgio Pastor.
1: A palestra Comunicação Não Violenta foi ministrada pela presidente do Núcleo Gestor da Justiça Restaurativa do Tribunal de Justiça de Mato Grosso, desembargadora Clarice Claudino da Silva, para mais de 40 adolescentes participantes do projeto 15 Anos Solidário, realizando sonhos, construindo cidadania. Desenvolvido pela Secretaria Municipal de Assistência Social de Nossa Senhora do Livramento. O projeto tem como objetivo promover o desenvolvimento pessoal e social das adolescentes, fortalecer a autoestima, superar situações de vulnerabilidade e incentivar o protagonismo juvenil por meio de atividades realizadas ao longo do ano. Durante a palestra, a desembargadora explicou que a comunicação não violenta propõe um diálogo baseado em 4 pilares: observar sem julgar, reconhecer sentimentos, identificar necessidades e formular pedidos claros. Segundo a magistrada, essa prática ajuda a construir relações mais respeitosas e empáticas.
2: É uma das ferramentas que faz toda a diferença na vida de qualquer ser humano, principalmente das pessoas que estão ainda aí nos verdes anos da juventude e que podem desenvolver uma aptidão totalmente diferente na comunicação, na sua forma de se relacionar e, consequentemente, se transformar em mais um ponto de luz nessa nossa política pública de pacificação social.
1: Depois da palestra, as estudantes participaram do Circuito de Construção de Paz, um espaço de escuta e troca de experiências sobre autoestima, autoconhecimento e projetos para o futuro. Para a secretária municipal de assistência social, Elizabeth Oliveira, a presença da magistrada representa inspiração para as adolescentes. Ela destacou que esse reforço no desenvolvimento pessoal também ajuda a criar novas perspectivas para as adolescentes.
3: Nossa extensão rural, ela é muito grande, então a maioria dessas meninas são de comunidades rurais, de vida às vezes até precária, de dificuldades, de vulnerabilidades e que tem muitos sonhos. Então trazer a doutora Clarice aqui pra gente é muito gratificante, porque ela vem com essa história de vida da simplicidade também, de alguém que começou, né, lá pequenininho, no simples, e que hoje ocupa um espaço de poder.
1: Ao chegar às pessoas como ferramenta de diálogo, a justiça ajuda a prevenir conflitos, com o objetivo de mostrar como elas se comunicam, pode fazer a diferença, ampliar oportunidades e proporcionar escolhas mais conscientes ao longo da vida. De Brasília, Sérgio Pastor, para o Jornal Mato Grosso no Ar.
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0: Mauro Carvalho Júnior deixa a Casa Civil de Mato Grosso e nega afastamento judicial. O anúncio foi feito nesta terça-feira, dia 11, em uma carta publicada nas redes sociais. Segundo o secretário, a decisão foi tomada em conjunto com a família e o governador Otaviano Piveta. Mauro Carvalho é citado entre os investigados em um inquérito que apura um suposto esquema de desvio de mais de 308 milhões de reais, relacionado a um acordo entre o governo de Mato Grosso e a operadora Oi. Na carta, o ex-secretário afirmou que não ocupava cargo público entre dezembro de 2023 e abril de 2024, período em que o processo envolvendo a Oi tramitou. Por isso, segundo ele, não teria como influenciar a decisão sobre o acordo. Mauro também negou irregularidades e afirmou que pretende deixar o cargo para se dedicar à família, às empresas e esclarecer os fatos. Mauro Carvalho havia retornado à Casa Civil em abril deste ano, após convite do governador Otaviano Piveta e do ex-governador Mauro Mendes. Ele afirmou que entrou no governo por lealdade ao grupo político e que deixa a função pelo mesmo motivo.
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0: Proposta fixa em 20 anos a prescrição de crimes sexuais contra crianças e adolescentes. A proposta, que veio da Câmara dos Deputados, já passou pela Comissão de Direitos Humanos do Senado e vai ao plenário depois de passar pela CCJ. Confira os detalhes com o repórter Bruno Lourenço.
5: O Código Penal prevê que a prescrição

0: de crimes sexuais contra vulneráveis começa a correr quando a vítima atinge a maioridade, mas o tempo necessário para extinção da punibilidade varia conforme cada delito específico. Projeto de lei em análise na Comissão de Constituição e Justiça unifica e fixa o marco prescricional em 20 anos para esses crimes. A senadora professora Dorinha Seabra, do União do Tocantins, diz que a medida visa combater a impunidade em casos onde as vítimas levam anos ou décadas para processar e relatar as reações e traumas decorrentes da violência sofrida.
1: Não é admissível que a prescrição civil do crime contra a dignidade sexual de criança e adolescente se dê ao final de 3 anos. Afinal, quantos não são os casos de adultos que já próximos aos 30 anos ou até mais, finalmente permitem revelar os detalhes de um pesadelo que os acompanha desde a infância. Assim ocorre porque a assimilação da gravidade de que foram vítimas demanda vagaroso processo mental de reconhecimento do delito e de extirpação da culpa que impõe a si mesmo.
0: Depois da CCJ, a proposta vai ao plenário do Senado. Da Rádio Senado, Bruno Lourenço.
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10: Meio-dia e 20 minutos.
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10: Meio-dia. E 21 minutos.
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0: No Ar volta agora com a previsão do tempo para a capital mato-grossense.
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0: Segundo a agência Climatempo, Clima e Previsão, o tempo nesta quarta-feira em Cuiabá vai ser de sol com algumas nuvens ao longo do dia. Noite de céu limpo, a temperatura na capital permanece estável e terá a máxima de 37 graus.
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0: Uma estratégia simples e de baixo custo está reforçando o combate ao mosquito Aedes aegypti em Juara. As chamadas ovinotrampas atraem as fêmeas do mosquito e permitem identificar as regiões com maior risco de infestação. A reportagem tem colaboração de Marcelo Augusto, da Rádio Cidade FM de Juara. Confira os detalhes com o repórter Romulo Bessa.
2: Um recipiente escuro, uma pequena paleta e uma substância atrativa. Essa estrutura é simples, ajuda Juara a monitorar o mosquito transmissor da dengue, da zika e da chikungunya. As ovitrampas simulam um ambiente favorável para a fêmea do Aedes aegypti depositar os ovos. A bióloga responsável pela vigilância ambiental do município, Arlete Ramos, explica uma parceria feita pelo Ministério da Saúde.
3: Hoje a gente coleta, o aplicativo ele cria mapas que consegue nos mostrar com maior sensibilidade onde está as áreas de risco. É isso que é a palavra. As armadilhas ovitrampa junto com o aplicativo Conta Ovos, ele proporciona ao setor da vigilância, à equipe, maior visibilidade de onde está os pontos críticos.
2: As paletas são recolhidas e analisadas. A contagem dos ovos indica os locais com maior presença do mosquito e ajuda a vigilância a direcionar as equipes para os pontos mais críticos. Arlete explica como esse monitoramento orienta as ações de prevenção.
3: As fêmeas deixam de colocar seus ovos todos esparramados pelo ambiente, ela coloca nas armadilhas onde elas são posteriormente recolhidas pelo agente de combate a endemias, então ela captura ovos do ambiente e também ela ajuda a gente monitorar as áreas de risco, ou seja, a gente consegue criar dentro do município áreas prioritárias.
2: Em balanço divulgado em maio deste ano, a prefeitura informou uma redução de 76% nos casos de dengue em Juara. Os registros caíram de 935 para 222. O resultado foi atribuído a um conjunto de ações, entre elas as visitas domiciliares, a eliminação de criadouros e o monitoramento com as ovitrampas. Mas as armadilhas não substituem os cuidados da população. Arlete destaca um novo período de avaliação.
3: E nós vamos avaliar melhor o município de Juara, essa ferramenta, nesse próximo período chuvoso, né? Que nós começamos a instalar em março e vamos acompanhando desenvolver e vamos colher os resultados nesse próximo período chuvoso.
2: A recomendação é verificar quintais, calhas, pneus, caixas d'água e outros recipientes. Com o monitoramento e a participação dos moradores, Juara busca interromper o ciclo do Aedes aegypti. Com colaboração de Marcelo Augusto, da Rádio Cidade FM, Romulo Bessa para o Mato Grosso no Ar.
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0: Esta semana tem ciclo de diálogo sobre Lei Maria da Penha em Brasília, em celebração à Lei de Proteção contra a Violência Doméstica, que completa 20 anos. Quem traz os detalhes é o Madison Euler.
4: No ano em que a Lei Maria da Penha completa 20 anos, o Conselho Nacional do Ministério Público realiza desta quarta-feira até a próxima sexta-feira em Brasília o evento Ciclo de Diálogos da Lei Maria da Penha. Medidas protetivas de urgência, efetividade da atuação ministerial e integração das políticas públicas. Representantes do Ministério Público, do Poder Executivo e de outras instituições vão discutir a integração entre diferentes áreas, além de boas práticas e estratégias para fortalecer a proteção às vítimas de violência doméstica e familiar. Nos dias 13 e 14 de agosto, entre 9 da manhã e 6 da tarde, serão realizadas palestras, painéis temáticos e oficinas sobre medidas protetivas de urgência, políticas públicas de

0: proteção integral às mulheres, articulação da rede de atendimento e aperfeiçoamento da atuação ministerial no enfrentamento à violência de gênero. Os três dias de evento, promovidos pela Comissão de Defesa dos Direitos Fundamentais do Ministério Público, acontecerão no plenário e no auditório do Conselho, no setor de Administração Federal Sul, e a abertura será às 18h30 desta quarta-feira. A programação está disponível no site e nas redes sociais do Conselho. O ciclo de diálogos da Lei Maria da Penha foi criado pelo Conselho Nacional do Ministério Público e deve ser realizado anualmente no mês de agosto em todas as unidades e ramos da instituição. O objetivo é discutir e elaborar projetos que contribuam para a efetiva aplicação da lei criada em 2006. Da Rádio Nacional em São Luís, Madison Euler.
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2: 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Depois do intervalo, voltaremos com as notícias do agro brasileiro.
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3: Meio-dia e 30 minutos.
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3: Meio-dia e 31 minutos.
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9: Estamos de volta com o Jornal Mato Grosso no ar e agora vamos saber a previsão do tempo para a região de Paranatinga.
1: Chuva ou sol, frio ou calor. Vamos de previsão do tempo.
9: Segundo a agência Climatempo, Clima e Previsão, o tempo nesta quarta-feira na região de Paranatinga vai ser de sol com diminuição de nuvens de manhã, tarde ensolarada e noite com poucas nuvens. A temperatura na região permanece estável e terá a máxima de 35 graus.
1: É hora de destacar as notícias do campo. 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
9: Uma nova rota rodoviária pode mudar a logística do agronegócio de Mato Grosso e aproximar o estado dos mercados internacionais. Confira os detalhes na reportagem do Sérgio Pastor.
10: O projeto prevê a ligação entre Vila Bela da Santíssima Trindade, em Mato Grosso, e San Ignacio de Velasco, na Bolívia, criando um corredor de aproximadamente 129 quilômetros entre os dois países. A proposta faz parte de uma estratégia de integração entre Brasil e Bolívia e os portos do Oceano Pacífico. A expectativa é criar uma alternativa para o transporte de grãos, carnes e outras mercadorias produzidas em Mato Grosso. Para o setor produtivo, a nova rota pode ajudar a reduzir distâncias e custos com transporte, além de diminuir a dependência dos corredores tradicionais utilizados atualmente para levar a produção até os portos brasileiros. Para o empresário do agronegócio Eraí Maggi, a integração tem poder para reduzir custos, ampliar o comércio e fortalecer a economia dos dois lados da fronteira.
11: Então aqui nós temos produção altíssima de soja, uma região. O que está faltando? Aqui eles gastam $5 a mais para colocar uma saca de soja dentro do navio, 3.500 quilômetros indo lá para a Argentina. Aqui, Porto Velho está tudo pronto, tem bilhões e bilhões investido. E está aqui pertinho, então tem que conectar o Brasil. Ano que vem a intenção já é nós tirar a soja para o Brasil por aqui, trazer calcário, trazer petróleo, trazer etanol, trazer fertilizante que tem de excesso, usar o nosso fluxo e da riqueza para o Brasil. E também o vice-versa, levar daqui potássio, ureia, boro, sal.
10: Outro benefício esperado é a possibilidade de facilitar a entrada de insumos agrícolas no estado. Entre os produtos que podem ganhar uma nova rota de acesso está a ureia, fertilizante produzido na Bolívia e utilizado pelos produtores rurais. A iniciativa ganha força com o programa Integração Produtiva e Logística Brasil-Bolívia-Pacífico do Ministério da Agricultura e Pecuária. A proposta prevê a criação de corredores transfronteiriços e medidas para facilitar o comércio e os investimentos entre os países. A expectativa agora é pela consolidação da infraestrutura dos dois lados da fronteira. Com a ligação, Vila Bela da Santíssima Trindade pode se transformar em um importante ponto de entrada e saída de mercadorias entre Mato Grosso e a Bolívia e os portos do Pacífico. De Brasília, Sérgio Pastor, para o Mato Grosso Rural.
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9: Na coluna de hoje, o doutor Antônio Cabreira destaca a baixa cobertura do seguro rural no Brasil e defende mais investimento público para proteger produtores, reduzir endividamentos e fortalecer o agronegócio. Confira.
12: Olá, hoje eu quero falar sobre um tema cada vez mais importante para o agro brasileiro, importante para a sua comida, o seguro rural.
1: Antônio Cabreira comenta.
12: Nos Estados Unidos, para você ter uma ideia, cerca de 90% da área das principais culturas é segurada. Já aqui no Brasil, apenas uma pequena parcela, em torno de 3% da área plantada, conta com seguro rural. Isso significa que, quando vem uma seca, uma geada ou uma enchente, o produtor perde, o banco perde, a economia local sofre e o governo acaba tendo que discutir uma renegociação de dívidas e o socorro emergencial. Por isso,

0: seguro rural, ele não é um privilégio, ele é uma prevenção. Agora, eu vou te dar uma dimensão como o seguro rural não é prioridade para o governo, infelizmente. No ano passado, nos últimos 12 meses, nós pagamos mais de 1 trilhão e 100 bilhões de reais no pagamento de juros da dívida pública. No ano passado também, nós gastamos apenas 550 milhões de reais para o seguro rural. Ou seja, apenas com o pagamento de juros, o Brasil, preste atenção no que eu vou falar, gasta mais de 2.000 vezes o pagamento em juros da dívida. Um absurdo, e mostra, infelizmente, como o seguro não é prioridade. E o seguro é ele que dá segurança para o produtor investir, melhora o acesso ao crédito e reduz o risco de toda a cadeia de produção de alimentos. Se nós queremos um agro mais competitivo, produzindo uma comida mais barata e mais preparado para os eventos climáticos, nós precisamos parar de agir apenas depois do prejuízo. Por isso, fortalecer o seguro rural é proteger quem produz alimentos e, no fim, proteger toda a sociedade.
1: Antônio Cabreira comenta. 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
3: Vamos saber agora as mais recentes informações de mercado com o jornalista especializado em economia de agronegócios e mercados agropecuários, Walter Puga Júnior, direto de São Paulo.
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4: Bom dia a todos que acompanham Mato Grosso no ar. Vamos ao fechamento do mercado desta terça-feira, começando pelo dólar. Dólar que avançou frente ao real e subiu quase 1%. Fechou a R$5,16. Tudo isso por conta de uma avaliação no mercado de que há uma inflação no Brasil que persiste, mais as eleições e a ata do Copom, né? O que ocorre é que há uma reação do mercado com perspectivas de que nós tenhamos aí, né, ainda preços em alta. Os novos dados de inflação no Brasil ficaram chamando a atenção de quem opera no mercado de câmbio. O indicador registrou mais uma queda em julho, com uma alta de 0,07% no mês, depois daquele avanço de 0,16% no mês anterior. Mas também há a divulgação da ata da reunião do Comitê de Política Monetária do Banco Central, é que o Banco Central informou que vai reagir com firmeza caso continue uma volatilidade nos preços do petróleo, que afetem aí a oferta de petróleo e possam impactar aí os preços no Brasil. Na semana passada, o Banco Central já cortou a taxa básica Selic de 14,25% para 14% ao ano. O mercado está olhando. Quando eu falo mercado, eu falo os operadores do mercado de câmbio olham para todas essas perspectivas mais adiante. Ainda há incerteza sobre a reabertura do Estreito de Hormuz e isso preocupa quem atua no mercado. De modo que nós temos aí a manutenção do dólar avançando frente ao real, mas lá fora, não. Lá fora, o índice dólar mostra o dólar a 99.700 pontos, ou seja, terminou perto do que nós temos visto nos últimos dias. Enquanto isso, o petróleo vai subindo. Petróleo tipo Brent, negociado para outubro, fechou em alta de 0,40%, já ultrapassando a faixa de US$89,30 o barril. Petróleo continua subindo. No mercado dos principais produtos agropecuários, o que nós temos nesta terça-feira é ainda perspectiva de alta para boi gordo em diferentes regiões do país. Na Bahia, alta, tanto no sul como no oeste, entre R$ 319 e R$ 321 a arroba do boi na Bahia à vista. Também tivemos uma nova alta no norte do Mato Grosso, já na faixa de R$ 329 a arroba à vista, e também em Cuiabá, R$ 329 a arroba à vista. Mas a alta não ocorreu apenas nessas regiões, não. Também houve alta para boi gordo no Triângulo Mineiro, alta também no oeste do Maranhão, alta na região de Marabá, no Pará. Fora isso, alta ainda no Tocantins, tanto no sul como no norte, e também no

e no Espírito Santo. Há, portanto, uma perspectiva de alta para o boi gordo em diferentes regiões do país. A Datagro apurou que, em São Paulo, boi gordo volta a subir para a faixa de R$ 349 a

R$ 0,75. Há, portanto, uma recuperação para boi gordo no mercado futuro quando olhamos para os vencimentos mais longos, como é o caso de outubro. E o Brasil já atinge 90% da cota de carne que pode ser enviada à China com aquela tarifa menor. Se ultrapassar aquele volume de 1 milhão e 100 mil toneladas que foi autorizado pelos chineses para este ano, a exportação da carne bovina brasileira será sobretaxada em 55% a partir do terceiro dia. Já chegamos a 90%. Se ultrapassar, a carne vai ficar mais cara. Diante disso, já há uma perspectiva de redução na nossa exportação. O Brasil deve, portanto, reduzir abates com o fim dessa cota chinesa. Mais do que isso, aquelas restrições da União Europeia. A informação foi divulgada pelo JBS na tarde desta terça-feira. Mesmo com maior produção de frango, a indústria tende a se reequilibrar, segundo o JBS. O CEO global do JBS, Gilberto Tomazoni, avaliou nesta terça-feira, durante uma teleconferência sobre os resultados da empresa no segundo trimestre deste ano, que o Brasil vai reduzir o abate de gado bovino neste ano em virtude de menor demanda de parceiros comerciais. E, lógico, o principal deles é a China, que estabeleceu essa cota aí, né, de exportação sem a tarifa adicional, que não passa aí de 1 milhão e 100 mil toneladas, né? Aliás, muito abaixo daqueles 1 milhão e 700 mil toneladas que foi enviado em 2025 para o mercado chinês. Oficialmente, o Brasil já utilizou, portanto, 90% dessa cota, né, considerando os volumes que já chegaram à China. Preocupação para quem trabalha com exportação de carne. E o mercado de soja continua firme. Em Paranaguá, um leve recuo de 0,13% na média dos negócios com soja, mas ainda perto de R$ 145,00 a saca. Neste mês, soja em Paranaguá ainda tem alta, mas é uma alta tímida de 0,03%. Preços, no entanto, continuam firmes. Também continua firme na média dos negócios no interior do Paraná, na faixa de R$ 137,45 a saca. Uma leve alta nesta terça-feira de 0,08%. Neste mês, no interior do Paraná, a soja sobe, segundo o CPEA, 0,12%. Mas se no Paraná a alta é leve, tanto no Paranaguá como no interior, em outras regiões do país, a soja ganha preço. É o que ocorre no Mato Grosso. Tome nota, em Campo Novo do Parecis, a soja já é negociada a R$ 123,00 a saca, segundo corretores que atuam na região. Em Campo Verde e Primavera do Leste, R$ 129,00 a saca. Em Sorriso e Lucas do Rio Verde, R$ 126,50 a saca. Agora, alta mais acentuada ocorreu em Rondonópolis. Em média, segundo corretores, R$ 130,00 a saca da soja. Os preços da soja sobem pouco no Paraná, mas sobem acentuadamente no Mato Grosso. Enquanto isso, que ocorre nos Estados Unidos? Nos Estados Unidos, leve movimento de queda para a soja. Últimos negócios a $11,68 por bushel. Nesta última semana, a queda da soja negociada no mercado futuro de Chicago para novembro cai 0,83%. Em um mês, a soja nos Estados Unidos já perdeu 1,91%, considerando como referência o vencimento de soja com entrega prevista para novembro. E essas são as principais informações sobre o fechamento do mercado. Destaque no noticiário, tanto a Conab como o Diese apontando aí redução nos preços da cesta básica em 26 capitais do Brasil durante o mês de julho. O preço pago por alimentos básicos recuou em 26 capitais brasileiras no último mês de julho. É o que aponta aquela pesquisa nacional da cesta básica de alimentos, que é feita mensalmente pela Conab, a Companhia Nacional de Abastecimento, e pelo Departamento Intersindical de Estatística e Estudos Socioeconômicos, o Diese. Segundo a análise divulgada nesta segunda-feira, na comparação com junho, as maiores reduções ocorreram em Natal. Alimentos da cesta básica recuaram quase 8%. Em Maceió também queda de quase 8%. Em Belo Horizonte, recuo de quase 7,5%, e em Palmas, no Tocantins, queda de 7,40%. No Rio de Janeiro, a queda também foi superior a 7%. Em Brasília, João Pessoa, Salvador, Fortaleza, Florianópolis e Cuiabá, os preços caíram, mas caíram entre 6% e 6,7%. Apenas em São Luís, o custo da cesta básica teve aumento, de mais um aumento leve de 0,30%. E essas são as principais informações divulgadas nesta terça-feira.

0: Eu encerro por aqui, Walter Puga Júnior, de São Paulo.
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3: Produção da Rema Comunicação e Jornalismo, direção geral e de jornalismo de Vanderlei Munhoz, redação de Mariana Ramon, sonoplastia, efeitos sonoros e edição de Agnaldo Ramos, chega ao fim a edição 4813 do Jornal Mato Grosso no Ar, veiculada em mais de 70 emissoras de rádio em todo o estado, entre elas Rádio Liberdade de Água Boa, Rádio Integração de Alto Paraguai, Rádio Selva FM de Apiacás, Rádio Cidade Sertanejo de Araputanga, Rádio Ativa de Barra do Bugres, Rádio Boa FM de Boa Esperança do Norte e Rádio Brasnorte de Brasnorte.
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3: Estaremos de volta na quinta-feira, neste mesmo horário. Um grande abraço a todos, tenham um ótimo dia e até amanhã.
4: Encerramos aqui mais uma edição do Jornal Mato Grosso no Ar. 18 anos informando com credibilidade e responsabilidade.

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1: Meio-dia e 49 minutos.
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3: Meio-dia e 53 minutos.
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5: Bora lá, mais um Hits Mais no ar a partir de agora comigo, Fernando Leme, desejando pra você um dia 12 de agosto sensacional, uma quarta-feira maravilhosa pra todos aí.
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5: Hoje é aniversário da cantora Suzanne Vega, nascida em 1959, do Pete Sampras, tenista. Hoje nós estamos comemorando o Dia Mundial do Elefante, é o Dia da Juventude e é o Dia Nacional das Artes.

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Quarta-feira, 12 de agosto, começando com alegria e boas vibrações essa quarta-feira, né? Aliás, começando não, tem muita gente que já começou essa quarta-feira com boas vibrações. Valeu aí pela sua audiência, obrigado pela sua audiência, pela sua companhia. Vai participando aí da nossa programação, pelo nosso WhatsApp, vai pedindo a sua música, manda o seu alô, o seu abraço. E acredite, quando a esperança conduz os passos até os caminhos mais difíceis, eles podem levar a belas conquistas, meu amigo. Ótima quarta-feira pra você.

0: Muita música boa pra quem tá na sintonia da nossa programação. Se você não participou ainda, participa aí, tá? Vamos lá, mandando alôzinhos pra Rosemary. Obrigado pelo carinho, Renato Vieira também. Alô, Mauricéia. Um grande beijo pra você. O Gilvan tá na sintonia. O Ângelo tá trabalhando, curtindo a gente no radinho. A Rosilene também, a Rosilene Silva. E o Regis, Regis Floriano, obrigado pelo carinho. Daqui a pouquinho tem mais alô.
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2: Fala, galera ligada no esporte. Chegando junto aqui no Minuto Esportivo pra gente mergulhar nas últimas novidades do mundo da bola. Lineu Silva no comando, trazendo tudo pra você com aquela energia de sempre, mas com a informação precisa na ponta da língua. O Al Hilal fez uma oferta milionária, mas o atacante Luiz Dias prefere continuar no Bayern de Munique. E o Real Madrid aceita negociar Vinícius Júnior com o Arsenal, exigindo uma quantia bem alta.
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2: O Al Hilal, time saudita, apresentou uma proposta de salário astronômico para o atacante colombiano Luiz Dias. A oferta chega a impressionantes 130 milhões de reais anuais. No entanto, mesmo com os valores sedutores, o jogador demonstrou que sua intenção é permanecer no Bayern de Munique, clube com o qual ele tem vínculo contratual válido até junho de 2029.

0: seja, por enquanto, Luiz Dias não tem planos de se transferir para o Al-Hilal. Mudando de ares, mas continuando no futebol europeu, o Real Madrid sinalizou que está aberto a negociar o craque brasileiro Vinícius Júnior com o Arsenal. O clube espanhol está ciente do forte interesse da equipe inglesa na contratação do atacante. Para liberar Vini Júnior, o Real Madrid já definiu um valor de negociação que chega a 929 milhões de reais. É um valor considerável. E vale lembrar que o atacante ainda não renovou seu contrato com o time merengue, o que pode abrir portas para essa possível movimentação no mercado.
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0: Fique ligado que o Minuto Esportivo continua. E na próxima parte tem muito mais para você. Por enquanto, a gente encerra essa parte por aqui.
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Que alegria, cara. Obrigado. Obrigado pela oportunidade, por essa honra de estar aqui dividindo o mesmo palco com vocês, dividindo uma música linda, uma história maravilhosa. E eu tenho certeza que o Brasil inteiro vai cantar essa história de amor que a gente contou hoje.

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1: 1h23.
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1: 1:25.
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0: E a gente segue por aqui com muita música boa.
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0: Essa é a trilha sonora da sua programação. Vamos lá, continua. Hey.

ter você com a gente nesta quarta-feira, dia 12 de agosto. Continue aí na nossa sintonia e vá participando pelo nosso WhatsApp aí, tá? Contando aí de onde você tá ouvindo a gente, pedindo tua música. Não pode deixar o medo falar mais alto, que você tem uma quarta-feira muito bacana. Reúna força, fé, vista-se de coragem e siga em frente. O novo dia sempre traz novas possibilidades para você.

0: coisa boa, só música maravilhosa, né? Agora é hora de mandar alô. Minha amiga Ana Maria tá na sintonia, mandando WhatsApp pra gente, o Matheus também, a Elisângela Cristina, obrigado pelo carinho, Reginaldo, Alexia, tá na sintonia, grande abraço, a Solange também, um beijo, a Silvaninha Souza, tá adorando a programação, coisa boa, obrigado pelo carinho, viu?
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0: A nossa rádio é a primeira no seu ritmo, hein? Fala a verdade, a gente já volta.
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2: 1h46. 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
2: 1h48.
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2: Alô, galera que tá ligadinha aqui com a gente. Chegando pra fazer o seu dia muito mais pop e cheio de informação. Eu sou Andressa Pires e tá no ar o seu Drops News. Onde você fica por dentro de tudo que rola no universo da música dos seus artistas favoritos. E pra começar essa nossa primeira parte, a gente já vem com uma notícia que vai fazer a alegria de muita gente. Olha só, o João encerra o hiato e acerta a sua volta triunfal. Tem álbum novo vindo aí, um audiovisual incrível e, claro, novos shows pra gente pirar. A agenda de shows completa do cantor já tá bombando nas redes e prometendo arrastar multidões em 2026. É a volta do João em grande estilo, pra alegria dos fãs que estavam morrendo de saudades. E essa foi só a primeira dose de notícias fresquinhas aqui no Drops News. Mas calma que tem muito mais vindo por aí. Não sai daí, que já já eu volto com mais no Drops News.
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3: 1h49.
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4: E vamos lá, fique ligado, viu? Porque tem muito sucesso pra você por aqui.
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4: Música boa pra você é aqui na nossa programação.

bom que você está acompanhando o nosso programa com muita música boa, muitas informações também, né? Do Brasil e do mundo. E as suas participações através do WhatsApp, vai mandando aí, porque daqui a pouquinho rola aquele salve, daqui a pouquinho vai rolar aquele super alô.

0: porque por aqui a nossa programação não pode parar. Você tá curtindo aí a melhor programação musical do seu rádio. É hora de mandar alô. Deixa eu ver quem tá mandando WhatsApp. O WhatsApp bombando como sempre. Meu amigo Emerson tá na sintonia. A minha amiga Felicidade também tá junto com a gente. A Francisca Maria, obrigado pelo carinho. O Kaique, a Camille Alves. E o Diego também tá acompanhando o nosso programa aí, tá pedindo um modão aqui. Vamos colocar na programação para você, Diego. Aquele abraço.
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5: Duas e dois.
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5: 2 e 6.
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0: E vamos lá, sequência de músicas por aqui, não para.
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0: música mais gostosa no seu rádio. Obrigado pela audiência. Continue participando aí através do WhatsApp, porque daqui a pouquinho vai rolar aquele salve. Daqui a pouquinho vai rolar aquele alô pra quem tá acompanhando a nossa programação. Obrigado aí pela audiência. Vamos lá, a música continua.
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0: os alunos não param. Que bom que você tá junto com a gente, mandando alôzinhos e também aquele alô, aquele beijão para todos vocês aí na sintonia da nossa programação. Deixa eu mandar aqui um alô pro meu amigo Ítalo Rocha. Também o Fernando Ribeiro tá na sintonia, mandando WhatsApp. A Jamile, a Neuza Silva, Zé Santos também tá por aí. A Neuci Aguiar. E o Marcelinho também tá acompanhando a gente aí. Valeu, Marcelinho. Valeu.
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0: Pessoal, nosso programa dá um tempinho, mas é coisa rápida. Depois do intervalo eu trago muito mais música pra você.
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2: 2:18.

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4: 2:21.
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3: 2:24.
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4: E aí, galera antenada no Drops News. Chegando com as últimas do universo pop e da música que movimentam o cenário internacional. Sempre com aquela energia que você já conhece aqui na sua rádio favorita. E olha só, a gente já começa com uma treta que tá dando o que falar nas redes sociais e nos bastidores do hip hop. Quem diria, né? Parece que o Lil Wayne não curtiu nem um pouco ter ficado de fora dos shows do Jay-Z lá no Yankee Stadium. Pois é, os fãs estão quebrando a cabeça para entender o que rolou. Horas depois do fim da residência do Jay-Z, o rapper Lil Wayne soltou uma mensagem super enigmática, daquelas que a gente fica pensando, pra quem será que foi essa? E claro, a galera logo interpretou como uma indireta bem direta pro Jay-Z. Será que vem barraco por aí no mundo do rap? A gente fica de olho em tudo e te conta aqui no Drops News. Fica ligado porque tem muito mais informação e babado pra rolar. Já já eu volto com mais no Drops News.
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3: 2:25.
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6: Valeu, pessoal. Nossa gratidão a você que está escolhendo aí a nossa companhia nessa quarta-feira, dia 12 de agosto. Vai mandando sua mensagem pelo WhatsApp aí, participando aí da nossa programação também. Vamos espalhando boas vibrações. Tenha fé. Quarta-feira maravilhosa para todos.
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6: E vamos lá, conferindo aí a nossa programação. Segue.

aquela música maravilhosa que você gosta, rola aqui na nossa programação. Nosso muito obrigado pelo seu carinho, pela sua audiência. Continue pedindo a tua aí através do nosso WhatsApp. Daqui a pouquinho a gente vai mandar aquele alô pra galera toda que tá na sintonia aí. E claro, sua canção também rola aqui na nossa programação, né? Muito bom saber que você tá aí. Esteja você em casa, no seu trabalho, esteja você aí dando uma caroninha pra gente no teu carro, no teu caminhão. Nosso muitíssimo obrigado pela tua audiência. Vamos lá, a programação não para.

0: Uma das coisas que eu mais gosto é mandar alô pra quem tá na sintonia da nossa programação. Vamos lá. O Wilmer tá acompanhando junto com a gente, o Clésio também, a Franciara, né? Deixa eu ver quem mais aqui. O Fabrício Souza, a Maria Neta. Obrigado pelo carinho, o Ellison, o Cristiano e o Christian também tá acompanhando a gente aí, valeu.
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3: Muito bom ter a sua companhia no Minuto Esportivo, o seu giro rápido pelas principais notícias do esporte. Fique atento porque a gente já começa com o que tá pegando fogo nos bastidores. Vamos para as manchetes do momento. O ex-goleiro Marcos saiu em defesa de Carlos Miguel no Palmeiras, depois de uma falha do arqueiro em campo.

0: E no sul do país, o Grêmio reabriu as conversas por Christian Oliveira, buscando uma solução para um negócio que envolve 10 milhões de reais.
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0: O ex-goleiro Marcos, uma figura icônica do futebol, veio a público para defender o goleiro Carlos Miguel, do Palmeiras. A defesa de Marcos acontece após Carlos Miguel ter cometido erros importantes durante uma partida. Esses erros, infelizmente, acabaram resultando na derrota da equipe alviverde, o Palmeiras, em seu confronto com o Atlético Mineiro. O posicionamento do ex-goleiro traz um ponto de vista sobre a pressão e as dificuldades da posição. Lembrando que falhas são parte do jogo para qualquer atleta. Passando para a notícia que chega do Grêmio, o Imortal, como é conhecido, reabriu as conversas com o atacante Christian Oliveira. O clube gaúcho está buscando uma solução estratégica para concretizar um negócio que tem um peso financeiro considerável, avaliado em 10 milhões de reais. Christian Oliveira atualmente está emprestado e o tricolor se movimenta com uma nova abordagem, uma nova estratégia para acertar essa negociação. O objetivo é integrar o atacante de forma definitiva ao elenco, apesar do impacto nos cofres do clube.
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0: E assim encerramos mais uma parte aqui no Minuto Esportivo. A gente se encontra na sequência da nossa programação, com muito mais informações e o melhor do esporte para você. Continue ligado na nossa rádio.
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6: 2:46.
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8: E aí, galera antenada, Andressa Pires de volta com vocês, direto do Drops News, pra gente acelerar nas novidades do mundo pop. E olha só que notícia babado que tá agitando os fãs da Rainha dos Baixinhos, a Xuxa, gente. Ela fez um convite super especial para suas ex-paquitas pra estarem com ela na turnê O Último Voo da Nave. Imagina só, todas reunidas de novo. A energia vai ser lá em cima, né? Uma verdadeira viagem no tempo, garantindo muita emoção. A estreia dessa tour emocionante tá marcada pro Nubank Park e a expectativa é gigantesca para ver a rainha e suas paquitas brilhando mais uma vez. Um reencontro histórico que promete muita emoção e nostalgia para todo mundo que cresceu com elas, com a energia lá no alto. Xuxa, Xuxa, né? E ela mandou o papo reto, disse que só deixa de falar com paquita se for homofóbica. É isso aí, atitude que a gente ama, de uma artista que sempre foi voz. Fiquem ligados, porque o Drops News não para. Já já eu volto com mais informações para vocês na próxima parte do programa.
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6: 2:47.
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10: Programação sensacional para você que tá curtindo aí a gente. Nosso muito obrigado pela sua audiência. Já participou do programa? Manda o WhatsApp aí pra rádio, fica à vontade. Daqui a pouquinho a gente vai mandar aquele super alô para todo mundo aí na sintonia. Pede sua música, manda abraço, mostra que você tá na sintonia. Se você ainda não acessou as nossas páginas nas redes sociais, acesse e participe também. Dá um like lá pra gente, siga a gente nas nossas redes sociais. Vamos lá, a programação segue.
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10: E vamos lá, porque por aqui é só música boa.

aquela música que você gosta, na melhor programação do seu rádio. Você participa, você pede, a gente, né, vai anotando aqui os pedidos musicais, mandando para o programador e a qualquer momento rola na nossa programação. Vamos nessa, a música continua.

0: pessoas não param. Vamos ver quem tá mandando WhatsApp pra nossa programação. A Silvana, o Geraldo. Obrigado pelo carinho, Juliana também, o Alexandre. Alô, Mauro Sérgio, aquele abraço. O Kaique também tá por aí na sintonia. Aquele alô.
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0: E aí? Quer mais? Então segura que voltamos já com as melhores músicas.
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3: Mato
4: certa.
3: Grosso, Brasil.
5: 3:02. 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

0: 3 e 4.
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3: Vamos lá, bora, bora. Babados e fofocas no ar na sua terça-feira. Hoje é dia. Hoje é dia 11, meu amigo. Bom, antes das informações do Brasil e do mundo, vamos à dica do dia da Gi de hoje. Diga aí, Gi, qual é a dica de hoje?
4: Isso mesmo, Fernando, um truquezinho pra gente tirar o amarelado de faróis de carros e motos, caminhões, enfim.
3: Amarelado? Ah, boa, boa, meu
4: o
3: amigo.
4: O amarelado, ele acontece por causa da própria queimadura do sol, digamos assim, né? Então, com o tempo, ele fica mais amarelado e eu tenho um truquezinho pra gente resolver isso.
3: Fique ligado, meu senhor motorista. Vamos lá. Primeira fofoca.
4: Ai, ai, ai, gente. E bora de fofoquinha, então. O que que eu tenho aqui? Tô no R7, no entretenimento, na aba da Fabíola. E ela diz, né? Virgínia dá show de falta de educação ao ignorar funcionária de própria loja, né? Tem cena que fala por si, segundo a Fabíola. E a Virgínia Fonseca, que é sócia da WePink, resolveu dar uma passadinha em uma das lojas da própria marca e acabou protagonizando o momento que acabou pegando mal ali, né? No último dia 9, a influenciadora foi ao local com os filhos para pegar presentes pro Zé Felipe pelo Dia dos Pais, só que na hora, né, de receber as sacolas, parece que a educação ficou do lado de fora da loja. Uma funcionária estendeu a mão para cumprimentar Virgínia, mas a famosa estava mais interessada em pegar as bolsas para distribuir aos filhos. Ei, amor, tudo bem? Bom dia, tudo bom? Diz Virgínia estendendo a mão para a sacola. Quando percebe que a funcionária queria cumprimentá-la, né, Virgínia vai direto ao ponto. É essa sacola? Solta, pegando os objetos e entregando pros filhos para que eles escolhessem os perfumes. A cena repercutiu nas redes, né? E muita gente ficou incomodada com a forma como a Virgínia tratou a funcionária. Não pede por favor, não diz uma obrigada, fubanga e sem um pingo de educação e modo, soltou um aí no ex, né? Essa mulher não pode dar um abraço e ser carinhosa com as vendedoras, não? Que loucura! Funcionárias dela, provavelmente fãs também, e ela não dá um pingo de confiança, detonou outra pessoa, né? Agora vamos analisar a situação, gente. Pode ser que a Virgínia realmente não tenha percebido a intenção da funcionária logo de cara, né? E tivesse focada nas compras, mas depois que ficou claro que a moça estava tentando cumprimentá-la, custava dar um pouco mais de atenção, oi, né? Um sorrisinho que fosse, um aperto de mão, não ia fazer mal pra ninguém. E aí, qual que é a sua opinião? Conta pra mim.
3: Daqui a pouquinho tem mais, vamos de música.

0: fofocas que você gosta, a programação gostosa que você ama e a dica da Gi já já, né, Gi?
1: Isso mesmo, truquezinho pra resolver o amarelado do farol do teu carro.

0: que música boa, que música sensacional e a sua participação, né? Não pode faltar aqui na nossa programação. E vamos lá, fofocando.
1: E algumas músicas da cantora Taylor Swift foram removidas de vídeos publicados nas redes sociais pela campanha do presidente Donald Trump e pela Casa Branca, que ganharam duas canções da superestrela norte-americana na última semana. Taylor não se pronunciou recentemente sobre Trump, né? Embora tenha apoiado a rival democrata, né? Então, vice-presidente Kamala, em 2024. Durante a campanha de 2020, a artista postou nas redes sociais que Trump estava perfeitamente ciente de que não queria ele, né, como presidente. Trump criticou a cantora repetidamente depois que ela apoiou Kamala, né? O republicano disse nas redes sociais: "Eu odeio a Taylor Swift." No ano passado, ele escreveu: "Alguém descobriu que, desde que eu disse eu odeio Taylor Swift, né, ela não é mais..." Aí usou o termo aqui, gostosa, mas enfim, não entendi direito, né? Essas traduções aí, eu sei que dezenas de artistas, incluindo, né, Sabrina, Ariana Grande, pediram ao governo Trump que não usasse suas músicas, né? E ele tirou aí as músicas da Taylor Swift também.
0: Daqui a pouquinho tem mais.
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1: No ar, o Minuto Esportivo. Informação e velocidade para você ficar por dentro de tudo no mundo dos esportes. E para começar, vamos direto para as manchetes que movimentam o cenário da bola. A primeira delas, técnico do Galatasaray sai em defesa de Sané após críticas na Copa do Mundo. E a segunda manchete, nos bastidores do Flamengo, Varela perde titularidade para Emerson Royal e tenta convencer Leonardo Jardim.
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1: O técnico Okan Buruk, que comanda o Galatasaray, veio a público para defender o atacante Sané. Buruk afirmou que Sané foi transformado em um verdadeiro bode expiatório pela eliminação da seleção da Alemanha na última Copa do Mundo. Para o treinador, as críticas direcionadas ao jogador foram exageradas e não condizem com a sua real importância e performance. Sané, que atua no ataque, tem sido alvo constante de avaliações severas, e seu comandante no clube turco fez questão de minimizar essa pressão, buscando proteger seu atleta. E falando em movimentação no campo, lá no Flamengo, o lateral direito Varela vive um momento de reviravolta em sua carreira no clube carioca. O jogador acabou perdendo sua posição de titularidade para Emerson Royal, que tem se destacado nas últimas partidas. Com essa mudança, Varela agora precisa correr atrás e buscar seu espaço novamente dentro da equipe. A missão não é fácil, já que ele terá que convencer o técnico Leonardo Jardim de que merece retomar a titularidade. Varela, pelo que tudo indica, virou reserva nesse começo de trabalho, e a disputa pela vaga na lateral direita está mais acirrada do que nunca no rubro-negro. Ele terá que mostrar muito nos treinos e em eventuais oportunidades para reverter essa situação e voltar a ser prestigiado no elenco do Fla.
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1: E assim a gente encerra mais uma parte do nosso Minuto Esportivo. Fique ligado na programação da rádio. A gente volta em breve com mais notícias e análises do universo do esporte.
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3: 3:21.
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2: Liberdade 3:24.
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3: E a gente tá de volta no Drops News. Chegou a hora de ficar por dentro do que tá rolando no universo da música e das celebridades. E olha, a temperatura tá subindo. A amiga de Preta Gil, Ju de Paula, não perdoou e rebateu com força as falas do ex-marido da cantora, Rodrigo Godoy. Ela mandou o recado direto: mau caráter é uma escolha. Pois é, a situação continua rendendo. Ju de Paula fez questão de afirmar que o círculo mais próximo da Preta já tinha conhecimento sobre uma suposta traição de Rodrigo Godoy. E não parou por aí. Ela ainda revelou que o grupo pediu para ele segurar o rompimento, segurar tudo até o final do tratamento da cantora. Que barra, hein? Um verdadeiro turbilhão de emoções e revelações que sacode o mundo dos famosos. E a gente segue acompanhando de perto cada detalhe dessa história. Não sai daí, porque o Drops News tá só começando. Tem muito mais acontecendo e a gente te conta tudo. Já já eu volto com mais no Drops News.
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2: 3:25.
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5: E vamos lá, vamos seguindo com o nosso programão.
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5: Esse é o nosso Babados e Popocas, manda mais fofoca, Gi.
7: E a cantora Shakira quebrou o silêncio e enviou uma emotiva mensagem aos seus conterrâneos após um terremoto de magnitude 7,4 atingir a Colômbia nessa semana, deixando um triste saldo de dor, né? Nesse sentido, a estrela internacional usou os stories do perfil do Instagram para manifestar apoio às vítimas do desastre natural que abalou ali, né, diversas regiões do país. Em sua publicação, a artista destacou a importância da união do povo colombiano durante momentos de crise. Dessa forma, a Shakira pediu que todos fiquem atentos às orientações das autoridades locais, né, para prestarem ajuda rápida aos afetados. Ela disse: Colômbia querida, meu coração está com todos os que hoje sentiram esse terremoto e com as famílias que estão passando por momentos de angústia. Momentos assim, nós colombianos sabemos unir-nos e apoiar-nos uns aos outros. Toda a minha força e meu amor para minha terra. Abracemos-nos muito forte e vamos nos manter unidos e aguardar as instruções para podermos ajudar o mais rápido possível. De acordo com boletins oficiais mais recentes divulgados pelas autoridades e equipes de resgates colombianas, os dados preliminares do terremoto apontam mais de 130 pessoas falecidas, né? Áreas mais afetadas incluem departamentos como Risaralda, né? Especialmente na região de Pereira, Vale del Cauca, incluindo Cali, e Chocó, na região do epicentro.
5: Mais fofocas pra você daqui a pouquinho. Vamos de música.

0: Muito bom, muito bom saber que você tá junto com a gente. Obrigado aí pelo seu carinho, obrigado pela sua audiência. Daqui a pouquinho tem a dica da Gi, né, Gi?
1: Isso mesmo, truquezinho pra gente desengordurar aí o vidro do box do teu banheiro.
0: Já, já.

0: vamos seguindo, as informações por aqui não podem parar, as fofocas dos bastidores artísticos também não. Manda mais uma, Gi.
1: Ai, ai, ai, tô aqui no Fuxico e a Luana Piovani voltou a publicar registros da sua viagem em Ibiza, na Espanha, no último dia 11 de agosto. A atriz e apresentadora republicou um vídeo com diferentes momentos de passagem pelo destino e explicou que decidiu fazer um novo post também para movimentar o algoritmo das redes sociais. Ainda sem papas nas línguas, né? Ela criticou a plataforma e os seus desenvolvedores. A nova publicação foi feita depois que o conteúdo anterior desapareceu do Instagram. Por isso, a Luana aproveitou a nova postagem para brincar com a situação e assumir que queria ganhar um pouco de atenção com os registros da viagem. Além, né? Aliás, ali na legenda do vídeo, a Luana deixou bem claro, né, o motivo da nova publicação e o desejo de aumentar o alcance do conteúdo. Ou seja, ela teve um post ali banido, né? Pois é, né? Não foi ela que disse que a rede social podia acabar? Por que que ela quer interação agora da rede social? Não entendo.
0: Boa, daqui a pouquinho tem mais uma pra você. Pera lá, gente, eu já volto. Que bom ter você junto com a gente por aqui, viu?
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4: 3h41. 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
4: 3h43.
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12: E aí, galera?

Era Andressa Pires de volta com Drops News. Se você é daqueles que não dispensa uma boa dose de energia e um som que balança as estruturas, vai pirar nessa. Saiu a lista das 10 melhores bandas de metal alternativo, eleitas pelos próprios fãs do gênero. É isso mesmo, uma votação popular que agitou o universo da música pesada. A disputa foi acirrada e teve muita banda boa na parada.

0: Já já eu volto com a última parte do Drops News. Fica ligado, é rapidinho.
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2: 3:45.
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4: E vamos seguindo por aqui. Hoje é terça-feira, hoje é dia 11.
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4: E mais informações chegando.
6: E continuando falando um pouquinho de gravadora, continua aqui na BMT Brasil. E o Tribunal Judicial, né, do Rio de Janeiro anulou o contrato vitalício da Larissa Manoela com a gravadora, né? A 15ª Câmara de Direito Privado do Tribunal de Justiça do Rio determinou a anulação ali do contrato vitalício da cantora e atriz Larissa Manoela com a gravadora DEC Produções Artísticas, né? A decisão foi tomada por unanimidade em julgamento realizado nessa semana que passou. O resultado, a artista fica liberada para assinar novos projetos musicais com qualquer outra empresa, né? Contudo aí, os desembargadores...
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7: Minuto Esportivo no ar, chegando com as informações mais quentes do mundo da bola. Para você que acompanha cada lance, cada virada, cada gol, a gente traz um resumo caprichado. Vamos direto às manchetes que estão agitando o cenário do futebol, com notícias importantes para você, fã do esporte, que não perde um detalhe. O Real Madrid avalia um novo empréstimo para o atacante Endrick, já no início da próxima temporada europeia. O São Paulo conquistou uma vitória importante no Paulistão Feminino, assumindo a vice-liderança da competição.
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7: Começando com o noticiário europeu e uma situação que envolve um dos nossos jovens talentos. O Real Madrid, um dos gigantes do futebol mundial, estaria avaliando a possibilidade de um novo empréstimo para o atacante brasileiro Endrick. Essa movimentação, de acordo com o respeitado jornal espanhol Marca, poderia ocorrer já no início da próxima temporada europeia. O clube merengue, agora sob a batuta de José Mourinho no comando técnico, passa por um momento de redefinição e ajustes em seu elenco principal. Essa fase de transição pode ser o motivo por trás da decisão de emprestar o jogador, buscando mais tempo de jogo e experiência para Endrick, antes de integrá-lo definitivamente ao time. No Campeonato Paulista Feminino, o São Paulo entrou em campo e garantiu uma importante vitória sobre o Mirassol. O time tricolor superou o adversário, conquistando os 3 pontos que eram fundamentais para sua campanha no estadual. Os gols que selaram esse resultado positivo vieram dos pés de Bia Menezes, que balançou as redes ainda no primeiro tempo, abrindo o placar para o São Paulo. Já na segunda etapa do jogo, Kézia Senna ampliou a vantagem, garantindo a tranquilidade para o time paulista. Com esse triunfo convincente, o São Paulo alcançou a vice-liderança da competição, mostrando força e consistência nesta temporada do futebol feminino.
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7: A gente encerra esta parte do Minuto Esportivo. Mas fique ligado, que o nosso programa continua com muito mais para você. Acompanhe a nossa programação. A gente volta já.
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0: Satisfação, Raíssa Rodara tá aqui com a gente cantando a pisadinha.
1: É uma honra pra nós, viu?
0: Obrigado, irmão. Valeu, você tá vendo?
2: Obrigado, sucesso vocês, hein?
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4: 4 e 1.
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4: 4 e 4.
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6: Coisa boa, coisa maravilhosa, já estamos de volta. Prazer, eu sou Fernando Leme, desejo só melhor pra você, tá na hora.
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6: Pois é, meus amigos, existem momentos em que a vida parece pesada demais, o corpo ele perde o ritmo, a mente fica confusa e até aquilo que antes nos fazia bem começa a parecer uma obrigação, né? E é aí nessas horas que é comum pensar em abandonar o barco, abandonar projetos, sonhos e caminhos construídos com tanto esforço. Mas antes de desistir, faça uma pausa e pergunte a si mesmo: eu realmente não quero mais ou estou apenas cansado? Muitas decisões definitivas, elas são tomadas em momentos passageiros. Um dia difícil pode te convencer, por exemplo, de que nada está dando certo. Uma decepção pode fazer parecer que todo esforço foi inútil

Porém, o cansaço, ele altera a maneira como a gente enxerga as coisas. Quando a gente está esgotado, pequenos problemas parecem enormes, os obstáculos ganham força, a esperança parece ficar distante. E é por isso que nem sempre a gente precisa de uma nova direção. Às vezes a gente precisa apenas recuperar as forças. Descansar não significa abandonar a batalha, é por isso que tem férias, né? No seu período de trabalho. Fazer a pausa não é sinal de fraqueza. Quem descansa também está cuidando do próprio futuro. Até a Terra precisa de um tempo antes de produzir novamente. Você não é uma máquina. Você não precisa provar a sua força suportando tudo em silêncio. E até uma máquina, quando trabalha demais, desgasta mais rápido também. Permita-se respirar, diminuir o ritmo, organizar os pensamentos e respeitar os seus limites. Há muita coragem em reconhecer que chegou a hora de parar um pouco. Talvez você não precise desistir daquele sonho, mas talvez você precise apenas mudar a estratégia, pedir ajuda ou caminhar mais devagar. Nem toda conquista acontece rapidamente. Algumas conquistas exigem paciência, persistência e a humildade de compreender que ninguém consegue permanecer forte o tempo todo, meu amigo. O importante é não confundir lentidão com fracasso, nem descanso com acomodação. Se hoje estiver difícil, não se cobre tanto. Você não precisa resolver a vida inteira em um único dia. Cuide de o que for possível, faça o que estiver ao seu alcance e deixe o restante para amanhã. Depois de uma noite de descanso, uma conversa sincera, ou um momento de oração, aquilo que parecia impossível pode ganhar uma nova perspectiva. Portanto, antes de dizer eu desisto, permita-se dizer eu preciso descansar. Recupere as suas energias, fortaleça a sua fé e lembre-se de tudo o que já enfrentou para chegar até aqui. Quando o coração estiver mais tranquilo, você poderá decidir com clareza. Muitas vezes a vontade de abandonar não era o fim de um sonho. Era apenas a alma pedindo cuidado. Descanse quando for necessário, mas não entregue o cansaço e o direito de decidir o seu futuro, tá?

atrás da outra. Menos intervalos, mais música boa, muita informação do Brasil e do mundo, muitos alôs também. Vai mandando seu WhatsApp aí pra gente. Aqui você fica muito bem informado e ouvindo a melhor programação musical. E a música não para. Vamos lá.

0: Mais alôs pra quem tá na sintonia da nossa programação. Meu amigo Nilo Amaral, aquele abraço pra você, o José também, a Patrícia, a Ângela. Alô, Márcio, aquele abraço, a Vanicinha. Alô, José Carneiro também, aquele abraço.
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0: E aí, tá curtindo? Claro que tá. Tá gostando? Espero que sim. Então, aguenta a mão aí que a gente já volta com muito mais músicas pra você. Peraí.
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3: 4:21.
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3: 4:23. 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
8: E aí, galera antenada, chegando com Andressa Pires no seu Drops News, o programa que te deixa por dentro de tudo que rola no universo pop e musical. Para começar com o pé direito, já tem notícia quentíssima do João, que não para de surpreender. Ele vai anunciar o álbum novo, o quinto de estúdio, e o rolê é super estratégico. O anúncio vai rolar no intervalo da novela Quem Ama Cuida, lá na Globo. Isso mesmo, João amarrando um comercial na TV aberta, junto com uma ação no Google. Tudo para bombar o lançamento. A galera já tá contando os segundos, porque a audição exclusiva do álbum já tá marcada pro domingo. É muito buzz para um artista só, hein? João mostrando mais uma vez, porque é um dos maiores nomes da nossa música pop atual. Fiquem ligados para não perder nenhum detalhe desse lançamento que promete agitar tudo. Obrigada pela sua companhia, viu? Até o próximo Drops News, estarei juntinho com você.
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0: E por aqui a música não para, a música continua na nossa quarta-feira, dia 12 de agosto. E ela vai ficando ainda mais gostosa, muito melhor com a sua audiência. Pode falar com a gente pelo nosso WhatsApp aí. Vai mandando seu toque, seu alô e vai escolhendo uma canção, tá? Faça desse dia aí, dessa quarta-feira, uma oportunidade para poder sorrir, para começar a acreditar.

dia maravilhoso e que dia sensacional, porque você tá aí acompanhando a nossa programação. Nosso muito obrigado pela sua audiência. É muito bom saber que tem assim, ó, um monte de gente ouvindo a gente por toda a cidade. Obrigado pelo carinho, muito obrigado pela sua sintonia. Vamos nessa, a música não para.

0: mais alôs. Vamos lá. Deixa eu ver quem tá mandando o WhatsApp pra nossa programação. Meu amigo Márcio, o Adriano, a Maria Aparecida também tá junto com a gente. Maria Aparecida, né? A Marisa de Lima, obrigado pelo carinho. Amanda, minha amiga Creuza, costureira, aquele abraço pra você sempre na sintonia. O Mauro também e o Joel. Valeu pelo carinho, pela audiência de vocês aí.
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3: Minuto Esportivo no ar, trazendo as informações mais quentes do mundo da bola para você que acompanha a nossa programação. Fique ligado, porque o esporte não para e a gente te deixa por dentro de tudo. Começamos com as manchetes que movimentam o mercado da bola. O Spartak Moscou prepara uma oferta milionária por Flaco Lopes. E o Bayer Leverkusen avança nas negociações para contratar Facundo Medina.
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1: Agora vamos aos detalhes dessas notícias que agitam os bastidores do futebol. O atacante Flaco Lopes, que tem se destacado bastante, pode estar com os dias contados no Palmeiras, ou não. O Spartak Moscou está preparando uma oferta de 139 milhões de reais para tentar tirar o jogador do clube brasileiro. Flaco Lopes tem se valorizado no mercado ao longo dos últimos meses e, por isso, a diretoria do Palmeiras espera mantê-lo em seu plantel, apesar do interesse e da proposta generosa que vem da Rússia. A situação promete ser um dos grandes capítulos dessa janela de transferências, com o Palmeiras buscando segurar uma de suas peças importantes. Mudando para a Europa, o Bayer Leverkusen está de olho no mercado de transferências para reforçar seu elenco. O clube alemão avança nas negociações para contratar o defensor Facundo Medina, em um negócio que pode chegar à casa dos 116 milhões de reais. O Bayer Leverkusen terminou a última temporada na sexta colocação no campeonato alemão, e a diretoria já mira o futuro. O objetivo é ambicioso. O clube sonha em voltar a brigar pelo título na temporada de 2026-2027. E a chegada de jogadores como Facundo Medina seria fundamental para essa meta.
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1: Por enquanto é isso na nossa parte de notícias. A gente se encontra já já com muito mais esporte para você. Até a próxima parte.
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6: 4:41.
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6: 4:43.
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13: Juntos em mais uma quarta-feira, hoje é dia 12 de agosto. Estamos aqui, ó, levando música, informação pra você, alegria, esperança. Muita fé até você, né? Obrigado aí pela sua audiência, viu? Pode participar da nossa programação, fica à vontade. E ó, não importa o tamanho do seu desafio, é só manter a cabeça erguida, o coração cheio de fé e a coragem firme. Porque você é capaz de vencer. Vamos lá, o programa não para.
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13: E vamos lá, se prepara aí, porque tem muito mais sucesso chegando. Alô!

Sensacional, tá vendo aí, né? Só musicão pra quem tá acompanhando a nossa programação nesse dia maravilhoso. Continue participando da nossa programação, porque daqui a pouquinho eu vou mandar aquele alô sensacional pra você. Vamos lá, a música continua.

0: os alôs que não podem parar. Vamos lá, registrando as participações. O Aislan tá junto com a gente aí, obrigado. A Roseli, a Thalita, o Márcio também, o Rogério, a Vânia Rios também tá acompanhando o nosso programa. Obrigado pela audiência.
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2: 4h56. 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
3: Atenção, ligado no Minuto Esportivo. Lineu Silva no comando, trazendo o melhor do jornalismo esportivo para você. Sempre com as informações mais quentes e relevantes que movimentam o cenário nacional e internacional. Pode chegar junto, que a gente já começa com as manchetes que prometem agitar o universo da bola. A primeira delas, lá da Europa, envolvendo um dos maiores nomes do futebol mundial. O Beşiktaş, da Turquia, confirmou uma proposta oficial por Mohamed Salah. E a segunda manchete, que chega da Inglaterra, mostra o Chelsea em busca de reforços experientes, com negociações avançadas por Welbeck e Henderson.
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3: Agora vamos aos detalhes da notícia que vem da Turquia e que mexe com o mercado de transferências. O Beşiktaş fez uma declaração pública confirmando que, de fato, apresentou uma proposta pelo talentoso atacante Mohamed Salah. A movimentação em torno do jogador egípcio é sempre intensa e a chegada de uma oferta de um clube como o Beşiktaş mostra o interesse em ter um atleta de calibre mundial. Os diretores do clube turco, no entanto, expressaram um certo incômodo com o andamento das conversas, indicando que existem pontos a serem ajustados nesse processo. Essa situação coloca um grande ponto de interrogação sobre o futuro de Salah e a forma como essa possível transferência pode se desenrolar nos próximos dias. E da Turquia, a gente salta para a Inglaterra, onde o Chelsea, um dos gigantes da Premier League, está trabalhando forte nos bastidores para fortalecer o seu elenco. As informações que chegam são de negociações em curso com dois nomes bastante conhecidos e com vasta experiência no futebol. Estamos falando de Welbeck e Henderson, que o Chelsea busca trazer para adicionar mais rodagem e liderança ao grupo. A estratégia do clube londrino parece ser a de mesclar a juventude e o talento que já possuem com a bagagem de atletas que já passaram por grandes momentos e grandes competições. Welbeck e Henderson, sendo veteranos, poderiam oferecer exatamente esse equilíbrio, contribuindo não só dentro de campo, mas também no vestiário. As conversas estão acontecendo e a expectativa é de que essas contratações possam ser fechadas em breve, reforçando o time para a sequência da temporada.
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3: Com essas informações quentes do mundo do futebol, a gente encerra mais esta parte do Minuto Esportivo. A gente volta já.
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4: 5:02.
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15: Boa tarde a todos de Água Boa e vizinhança. Agora começa o especial sertanejo pela Liberdade FM 104,9. Eu sou o Jean Martinazzo e vou estar ao seu lado com os hits mais queridos do sertanejo. Você é a parte essencial da nossa programação. Envie a sua mensagem agora pelo WhatsApp 6634681200. Envie a sua música favorita, mande um abraço e diga de onde que você está ouvindo a Liberdade FM. Acompanhe a gente nas mídias sociais também, né? Curta a nossa página no Facebook, Liberdade FM 104.9, e siga-nos no Instagram, arroba Liberdade 104.9 FM, para estar sempre atualizado com a sua rádio favorita. O especial sertanejo já está online, aumente o volume, pois agora tá na Liberdade, tá bom demais.

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0: É um prazer enorme contar com a sua sintonia aqui na Liberdade FM. Então fique ligado que em breve o especial sertanejo volta com tudo, trazendo as melhores músicas para você. Envie a sua mensagem, mande um abraço, interaja conosco através do WhatsApp 66-3468-1200. Lembre-se também de seguir a sua rádio preferida lá nas redes sociais. O Instagram, @liberdade104.9fm e o Facebook, Liberdade FM 104.9. Logo mais, muito sertanejo para você aproveitar aqui com a gente.
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3: E 19.

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2: 5 horas e 23 minutos.
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3: Voltamos com Especial Sertanejo. E agradecemos a sua presença e por nos acompanhar nessa vibe incrível. Então suba o volume, pois o que vem aí é exatamente do jeito que você adora. E o sertanejo não para de surpreender. Vem mais um sucesso que vai agitar a sua rádio favorita. Tá na Liberdade, tá bom demais.

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1: Começando com a política, o Congresso Nacional retoma o ritmo intenso de votações e a agenda presencial de deputados e senadores. A partir da terça-feira, a expectativa é de um movimento de esforço concentrado para analisar pautas importantes. Entre elas, a discussão sobre o fim do projeto que regula a jornada de trabalho, o chamado 6x1, que pode ganhar força e avançar nas próximas sessões. É um tema com grande impacto social e econômico, com potencial para gerar debates importantes entre parlamentares e setores da sociedade.
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0: prazer é nosso. Muito obrigado por tudo, meu amigo.
1: Cercando de carinho cada profissional liberal que nos escuta. Vamos juntos até as 19 horas ao som do sertanejo de qualidade. Se você está na liberdade, está ótimo demais.

0: prazer ter você aqui na Liberdade FM. Então fique ligado que em breve o Especial Sertanejo segue com muito mais música de qualidade. Não fique de fora, envie agora o seu recado ou um abraço pelo WhatsApp 6634681200 e se conecte com a gente. Siga a nossa rádio no Instagram, @liberdade104.9fm e no Facebook, Liberdade FM 104.9. Em breve tem mais sucessos sertanejos para você aqui na nossa programação.
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3: 5 horas e 39 minutos.

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1: 5:42.
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1: 5:45.
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2: E aqui estamos nós novamente com o Especial Sertanejo. E é uma alegria ter você conosco nessa seleção musical feita só pra você. Então prepare-se, porque a sequência vem com aquela qualidade especial. Sinta a emoção fluir com a próxima música.

0: essa sequência de sucessos. No especial sertanejo, é só modão de qualidade para enriquecer a sua sintonia. Aumente o volume, porque vem aí aquela música que faz todo mundo cantar e se animar. 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

0: música sertaneja segue firme aqui na 104.9. Vamos dar uma pausa breve e já retornamos com muito mais pra você. Só música top no especial sertanejo. Fala com a gente. Arroba Liberdade 104.9 FM 6634681200. 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
3: 5 horas e 58 minutos.

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3: Demais. 6:02.
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5: Noite, Rádio 20. Nesta hora do Ângelus, queremos rezar juntos. O anjo do Senhor anunciou a Maria e ela concebeu do Espírito Santo. Ave Maria, cheia de graça, Senhor é convosco. Bendita sois vós entre as mulheres e bendito é o fruto do vosso ventre, Jesus. Santa Maria, Mãe de Deus, rogai por nós, pecadores, agora e na hora de nossa morte. Amém. Eis aqui a escrava do Senhor, faça-se em mim segundo a vossa palavra. Ave Maria, cheia de graça, Senhor é convosco. Bendita sois vós entre as mulheres, e bendito é o fruto do vosso ventre, Jesus. Santa Maria, Mãe de Deus, rogai por nós, pecadores, agora e na hora de nossa morte. Amém. E o Verbo divino se encarnou e habitou entre nós. Ave Maria, cheia de graça, o Senhor é convosco. Bendita sois vós entre as mulheres e bendito é o fruto do vosso ventre, Jesus. Santa Maria, Mãe de Deus, rogai por nós, pecadores, agora e na hora de nossa morte. Amém. Rogai por nós, Santa Mãe de Deus, para que sejamos dignos das promessas de Cristo. Oremos. Infundi no nosso espírito a vossa graça, ó Pai. Vós que na anunciação do anjo nos revelastes a encarnação do vosso Filho, pela sua paixão e cruz, conduzi-nos à glória da ressurreição. Por Cristo nosso Senhor. Amém. Glória ao Pai, ao Filho e ao Espírito Santo, como era no princípio, agora e sempre. Amém. Evangelho de Jesus Cristo segundo Mateus. Naquele tempo, apresentaram a Jesus um homem mudo que estava possuído pelo demônio. Quando o demônio foi expulso, o mudo começou a falar. As multidões ficaram admiradas e diziam: nunca se viu coisa igual em Israel. Os fariseus, porém, diziam: é pelo chefe dos demônios que ele expulsa os demônios. Jesus percorria todas as cidades e povoados, ensinando em suas sinagogas, pregando o evangelho do reino e curando todo tipo de doença e enfermidade. Vendo Jesus as multidões, compadeceu-se delas porque estavam cansadas e abatidas, como ovelhas que não têm pastor. Então disse aos discípulos: a messe é grande, mas os trabalhadores são poucos. Pedi, pois, ao dono da messe que envie trabalhadores para a sua colheita. Palavra da salvação. Glória a vós, Senhor. A palavra de Deus nos ensina mais uma vez a confiar no Senhor. Jesus cura o mudo, quer curar a sua mudez, o seu medo de anunciar, seu medo de evangelizar, a sua preguiça de não ir para a igreja ou ensinar seus filhos. E você só precisa dizer: eu creio, Senhor. Porque Jesus diz: a messe é grande, mas os operários são poucos.

0: Quem sabe você seja um operário do Senhor e se coloca a serviço do reino para que a palavra de Deus possa ser transmitida àqueles que ainda não a conhecem. Esta é a missão de todo cristão batizado. Não cruzar os braços, mas arregaçar as mangas e ir em frente. É preciso você fazer a sua parte. Louvado seja nosso Senhor Jesus Cristo, para sempre seja louvado. E a bênção de Deus Todo-Poderoso, Pai, o Filho e o Espírito Santo, desça sobre vós e permaneça para sempre.
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10: 6:10.
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11: Olha só quem está de volta, sim, é o nosso Especial Sertanejo. Uma enorme satisfação em ter você conosco, aproveitando essa seleção incrível de hits e canções que entram para a história. Vamos lá aumentar o volume, que tem muito mais. Então prepare-se para cantar junto com mais uma daquelas músicas que grudam do início ao fim. 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

iniciamos agora no Especial Sertanejo, um momento único com o melhor da moda de viola. Vamos juntos curtir os clássicos do sertanejo, as canções raiz e os modões que deixaram marcas em várias gerações, perfeitas para sua sintonia.

essa seleção maravilhosa de músicas. Continue sintonizados na Liberdade FM e aproveite esses clássicos que todos nós amamos. Continua sintonizado aí, daqui a pouco tem mais hits para deixar o seu dia ainda melhor. Tá na Liberdade, tá bom demais.

0: breve pausa no especial sertanejo, mas segura a emoção que já voltamos. Então continue sintonizado. Aproveite o momento para deixar o seu recado no WhatsApp 6634681200. Enriqueça a nossa programação com a sua voz e acompanhe também as nossas redes sociais. 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
5: 6:25.
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3: 6 horas e 31 minutos.
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4: Confira o ritmo contagiante do sertanejo tomando conta do seu dia mais uma vez. Seguimos com o Especial Sertanejo com

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1: 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Agora, um giro pela economia. O preço do minério de ferro registrou uma queda na bolsa de Dalian, na China. A queda foi de 0,35%, um movimento leve, mas que reflete os sinais de uma demanda enfraquecida por aço no país asiático. A China, como se sabe, é um dos maiores consumidores globais de minério de ferro, e qualquer alteração em sua demanda costuma gerar ondas no mercado internacional de commodities. Esse cenário de cautela pode influenciar as cotações nos próximos períodos.

Uma seleção espetacular de sertanejo acabou de tocar por aqui. É o especial sertanejo que continua a embalar a sua sintonia. O som não para, pois vem mais hits para você deixar o seu rádio no máximo. Fique ligado, se a liberdade está perfeito.

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0: uma breve pausa no especial sertanejo, mas segura a emoção, que já voltamos com mais modão, paixão e os hits que você curte. Não perca as melhores músicas no especial sertanejo. Contate-nos, arroba Liberdade 104.9 FM, 6634-68-1200, Liberdade FM 104.9. 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
4: certa.
5: Cultural. 6h44.
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2: 6:47.
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5: E não paramos por aqui não, com excelentes músicas sertanejas na sua sintonia. Muito bom saber que continua nos acompanhando no Especial Sertanejo na Liberdade FM. E o sertanejo não dá trégua. Vem chegando aquela canção especial que vai turbinar ainda mais a sua alegria. 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

0: lembrar.
1: Você está aproveitando a seleção de sucessos sertanejos? O Especial Sertanejo continua a todo vapor, trazendo o melhor da música para animar o seu dia. Prepare-se para mais sucesso que vai grudar na sua mente. 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
4: Brasil. 8 horas.
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8: 8 e 1.
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11: Oh, terça-feira maravilhosa, já estamos chegando com mais uma edição do programa Cai no Laço. Aqui é o Fernando Leme.
12: Segura, meu povo!
11: Oh, tchê, tchê, tchê. Bora começar o programa a partir de agora com os fatos que marcaram época no Brasil e no mundo. Todas as informações que você precisa saber já na abertura do programa, nessa sua terça-feira, dia 11.
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11: Vamos lá. Bicho, lá em 1827, o imperador Dom Pedro I instalou os primeiros cursos de direito do Brasil. Foram a Faculdade de Direito de São Paulo, atual Faculdade do Largo de São Francisco, da USP, e a Faculdade de Direito de Olinda, atual Faculdade de Direito da UFPE. Em 1900, na cidade de Campinas, em São Paulo, foi fundada a Associação Atlética Ponte Preta, o segundo clube de futebol mais antigo do Brasil ainda em atividade. Em 1909, o Araparroi foi o primeiro navio a transmitir o pedido de SOS pelo rádio. Ele estava perdido no norte do continente americano. Em 1942, a atriz americana Red Lamar e o compositor americano George Antheil receberam a patente para um sistema de comunicação que seria a base das invenções do telefone sem fio e do Wi-Fi. Em 1952, o rei

Sim, então com 16 anos ele foi coroado na Jordânia. Em 1965, em Los Angeles, nos Estados Unidos, uma briga que começou entre dois jovens negros e a polícia durou 6 dias e provocou a morte de 35 pessoas. Em 1980, índios Tixucahamães mataram 11 homens que estavam desmatando uma área dentro da reserva indígena. E em 86, o automóvel Fusca parou de ser fabricado no Brasil. Alguns funcionários da linha de montagem da Volkswagen em São Bernardo do Campo choraram. Voltaria a ser fabricado em 1993 a 1996, a pedido do então presidente Itamar Franco. Hoje quem faz aniversário é a humorista Tata Werneck, Karina Barum, atriz, o piloto Lucas de Grassi e Hulk Hogan, lutador. Hoje estamos comemorando o dia da televisão, o dia do magistrado, o dia do hoteleiro, o dia do garçom, do estudante, do eletricista de autos, do direito, da consciência nacional, do advogado e também da pintura. 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Olá pessoal, essa é a Liberdade FM, tá na Liberdade, tá bom demais. Caiu no laço. E vamos lá, conferindo aí a nossa programação, segue.

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mãe Jéssica Fletcher é o nome dela, tatuou um teclado de computador no braço dela para que o filho autista não verbal, o Hunter, que tem 11 anos, pudesse se comunicar e expressar os desejos dele. Possa, né? Agora o menino de New Brunswick, no Canadá, consegue apontar letras, formar palavras e dizer o que precisa a qualquer momento. Cara, é muito interessante, né? O que as mães fazem, né? Pelo filho, né? A ideia surgiu depois que o dispositivo de comunicação do Hunter, que ele usa, ficou sem bateria durante uma ida a um restaurante. Aí naquele dia a Jéssica improvisou um alfabeto em um papel e percebeu que o filho conseguia usar as letras para poder dizer o que ele queria. Aí ela decidiu então fazer essa alternativa para que pudesse comunicar com ele nesses momentos assim, né? Aí o vídeo tá rodando aí nas redes sociais. O garoto mostra como o teclado funciona na prática. E ele toca uma letra de cada vez no braço da mãe, até escrever Splash Pad, dizendo que queria ir a um espaço com jatos e brincadeiras de água. E isso despertou em mim a ideia de que eu não posso limitá-lo à tecnologia, porque a tecnologia falha. Disse a Jéssica. Olha, cara, que legal.

0: boa pra você aqui na Liberdade FM. Liberdade FM, tá na Liberdade, tá bom demais. Aumenta o volume aí, 104.9. Aqui só tem música boa pra você. Vamos lá.
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0: muita música boa pra quem tá na sintonia da nossa programação. Se você não participou ainda, participa aí, tá? Vamos lá, mandando alôzinhos pra Rosemary. Obrigado pelo carinho. Renato Vieira também. Alô, Mauricéia. Um grande beijo pra você. O Gilvan tá na sintonia. O Ângelo tá trabalhando, curtindo a gente no radinho. A Rosilene também. A Rosilene Silva. E o Regis. Regis Floriano, obrigado pelo carinho. Daqui a pouquinho tem mais alô.
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0: E essa é a Liberdade FM, tá na Liberdade, tá bom demais. Continue ligado, a gente acabou mais um bloco, mas a gente volta daqui a pouquinho com muito mais pra você. Pera aí.
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0: a gente segue por aqui com muita música boa.
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0: Legal saber que você tá aí na companhia da gente. Obrigado pelo carinho, obrigado pela sintonia. 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
0: Essa é a trilha sonora da sua programação. Vamos lá, continua.
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SUS incluiu agora o teste mais preciso para poder rastrear câncer de intestino antes dos sintomas. Olha que legal, cara. Deixa eu ver aqui, é o teste FIT, para poder rastrear câncer de intestino antes do aparecimento de sintomas. O Ministério da Saúde incluiu na segunda-feira esse teste. O exame será destinado a homens e mulheres de 50 a 75 anos que não apresentam sintomas e deverá ser realizado a cada 2 anos. A medida ela entra em vigor com a publicação do Diário Oficial da União e o novo procedimento vai começar a ser registrado no sistema do SUS a partir

setembro. O protocolo nacional havia sido comunicado pelo Ministério da Saúde em 21 de maio. A portaria estabelece que o exame será destinado exclusivamente ao rastreamento bienal de pessoas assintomáticas. Isso significa que o teste é voltado à prevenção e também à descoberta precoce de possíveis alterações e não há investigação de pessoas que já apresentam sintomas.

0: Liberdade, tá bom demais. Muita música, muita notícia pra você, né? Aqui na Liberdade a gente toca boa música, a gente mantém você atualizado sobre os fatos do Brasil e do mundo também, suas participações. Tá na Liberdade, tá bom demais. Vamos lá, a música continua.
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0: Ô, coisa boa, só música maravilhosa, né? Agora é hora de mandar alô. Minha amiga Ana Maria tá na sintonia, mandando WhatsApp pra gente, o Matheus também, a Elisângela Cristina, obrigado pelo carinho, Reginaldo, Alexia, tá na sintonia, grande abraço, a Solange também, um beijo, a Silvaninha Souza, tá adorando a programação, coisa boa. Obrigado pelo carinho, viu?
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0: Pessoal, segura as pontas aí que eu volto já.
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5: 8h29.
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5: 8h31.

E vamos lá, conferindo aí a nossa programação. Segue. Voltamos depois de um intervalo comercial bem rápido. E para continuar nesse clima, vamos aproveitando aí a próxima música que selecionamos para vocês aí. Simbora. Caio no laço. Música boa para você é aqui na nossa programação.

0: Essa é a Liberdade FM. Tá na Liberdade, tá bom demais. A música não pode parar. Obrigado aí pela tua audiência. Aumenta o volume.
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você tá acompanhando o nosso programa com muita música boa, muitas informações também, né? Do Brasil e do mundo. E as suas participações através do WhatsApp, vai mandando aí, porque daqui a pouquinho rola aquele salve, daqui a pouquinho vai rolar aquele super alô.

0: aqui a nossa programação não pode parar, você tá curtindo aí a melhor programação musical do seu rádio. É hora de mandar alô, deixa eu ver quem tá mandando WhatsApp, o WhatsApp bombando como sempre. Meu amigo Emerson tá na sintonia, a minha amiga Felicidade também tá junto com a gente, a Francisca Maria, obrigado pelo carinho, o Kaique, a Camille Alves e o Diego também tá acompanhando o nosso programa aí, tá pedindo um modão aqui, vamos colocar na programação pra você, Diego, aquele abraço.
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0: Tá na Liberdade, tá bom demais, onde quer que você esteja, você está muito bem sintonizado em 104.9. Nosso muito obrigado aí pelo seu carinho.
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0: Isso.
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2: 8h43.
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2: 8h45.
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9: Um economista trocou um carro de luxo por Fiat Uno 1994. Ele disse aqui, ó, não paga IPVA e ainda economiza 20 mil por ano, cara. Vai vendo, e viralizou nas redes sociais. Ele prefere continuar dirigindo o veículo antigo. O nome dele é César Esperandio, do canal EconoWeek. E ele diz que o Uninho está quitado, tem manutenção barata e gasta apenas R$150 por semana. Ele contou que a escolha faz sobrar mais dinheiro disponível para poder investir e realizar outros sonhos. O economista admite que nem sempre pensou dessa maneira. Em vez de gastar tentando impressionar, como muitos fazem, eu também já fiz, eu preferi domar o ego para poder economizar, juntar dinheiro e correr atrás dos meus sonhos, disse ele. Ele conta ainda que a experiência com o Uno mudou a relação dele com os carros. Esse Uninho me ensinou uma das maiores lições financeiras da minha vida, que carro não deveria ser símbolo de status, é apenas um meio de transporte. Olha aí.
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9: Liberdade FM, continue mandando seu WhatsApp aí pra nossa programação, 66 3468 1200, 66 3468 1200.
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9: E vamos lá, conferindo aí a nossa programação, segue.
10: 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Vamos

música maravilhosa que você gosta rola aqui na nossa programação. Nosso muito obrigado pelo seu carinho, pela sua audiência. Continue pedindo a tua aí através do nosso WhatsApp. Daqui a pouquinho a gente vai mandar aquele alô pra galera toda que tá na sintonia aí. E claro, sua canção também rola aqui na nossa programação, né? Muito bom saber que você tá aí. Esteja você em casa, no seu trabalho, esteja você aí dando uma caroninha pra gente no teu carro, no teu caminhão. Nosso muitíssimo obrigado pela tua audiência. Vamos lá, a programação não para.

0: Essa Liberdade FM pra manter a gente naquele dia sensacional, naquele ritmo de animação que não pode parar, né? Continue participando aí, ó. 3468-1200. Esse é o nosso WhatsApp. Simbora!
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0: das coisas que eu mais gosto é mandar alô pra quem tá na sintonia da nossa programação. Vamos lá. O Wilmer tá acompanhando junto com a gente, o Clésio também, a Franciara, né? Deixa eu ver quem mais aqui, o Fabrício Souza, a Maria Neta, obrigado pelo carinho, o Ellison, o Cristiano e o Christian também tá acompanhando a gente aí, valeu. Sensacional, essa é a Liberdade FM, tá na Liberdade, tá bom demais. E agora a gente vai pro rápido intervalo comercial, eu volto daqui a pouquinho, é bem rapidinho mesmo. Inclusive tem recados importantíssimos aí dos nossos patrocinadores. Quer ouvir? Aumenta o volume aí pra você ver.
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